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1: Alô, amigos de todo o Brasil e demais países lusófonos, está no ar o programa em língua portuguesa da Rádio Vaticano Vatican News desta terça-feira, 12 de maio. Traremos para você que está sintonizado conosco as últimas notícias sobre as atividades do Papa, da Santa Sé e da Igreja no Mundo. Nos estúdios, Raimundo Lima, a assessoria técnica de hoje é de Luca Rossi. E passamos ao pensamento bíblico que escolhemos para você. Na verdade, eu vos digo, quem recebe aquele que eu enviar, é a mim que recebe. E quem me recebe, recebe aquele que me enviou. Do Evangelho segundo São João, capítulo 13, versículo 20. E vamos aos destaques do nosso programa de hoje. Publicado o balanço 2025 do Instituto para as Obras de Religião, IOR, 51 milhões de lucro, ao Papa dividendo de 24 milhões. A semana intensiva do Dicastério para o Serviço do Desenvolvimento Humano Integral. Ucrânia, meu filho foi levado pela guerra, agora sou a mãe de todos, conta Lyubov. Amores Letícia e Gaudium et Spes, um simpósio por um novo anúncio na igreja. Patriarcado Latino de Jerusalém condena ocupações ilegais em Tubas. Impasse na diplomacia entre Estados Unidos e Irã. Trump considera novas ações militares. E ainda, tensões permanecem altas no Líbano. Ataque israelense deixa ao menos 6 mortos e 7 feridos.

0: e o percurso de crescimento constante do Instituto, com um lucro líquido de 51 milhões de euros. Um aumento de 55,5% em comparação com 2024, o que marca um recorde para os últimos 10 anos, de acordo com um comunicado de imprensa do IOR. No mesmo relatório, é destacado o fato que, à luz da solidez dos dados financeiros de balanço do exercício de 2025 e diante das exigências de capitalização, a Comissão Cardinalícia aprovou a distribuição ao Papa de um dividendo de 24,3 milhões de euros, um aumento de 76,1% em comparação com 2024, em consonância com a missão do Instituto de apoiar obras de religião e de caridade. Mais especificamente, em 2025, o Instituto alcançou os seguintes resultados: lucro líquido de 51 milhões de euros, um aumento de 55,5% em comparação com 2024, graças, em parte, ao aumento dos depósitos de clientes. A receita líquida de juros totalizou 32,3 milhões de euros, contra 29,4 milhões em 2024. A receita de comissões foi de 26,2 milhões de euros, em linha com o ano anterior, 26,5. E a receita líquida bancária foi de 66,3 milhões de euros, contra 51,5 no ano anterior. Quanto ao Tier 1 Ratio, índice de capital de nível 1, o principal indicador de solidez e confiabilidade de um banco, ficou em 71,9%, um aumento de 3,5% em comparação com 2024, devido a uma redução geral do risco e a um aumento do patrimônio líquido. Os fundos totais geridos pelo Instituto, ou seja, depósitos, contas correntes, contas geridas e títulos sob custódia, ascenderam a 5,9 milhões de euros, em comparação com 5,7 milhões de 2024. O patrimônio líquido situou-se em 815,3 milhões de euros, um aumento de 83,4 milhões de euros em relação ao ano anterior. Finalmente, como já anunciado em 25 de março de 2026, Jean-Baptiste de François concluiu seu mandato com a aprovação das demonstrações financeiras de 2025. O IOR prestou homenagem ao excelente serviço de leadership e comprometimento demonstrados durante seu mandato, expressando seus sinceros agradecimentos por sua valiosa contribuição ao Instituto. François Pauli assumiu o cargo de novo presidente do IOR.
1: Ouvir-se e conhecer-se. Parar para refletir sobre o que foi feito. Reencontrar o sentido compartilhado e a direção do caminho comum. Essas são as linhas guias da Semana Intensiva do Dicastério para o Serviço do Desenvolvimento Humano Integral, um encontro realizado entre os dias 23 e 30 de abril, principalmente no Palácio São Calixto. Várias atividades foram planejadas para todos, inclusive para os membros da chamada diáspora, os colaboradores que atuam fora de Roma. Entre elas, a visita aos museus do Vaticano, ao Borgo Laudato Si e a participação no Regina Caeli do Papa Leão XIV, na Praça São Pedro. O dicastério é composto pelos quatro superiores e um chefe de escritório, pelas sessões programáticas, escuta e diálogo, pesquisa e reflexão, comunicação e restituição, e pelas áreas de apoio, secretaria e serviços, administração e planejamento. O pessoal do dicastério reuniu-se em Roma para momentos de trabalho em escritório e entrevistas individuais, mas também para atividades de formação, com o objetivo de fortalecer os laços e aprofundar o conhecimento da missão do dicastério e de seu funcionamento. A assembleia de abertura na Sala Vantuan decorreu em um clima familiar e animado, marcado por uma grande variedade de origens, idades, idiomas e funções. Uma curiosidade significativa: cada ano tem um nome. Os dois primeiros, 2022 e 2023, foram chamados de Ano 00

As alegrias e as esperanças, as tristezas e as angústias dos homens de hoje refletem os sentimentos que animavam os discípulos de Cristo. As palavras iniciais da Constituição Pastoral sobre a Igreja no Mundo, Gaudium et Spes, transmitem com força o sentido da atenção central e necessária dos fiéis à cultura de seu tempo. Os cristãos são, de fato, chamados a repensar constantemente o anúncio do Evangelho, adotando um estilo autenticamente pastoral, tornando a mensagem cristã atraente e desejável, levando Jesus a todos e, ao mesmo tempo, todos a Jesus. De fato, em todas as épocas, a simpatia, a empatia e a sintonia devem ser sempre alcançadas. Daí, nasce também a necessidade de abordar questões concretas, como o matrimônio e a família, que estão no cerne da exortação apostólica Amoris Laetitia, do Papa Francisco, na consciência de que, para a evangelização, a atenção ao destinatário é tão importante quanto a fidelidade à revelação na proclamação da salvação. Estas são algumas das reflexões oferecidas por Monsenhor Armando Mateu, secretário da Seção Doutrinária do Dicastério para a Doutrina da Fé, em sua saudação, lida em inglês por um funcionário do Dicastério devido à impossibilidade do prelado de comparecer ao evento, aos participantes da Jornada Internacional de Estudos organizada esta terça-feira, 12 de maio, na Pontifícia Universidade Lateranense, em conjunto pelo Pontifício Instituto Teológico João Paulo II para as Ciências do Matrimônio e da Família e pela Academia Internacional de Espiritualidade Conjugal, por ocasião do 10º aniversário da Amoris Laetitia e do 60º aniversário da Gaudium et Spes. O simpósio, dedicado a explorar a teologia do matrimônio e da família a partir de perspectivas teológicas e canônicas, foi introduzido por uma mensagem de Monsenhor Mateu, começando com um postulado. A missão da Igreja, de levar Jesus a todos, exige em todos os tempos uma atenção necessária à cultura de todos aqueles a quem a Igreja oferece a promessa de salvação, que é Jesus. Recordando as palavras iniciais da Gaudium et Spes, o prelado enfatizou a profunda relação que existe entre a ação pastoral, ou melhor, o estilo pastoral dos fiéis, e a necessária atenção à cultura em que vivem, especialmente àqueles a quem o anúncio se dirige. Monsenhor Mateu, então, se concentrou no próprio significado do termo pastoral, de pastor e, portanto, de refeição, isto é, no nível elementar, ligado ao tema da comida, do dar e receber. A Igreja está, portanto, no mundo para oferecer algo para comer. E assim como tudo o que se relaciona com a comida é de grande importância hoje em dia, da escolha dos ingredientes ao preparo à apresentação estética, também o cuidado pastoral exige o necessário compromisso de garantir que o que os fiéis dão aos outros seja apetitoso, desperte o desejo e inspire o desejo de receber o que oferecem. Em suma, explicou o prelado, o cuidado pastoral diz respeito ao estilo com que a Igreja realiza o que a sua missão a chama a fazer. Uma tarefa dupla, levar Jesus a todos, mas ao mesmo tempo levar todos a Jesus. E é precisamente nesta segunda dimensão que a questão pastoral entra em jogo. O Concílio Vaticano II, através da Gaudium et Spes, compreendeu que a atenção ao destinatário é, para a evangelização, da mesma importância que a fidelidade à revelação na proclamação do conteúdo da salvação. Palavras que Monsenhor Mateu retoma do teólogo Christoph Theobald, indicando que a Igreja não pode pensar em si mesma à frente dos destinatários da mensagem, mas sim deve colocar-se ao lado, guiando uma imaginação capaz de alimentar a busca da felicidade de todos, para que esses todos possam ser conduzidos a Jesus e se apaixonarem por Ele. Segundo o prelado, o concílio desenvolveu essa consciência com base na intuição de João 23, a necessidade de um aggiornamento, atualização.

Ou seja, uma mudança na maneira de falar e agir da igreja, para evitar o risco de levar Jesus a todos, sem de fato levar todos a Jesus. Graças a Gaudium et Spes, continuou o Monsenhor Mateu, a igreja aprendeu a ler os sinais dos tempos, interessando-se pela ciência e cultura, bem como pelas questões do matrimônio e da família, a ordem social, o trabalho, a economia, a paz e a guerra, evocando inclusive a guerra nuclear. O estilo pastoral, insistiu o prelado, deve, portanto, estar profundamente enraizado na cultura a que se dirige, assumindo a responsabilidade não apenas pela verdade da mensagem, mas também pela potencial recepção da mensagem. Um ponto que, concluiu o Monsenhor Mateu, representa um desafio crucial hoje, especialmente em nossa relação com os jovens. Eles nos dirão que nossas linguagens eclesiais são distantes, remotas, vazias, que lhes faltam simpatia, empatia ou sintonia conosco, os fiéis, e especialmente nas áreas de seus estudos, família, relacionamentos, educação, sexualidade, casais e procriação. Tal simpatia, empatia e sintonia devem sempre ser conquistadas. Este é o grande e árduo trabalho da pastoral. Condenação total das ocupações ilegais na província de Tubas, no estado da Palestina, que constituem uma clara violação das propriedades da igreja. A declaração foi feita pelo Departamento de Dotações do Patriarcado Latino de Jerusalém, em reunião realizada na quinta-feira, 23 de abril, com representantes das autoridades militares e civis, na qual foram discutidos os graves efeitos das recentes ocupações ilegais de terras pertencentes ao Patriarcado Latino, particularmente na área de Taiazir, Amman e Malé. Como parte das ações ilegais tomadas, o Departamento de Dotações apresentou uma queixa formal às autoridades competentes, incluindo detalhes dos ataques de colonos contra moradores locais e terras do patriarcado em diversos locais. Após essa queixa, as autoridades iniciaram ações para processar os responsáveis e apreenderem as máquinas pesadas utilizadas para destruir e danificar as terras. O departamento solicitou a remoção imediata de todos os danos causados, a prevenção de futuras invasões nessas áreas e a proteção legal das terras afetadas. Representantes das autoridades competentes, por sua vez, reconheceram a gravidade da situação e se comprometeram a remover imediatamente as construções ilegais e a tomar medidas legais contra os responsáveis. O patriarcado também reafirmou seu apoio aos moradores da região e seu compromisso constante de ajudá-los a permanecer firmes, proteger sua dignidade e viver em segurança e estabilidade, em consonância com a missão humanitária da Igreja. O cardeal Pierre Batista Pizzaballa, patriarca latino de Jerusalém, informado sobre os acontecimentos, instruiu que o assunto seja tratado com seriedade e que todo o apoio possível seja prestado à população local. Cresce a insatisfação do presidente Donald Trump com as posições iranianas expressas na resposta ao plano de paz dos Estados Unidos. A resposta de Teherã nos últimos dias foi considerada totalmente inaceitável pelo inquilino da Casa Branca, que se reuniu recentemente com altos oficiais militares dos Estados Unidos para discutir várias opções estratégicas, incluindo a retomada das operações militares para forçar o Irã a retornar à mesa de negociações. Antes desta reunião, falando a repórteres, o presidente estadunidense disse que uma solução diplomática ainda é possível, acusou o Irã de mudar de ideia frequentemente e disse que o cessar-fogo está por um fio. Trump também está considerando relançar a Operação Project Freedom, Projeto Liberdade, para assumir o controle total do Estreito de Hormuz, mas falta o apoio de todos os aliados, tanto ocidentais quanto regionais. Eles não pretendem participar antes da cessação das hostilidades. Na semana passada, a Arábia Saudita também informou Washington que não permitiria que aeronaves dos Estados Unidos decolassem da base aérea Príncipe Sultan ou sobrevoassem o espaço aéreo saudita para apoiar a iniciativa.
Por outro lado, as tensões permanecem altas no Líbano, onde um ataque israelense no sul do país deixou pelo menos 6 mortos e 7 feridos. Esta terça-feira, nas primeiras horas da manhã, as Forças Armadas israelenses emitiram uma ordem de evacuação imediata para os moradores da cidade de Sormor, no Vale do Bekaa. As posições do Hezbollah permanecem na mira de Israel. Apesar do cessar-fogo ter entrado em vigor teoricamente em 17 de abril e das negociações diretas entre Israel e Líbano, o Ministério da Saúde libanês atualizou na segunda-feira o número total de vítimas desde o início das hostilidades para 2.869. E assim, amigo ouvinte, chegamos ao final do nosso programa de hoje. Como sempre, agradecendo pelo carinho da sintonia, prometemos estar de volta amanhã neste mesmo horário, se Deus quiser. Você, como sempre, o nosso forte abraço e até lá.

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1: Alô, amigos de todo o Brasil e demais países lusófonos, está no ar o programa em língua portuguesa da Rádio Vaticano Vatican News desta terça-feira, 12 de maio. Traremos para você que está sintonizado conosco as últimas notícias sobre as atividades do Papa, da Santa Sé e da Igreja no Mundo. Nos estúdios, Raimundo Lima. A assessoria técnica de hoje é de Luca Rossi. E passamos ao pensamento bíblico que escolhemos para você. Na verdade, eu vos digo, quem recebe aquele que eu enviar, é a mim que recebe. E quem me recebe, recebe aquele que me enviou. Do Evangelho segundo São João, capítulo 13, versículo 20. E vamos aos destaques do nosso programa de hoje. Publicado o balanço 2025 do Instituto para as Obras de Religião, IOR, 51 milhões de lucro, ao Papa dividendo de 24 milhões. A semana intensiva do Dicastério para o Serviço do Desenvolvimento Humano Integral. Ucrânia, meu filho foi levado pela guerra, agora sou a mãe de todos, conta Lyubov. Amores Letícia e Gaudium et Spes, um simpósio por um novo anúncio na igreja. Patriarcado Latino de Jerusalém condena ocupações ilegais em Tubas. Impasse na diplomacia entre Estados Unidos e Irã. Trump considera novas ações militares. E ainda, tensões permanecem altas no Líbano. Ataque israelense deixa ao menos 6 mortos e 7 feridos no sul do país dos Cedros. Essas e outras notícias a partir de agora. O programa em língua portuguesa da Rádio Vaticano Vatican News desta terça-feira está apenas começando. Publicado o balanço 2025 do IOR, 51 milhões de lucro, ao Papa dividendo de 24 milhões. Os detalhes com o colega Silvonei José.
0: O Instituto para as Obras de Religião, IOR, publicou a 14ª edição de seu relatório anual, contendo as demonstrações financeiras de 2025. Os resultados econômicos e patrimoniais confirmam a solidez e o percurso de crescimento constante do Instituto, com um lucro líquido de 51 milhões de euros. Um aumento de 55,5% em comparação com 2024, o que marca um recorde para os últimos 10 anos, de acordo com um comunicado de imprensa do IOR. No mesmo relatório, é destacado o fato que, à luz da solidez dos dados financeiros de balanço do exercício de 2025 e diante das exigências de capitalização, a Comissão Cardinalícia aprovou a distribuição ao Papa de um dividendo de 24,3 milhões de euros, um aumento de 76,1% em comparação com 2024, em consonância com a missão do Instituto de apoiar obras de religião e de caridade. Mais especificamente, em 2025, o Instituto alcançou os seguintes resultados. Lucro líquido de 51 milhões de euros, um aumento de 55,5% em comparação com 2024, graças, em parte, ao aumento dos depósitos de clientes. A receita líquida de juros totalizou 32,3 milhões de euros, contra 29,4 milhões em 2024. A receita de comissões foi de 26,2 milhões de euros, em linha com o ano anterior, 26,5. E a receita líquida bancária foi de 66,3 milhões de euros, contra 51,5 no ano anterior. Quanto ao Tier 1 Ratio, índice de capital de nível 1, o principal indicador de solidez e confiabilidade de um banco, ficou em 71,9%, um aumento de 3,5% em comparação com 2024, devido a uma redução geral do risco e a um aumento do patrimônio líquido. Os fundos totais geridos pelo Instituto, ou seja, depósitos, contas correntes, contas geridas e títulos sob custódia, ascenderam a 5,9 milhões de euros, em comparação com 5,7 milhões de 2024. O patrimônio líquido situou-se em 815,3 milhões de euros, um aumento de 83,4 milhões de euros em relação ao ano anterior. Finalmente, como já anunciado em 25 de março de 2026, Jean-Baptiste de François concluiu seu mandato com a aprovação das demonstrações financeiras de 2025. O IOR prestou homenagem ao excelente serviço de leadership e comprometimento demonstrados durante seu mandato, expressando seus sinceros agradecimentos por sua valiosa contribuição ao Instituto. François Pauli assumiu o cargo de novo presidente do IOR.
2: Ouvir-se e conhecer-se. Parar para refletir sobre o que foi feito. Reencontrar o sentido compartilhado e a direção do caminho comum. Essas são as linhas guias da Semana Intensiva do Dicastério para o Serviço do Desenvolvimento Humano Integral, um encontro realizado entre os dias 23 e 30 de abril, principalmente no Palácio São Calixto. Várias atividades foram planejadas para todos, inclusive para os membros da chamada diáspora, os colaboradores que atuam fora de Roma. Entre elas, a visita aos museus do Vaticano, ao Borgo Laudato Si e a participação no Regina Coeli do Papa Leão XIV, na Praça São Pedro. O dicastério é composto pelos quatro superiores e um chefe de escritório, pelas sessões programáticas, escuta e diálogo, pesquisa e reflexão, comunicação e restituição, e pelas áreas de apoio, secretaria e serviços, administração e planejamento. O pessoal do dicastério reuniu-se em Roma para momentos de trabalho em escritório e entrevistas individuais, mas também para atividades de formação, com o objetivo de fortalecer os laços e aprofundar o conhecimento da missão do dicastério e de seu funcionamento. A assembleia de abertura na Sala Vantuan decorreu em um clima familiar e animado, marcado por uma grande variedade de origens, idades, idiomas e funções. Uma curiosidade significativa. Cada ano tem um nome. Os dois primeiros, 2022 e 2023, foram chamados de Ano 00 e Ano Zero, dedicados à construção dos alicerces. A partir do terceiro ano, o dicastério adotou a terminologia do calendário litúrgico. Primeiro ano do tempo comum, segundo e assim por diante. A tradição da Semana Intensiva teve início em 2023 e se realizou pontualmente nos anos seguintes. O cardeal Czerny, entrevistado pela mídia vaticana, indicou três objetivos principais. Reler a missão do dicastério no tempo presente, um tempo subtraído da urgência cotidiana. Fortalecer a comunicação interna para favorecer um funcionamento eficiente. E fortalecer a relação entre quem trabalha na sede e na diáspora para enriquecer a qualidade do serviço do dicastério. Quanto aos temas abordados, o prefeito do dicastério evocou o que define como um dogma. O dicastério para o serviço do desenvolvimento humano integral não estabelece prioridades de cima para baixo, mas escuta as igrejas locais e as acompanha em sua missão de enfrentar os obstáculos ao desenvolvimento humano integral em seus contextos particulares. A irmã Alessandra Smerilli, secretária do dicastério, ecoou essas palavras descrevendo a semana como um momento para interromper a rotina diária e recarregar as energias. A palavra-chave indicada pela irmã como bússola foi conhecimento. O subsecretário Monsenhor Joseph Barless, que assumiu em novembro de 2025 o lugar de Monsenhor Anthony Ekpo, nomeado assessor para assuntos gerais na Secretaria de Estado, destacou que a diáspora não é apenas uma questão logística, mas a imagem de uma igreja presente em todos os cantos do mundo. Cardeal Czerny encerrou a sessão de abertura fazendo uma revisão com gratidão de todas as sessões diárias do dicastério. Escuta e diálogo, pesquisa e reflexão, comunicação e divulgação, secretaria e serviços, administração e planejamento. Em seguida, abordou o tema dos silos, aqueles obstáculos concretos ou invisíveis que limitam a plena sinergia interna. Construir comunidades, observou ele, é um compromisso a ser assumido e perseguido juntamente com o objetivo principal, ajudar o Papa e os bispos a promover o desenvolvimento humano integral. Ucrânia. Meu filho foi levado pela guerra. Agora sou mãe de todos, conta Lyubov. Muitas vezes imaginamos a esperança como se fosse um pensamento leve, um sonho de um futuro melhor. Mas em contextos de profunda dor, a esperança assume um significado mais radical. Torna-se a própria vida. A decisão consciente de continuar vivendo apesar de tudo. E a dor não se transforma em desespero quando é compartilhada com outro ser humano. Para Lyubov, mãe de um soldado ucraniano morto na linha de frente da guerra, a esperança nasce ainda antes de sua decisão de participar de um projeto de reabilitação. Suas raízes estão no coração de seu filho. Cada abraço a um soldado que retorna da batalha, cada pacote de comida preparado com amor, cada palavra de apoio a uma família atingida pela guerra é uma semente de esperança que floresce. Nesses atos cotidianos, a memória e o amor se entrelaçam, transformando a dor em vida compartilhada, em um fio invisível que continua unindo quem fica e quem lutou. Sashunia, assim, com esse carinhoso apelido, Lyubov continua a chamar seu filho, Alexander, que em 28 de fevereiro de 2024 morreu na linha de frente da guerra para defender seu país. Ele tinha 29 anos. É tão difícil, conta a mulher à mídia vaticana, mas tento não me fechar em mim mesma. Tento ser útil aos outros. Não somos eternos. E quero que depois de nós a memória dele permaneça luminosa, digna e honrosa. Antes da guerra, Alexander não havia cumprido o serviço militar obrigatório na Ucrânia porque havia obtido um adiamento de 7 anos após a morte trágica do seu irmão mais velho, aos 27 anos. Estudava na Universidade Agrária de Vinnytsia, onde concluiu o curso de bacharelado. Ele gostaria de ter continuado os estudos, mas após a morte do irmão, decidiu fazer uma pausa e começou a trabalhar com o pai na colheitadeira. Ele amava muito os campos, lembra a mãe, colher o trigo e o milho. Ele se preocupava com os coelhinhos, para não machucá-los durante a colheita. Amava a natureza, a pesca. Era um rapaz de grande bondade. Quando começou a invasão russa em grande escala, Alexander decidiu alistar-se como voluntário nas Forças Armadas junto com o pai. Ele serviu por alguns meses na defesa territorial. Depois foi enviado para a zona de fronteira com a Bielorrússia e, posteriormente, para a região de Donetsk. Sofreu uma lesão no joelho, foi operado e passou por reabilitação. Durante a convalescença, ele conseguiu voltar para casa, mas antes do fim do período previsto, decidiu retornar à linha de frente. O comandante ligou para ele, conta Lyubov, dizendo que ele precisava partir, porque faltavam homens. Alexander voltou novamente para Donetsk. No terceiro dia após chegar à nova posição, todos receberam ordens para avançar em direção à linha de frente. Lá, Alexander encontrou a morte. Nos falamos pela última vez em 28 de fevereiro, por volta das 21 horas. Ele disse ao meu marido: "Aqui a situação está muito difícil. Deixe-me falar com a mamãe." Eu disse a ele: "Meu filho, enquanto você estiver conosco, temos vida, esperança e alegria." Mas era difícil para ele falar. Havia muito barulho, tiros e explosões. "Mãezinha, boa sorte. E para mim, o que tiver que ser", disse ele, com uma frieza que nunca tinha demonstrado antes. Foram as últimas palavras que trocamos. Naquela noite fiquei acordada, angustiada. Acho que nenhuma mãe deveria jamais sentir uma dor como a que nós sentimos. Eram 2:15 da manhã quando me senti muito perturbada. Tinha a sensação de que estava me cortando ao meio com uma espada. Só mais tarde me disseram que naquele momento meu filho estava morto. Morto pelos drones. Em agosto de 2024, Lyubov foi convidada a participar do projeto de reabilitação As Mães da Casa Padre Pio. No início ela hesitou. Era tudo escuridão, escuridão por toda parte. A mulher não conseguia conciliar as lembranças do funeral com a esperança de ver seu filho mais uma vez. No fim, porém, decidiu ir e dirigiu-se a Kiev, a paróquia dos frades menores capuchinhos que lhe deram o projeto. Não consigo me imaginar hoje. Se não estivesse lá, já teria enlouquecido. E graças à ajuda dos profissionais e coordenadores do projeto, Lyubov aprendeu a viver de novo, para levar adiante a lembrança luminosa do filho.

As alegrias e as esperanças, as tristezas e as angústias dos homens de hoje refletem os sentimentos que animavam os discípulos de Cristo. As palavras iniciais da Constituição Pastoral sobre a Igreja no Mundo, Gaudium et Spes, transmitem com força o sentido da atenção central e necessária dos fiéis à cultura de seu tempo. Os cristãos são, de fato, chamados a repensar constantemente o anúncio do Evangelho, adotando um estilo autenticamente pastoral, tornando a mensagem cristã atraente e desejável, levando Jesus a todos e, ao mesmo tempo, todos a Jesus. De fato, em todas as épocas, a simpatia, a empatia e a sintonia devem ser sempre alcançadas. Daí, nasce também a necessidade de abordar questões concretas, como o matrimônio e a família, que estão no cerne da exortação apostólica Amoris Laetitia, do Papa Francisco, na consciência de que, para a evangelização, a atenção ao destinatário é tão importante quanto a fidelidade à revelação na proclamação da salvação. Estas são algumas das reflexões oferecidas por Monsenhor Armando Mateu, secretário da Seção Doutrinária do Dicastério para a Doutrina da Fé, em sua saudação, lida em inglês por um funcionário do Dicastério devido à impossibilidade do prelado de comparecer ao evento, aos participantes da Jornada Internacional de Estudos organizada esta terça-feira, 12 de maio, na Pontifícia Universidade Lateranense, em conjunto pelo Pontifício Instituto Teológico João Paulo II para as Ciências do Matrimônio e da Família e pela Academia Internacional de Espiritualidade Conjugal, por ocasião do 10º aniversário da Amoris Laetitia e do 60º aniversário da Gaudium et Spes.

do pastoral dos fiéis e a necessária atenção à cultura em que vivem, especialmente àqueles a quem o anúncio se dirige. Monsenhor Mateu, então, se concentrou no próprio significado do termo pastoral, de pastor e, portanto, de refeição, isto é, no nível elementar, ligado ao tema da comida, do dar e receber. A igreja está, portanto, no mundo para oferecer algo para comer. E assim como tudo o que se relaciona com a comida é de grande importância hoje em dia, da escolha dos ingredientes ao preparo à apresentação estética, também o cuidado pastoral exige o necessário compromisso de garantir que o que os fiéis dão aos outros seja apetitoso, desperte o desejo e inspire o desejo de receber o que oferecem. Em suma, explicou o prelado, o cuidado pastoral diz respeito ao estilo com que a igreja realiza o que a sua missão a chama a fazer. Uma tarefa dupla, levar Jesus a todos, mas ao mesmo tempo levar todos a Jesus. E é precisamente nesta segunda dimensão que a questão pastoral entra em jogo. O Concílio Vaticano II, através da Gaudium et Spes, compreendeu que a atenção ao destinatário é, para a evangelização, da mesma importância que a fidelidade à revelação na proclamação do conteúdo da salvação. Palavras que Monsenhor Mateu retoma do teólogo Christoph Theobald, indicando que a igreja não pode pensar em si mesma à frente dos destinatários da mensagem, mas sim deve colocar-se ao lado, guiando uma imaginação capaz de alimentar a busca da felicidade de todos, para que esses todos possam ser conduzidos a Jesus e se apaixonarem por ele. Segundo o prelado, o concílio desenvolveu essa consciência com base na intuição de João 23, a necessidade de um aggiornamento, atualização, ou seja, uma mudança na maneira de falar e agir da igreja, para evitar o risco de levar Jesus a todos, sem de fato levar todos a Jesus. Graças a Gaudium et Spes, continuou o Monsenhor Mateu, a igreja aprendeu a ler os sinais dos tempos, interessando-se pela ciência e cultura, bem como pelas questões do matrimônio e da família, a ordem social, o trabalho, a economia, a paz e a guerra, evocando inclusive a guerra nuclear. O estilo pastoral, insistiu o prelado, deve, portanto, estar profundamente enraizado na cultura a que se dirige, assumindo a responsabilidade não apenas pela verdade da mensagem, mas também pela potencial recepção da mensagem. Um ponto que, concluiu o Monsenhor Mateu, representa um desafio crucial hoje, especialmente em nossa relação com os jovens. Eles nos dirão que nossas linguagens eclesiais são distantes, remotas, vazias, que lhes faltam simpatia, empatia ou sintonia conosco, os fiéis, e especialmente nas áreas de seus estudos, família, relacionamentos, educação, sexualidade, casais e procriação. Tal simpatia, empatia e sintonia devem sempre ser conquistadas. Este é o grande e árduo trabalho da pastoral. Condenação total das ocupações ilegais na província de Tubas, no estado da Palestina, que constituem uma clara violação das propriedades da igreja. A declaração foi feita pelo Departamento de Dotações do Patriarcado Latino de Jerusalém, em reunião realizada na quinta-feira, 23 de abril, com representantes das autoridades militares e civis, na qual foram discutidos os graves efeitos das recentes ocupações ilegais de terras pertencentes ao Patriarcado Latino, particularmente na área de Taiyazir, Amman e Malé. Como parte das ações ilegais tomadas, o Departamento de Dotações apresentou uma queixa formal às autoridades competentes, incluindo detalhes dos ataques de colonos contra moradores locais e terras do patriarcado em diversos locais. Após essa queixa, as autoridades iniciaram ações para processar os responsáveis e apreenderem as máquinas pesadas utilizadas para destruir e danificar as terras. O departamento solicitou a remoção imediata de todos os danos causados, a prevenção de futuras invasões nessas áreas e a proteção legal das terras afetadas. Representantes das autoridades competentes, por sua vez, reconheceram a gravidade da situação e se comprometeram a remover imediatamente as construções ilegais e a tomar medidas legais contra os responsáveis. O Patriarcado também reafirmou seu apoio aos moradores da região e seu compromisso constante de ajudá-los a permanecer firmes, proteger

0: sua dignidade e viver em segurança e estabilidade, em consonância com a missão humanitária da Igreja. O cardeal Pierre Battista Pizzaballa, patriarca latino de Jerusalém, informado sobre os acontecimentos, instruiu que o assunto seja tratado com seriedade e que todo o apoio possível seja prestado à população local. Cresce a insatisfação do presidente Donald Trump com as posições iranianas expressas na resposta ao plano de paz dos Estados Unidos. A resposta de Teherã nos últimos dias foi considerada totalmente inaceitável pelo inquilino da Casa Branca, que se reuniu recentemente com altos oficiais militares dos Estados Unidos para discutir várias opções estratégicas, incluindo a retomada das operações militares para forçar o Irã a retornar à mesa de negociações. Antes desta reunião, falando a repórteres, o presidente estadunidense disse que uma solução diplomática ainda é possível. Acusou o Irã de mudar de ideia frequentemente e disse que o cessar-fogo está por um fio. Trump também está considerando relançar a Operação Project Freedom, Projeto Liberdade, para assumir o controle total do Estreito de Hormuz, mas falta o apoio de todos os aliados, tanto ocidentais quanto regionais. Eles não pretendem participar antes da cessação das hostilidades. Na semana passada, a Arábia Saudita também informou Washington que não permitiria que aeronaves dos Estados Unidos decolassem da base aérea Príncipe Sultan ou sobrevoassem o espaço aéreo saudita para apoiar a iniciativa. Por outro lado, as tensões permanecem altas no Líbano, onde um ataque israelense no sul do país deixou pelo menos 6 mortos e 7 feridos. Esta terça-feira, nas primeiras horas da manhã, as Forças Armadas israelenses emitiram uma ordem de evacuação imediata para os moradores da cidade de Sormor, no Vale do Bekaa. As posições do Hezbollah permanecem na mira de Israel. Apesar do cessar-fogo ter entrado em vigor, teoricamente, em 17 de abril e das negociações diretas entre Israel e Líbano, o Ministério da Saúde libanês atualizou na segunda-feira o número total de vítimas desde o início das hostilidades para 2.869.
1: E assim, amigo ouvinte, chegamos ao final do nosso programa de hoje. Como sempre, agradecendo pelo carinho da sintonia, prometemos estar de volta amanhã neste mesmo horário, se Deus quiser. Você, como sempre, o nosso forte abraço e até lá.

0: Laudetur Jesus Christus.
1: Amigas e amigos ouvintes, saudações sororais e fraternais. Sintonizam a Rádio Vaticano a transmitir o seu programa em língua portuguesa para os ouvintes que nos escutam no continente africano e pelo mundo fora. Convosco já o microfone, Bernardo Suate e Filomeno Lopes. Em Cabo Verde, para o aniversário dos 50 anos das relações diplomáticas com a Santa Sé, o secretário para Relações com os Estados e as Organizações Internacionais do Vaticano, Monsenhor Paul Gallagher, celebrou neste domingo, dia 10 de maio, uma missa na paróquia de Nossa Senhora da Graça, na cidade capital, Praia. O prelado destacou que a segurança não nasce do armamento, mas da confiança em Deus e no seu amor. Boa e serena audição. O Santo Padre elevou à diocese o vicariato apostólico de Dom Crocrom, em Gana, com a mesma denominação e configuração territorial, tornando-a sufragânea da sede metropolitana de Acre. E o Santo Padre nomeou o primeiro bispo da diocese de Dom Crocrom, sempre no Gana, Monsenhor John Afonso Assiedo, até então vigário apostólico de Dom Crocorum. A diocese de Dom Crocorum se encontra na parte oriental do Gana, se estende a uma superfície de 5.040 km² e conta com uma população de 228.754 habitantes, 37.462 são católicos. A diocese compreende 9 paróquias, 14 institutos de educação e 3 institutos de caridade. Operam nesta diocese 14 sacerdotes diocesanos, 8 sacerdotes religiosos e 22 religiosas. Os seminaristas são, no total, 2. Em Cabo Verde, para o aniversário dos 50 anos das relações diplomáticas com a Santa Sé, o secretário para as Relações com os Estados e as Organizações Internacionais do Vaticano, Monsenhor Paul Gallagher, celebrou neste domingo, dia 10 de maio, uma missa na paróquia de Nossa Senhora da Graça, na cidade capital, Praia. O prelado destacou que a segurança não nasce do armamento, mas da confiança em Deus e no seu amor. Pormenores com a colega Andresa Colette.
2: Para alcançar a verdadeira paz de que o mundo tem uma necessidade desesperada, é preciso lembrar que somos filhos do mesmo Pai e irmãos na humanidade. É falsa a ideia de que estaremos mais seguros quanto mais armados estivermos, pois somente no poder de Deus podemos estar verdadeiramente seguros. Isso foi destacado pelo arcebispo Paul Richard Gallagher, secretário para as Relações com os Estados e as Organizações Internacionais, na missa celebrada no domingo, 10 de maio, na Igreja de Nossa Senhora da Graça em Praia, Cabo Verde. O prelado está em visita ao país africano até 14 de maio, por ocasião do aniversário de 50 anos de relações diplomáticas. Ao relembrar a história das relações entre Cabo Verde e Santa Sé, o bispo mencionou na homilia o acordo bilateral assinado em 2013, que selou uma longa colaboração entre o Estado e a Igreja Católica, hoje particularmente visível no âmbito da educação e da assistência social, embora as negociações em curso para plena aplicação certamente contribuirão para reforçar ainda mais o status e a presença da Igreja na sociedade de Cabo Verde. Gallagher reiterou o direito e dever da Igreja de expressar um julgamento moral quando estão em jogo os direitos fundamentais e a dignidade da pessoa, também à luz da contribuição significativa oferecida ao desenvolvimento da nação, não apenas nas últimas décadas, mas há séculos, pois a Diocese de Santiago de Cabo Verde irá celebrar muito em breve 500 anos. O celebrante citou então as inúmeras obras de caridade com as quais a Igreja cuida dos mais vulneráveis, seguindo os passos da missão de Cristo e da boa nova da dignidade de cada pessoa, em particular dos pobres. Uma missão viável na liberdade garantida pelo Estado, acrescentou ele, expressando sincera gratidão às autoridades do país pela boa colaboração em benefício de toda a sociedade local. Ele destacou ainda os laços entre os dois estados, que são duradouros, marcados pelo respeito mútuo e que garantem uma colaboração eficaz. O objetivo final continua sendo o serviço à pessoa humana, finalizou Gallagher, para que ela possa exercer plenamente seus direitos e cumprir adequadamente seus deveres.
3: Desde setembro último, mais de 98 mil pessoas foram forçadas a se deslocarem internamente, entre elas 16 sacerdotes, e 217 igrejas foram completamente destruídas devido à violência que assola a região sul do estado de Taraba, no nordeste da Nigéria, informou o bispo de Ukari, Dom Mark Maigida Njukwein, num comunicado publicado no final da terceira Assembleia Geral da Diocese e citado pela agência Fides. As casas de 8 sacerdotes também foram destruídas e se estima que mais de 100 pessoas tenham sido mortas, refere o comunicado. Entre as igrejas atacadas mais recentemente está a Igreja Católica de São Tiago Maior, em Adu, no distrito de Takum, enquanto um incêndio acidental danificou gravemente a Catedral de Santa Maria de Ukari no dia 4 de março. A violência afeta principalmente áreas como o distrito de Chanchanji, junto do governo local de Takum, e os distritos de Usa e Donga. Trata-se de ataques contra comunidades agrícolas, provavelmente cometidos por bandos de pastores Fulani, que visam aldeias predominantemente cristãs, frequentemente os Tiv. Depois de terem arrasado casas, igrejas e outras propriedades, os atacantes muitas vezes ocupam ilegalmente os terrenos deixados pelos habitantes, forçados a fugir. As incursões dos pastores Fulani agravam o conflito fundiário secular entre as populações Tiv e Yukun. A 12 de fevereiro deste ano, o clero das dioceses de Ukari e Jalingo havia saído à rua para exigir a intervenção imediata do governo para travar a onda de assassinatos, raptos e destruição que afeta as comunidades agrícolas cristãs, em particular a população Tiv, no sul de Taraba. Nessa ocasião, a diocese de Ukari informava que, até à data, mais de 80 pessoas foram mortas. Muitas outras ficaram feridas, enquanto mais de 200 comunidades e igrejas foram destruídas e mais de 90 mil cristãos foram forçados a fugir das suas casas. Pouco menos de 3 meses depois, estes números aumentaram, apesar dos apelos urgentes às autoridades para que restabeleçam a segurança das populações nas zonas afetadas. Aviões chadianos alvejaram jihadistas nigerianos do Boko Haram ao longo das margens do lago Tchad, acabando, porém, por atingir vítimas entre os civis. Segundo fontes locais, citadas pela agência Fides, os bombardeamentos teriam morto dezenas de pescadores que continuavam, com a permissão dos jihadistas, a lançar as suas redes no lago que faz fronteira com o Tchad, o Níger e a Nigéria. Pelo menos 40 pescadores estariam desaparecidos. Os ataques aéreos, que decorrem desde 8 de maio, são uma resposta a um ataque jihadista contra militares tchadianos, a 4 de maio, e que havia provocado a morte de 23 soldados. A 6 de maio, pelo menos 27 pessoas, 11 militares e 16 jihadistas, haviam perdido a vida num outro confronto, também esse nas margens do lago Tchad. Para além da presença dos jihadistas, a instabilidade que afeta a região do lago Tchad resulta dos conflitos agrícolas que assolam vastas áreas do sul, centro e leste do país. Em particular, o povo Zagawa é acusado de ter saqueado o gado das populações locais da região do lago, com a proteção de alguns oficiais de alta patente do exército. E assim, os ataques contra os militares tchadianos não seriam perpetrados apenas pelos jihadistas, mas também por pastores locais cujo gado foi roubado. As estimativas de organizações especializadas em análises de crises mostram que os conflitos agropastoris provocaram mais de 1.000 mortos e cerca de 2.000 feridos entre 2021 e 2024. No final da oração mariana do Regina Coeli, no domingo 10 de maio, o Papa Leão XIV recordou a insegurança que afeta vários países da região do Sahel. Tomei conhecimento com preocupação das notícias sobre o aumento da violência na região do Sahel, particularmente no Tchad e no Mali, atingidos por recentes ataques terroristas, disse o pontífice, acrescentando: asseguro a minha oração pelas vítimas e proximidade com todos os que sofrem. Espero que cessem todas as formas de violência e encorajo todos os esforços pela paz e pelo desenvolvimento naquela amada terra.

África Global. Amigas e amigos ouvintes, na rubrica África Global de hoje vamos transmitir a segunda parte da nossa conversa com a doutora Gislaine Marin sobre o significado do Dia da Consciência Negra que se celebra no Brasil e, sobretudo, sobre os desafios dessa temática no nosso mundo atual.

0: A necessidade de cotas não é assistencialismo. A necessidade de cotas é uma reparação histórica de uma exclusão social brutal e que durou por séculos para pessoas que deveriam ter todas, como cidadãos, exatamente as mesmas oportunidades e que foram negadas devido à pobreza e à marginalização. Então, enquanto a gente não conseguir superar essa diferença, a necessidade de cotas vai existir. Mas tem uma coisa que vai existir para sempre, mesmo quando as cotas não forem mais necessárias. É a memória. É a memória, porque se nós esquecemos o sacrifício, se nós esquecemos o percurso, se nós esquecemos a inclusão, o risco de que se volte para trás é sempre presente.
1: E a que ponto é que está essa memória?
0: Bom, essa memória ela é tutelada pelos movimentos negros, pelas comunidades quilombolas. Ela é, digamos, conservada pela institucionalização de um ministério para os afrodescendentes. Ela é tutelada pelo Ministério dos Direitos Humanos, porque existe uma transversalidade. Ela é tutelada pelo Ministério da Mulher, porque as mulheres negras são maioria e as trabalhadoras negras são maioria no mercado de trabalho no Brasil, né? Então, a que ponto está? Com pequenos passos, mas sempre indo adiante. Cada vez que nós temos uma institucionalização, o cidadão percebe que alguma coisa está acontecendo e vai se acostumando a essa realidade. O importante agora é que a gente trabalhe para que as pessoas reconheçam cada vez mais que respeito e dignidade é um direito de todos. Portanto, a reparação ela não dá um privilégio para ninguém. Ela dá um direito que tinha sido negado. E isso precisa ser muito trabalhado ainda. Porque a escola é o primeiro lugar em que as pessoas aprendem a se tornar racistas ou não.
1: Mas, deste ponto de vista, achas que, passado alguns anos, essa questão da cota racial está bem percebido pela sociedade brasileira? A sensação que eu tive, que das observações que eu via, me pareciam mais discursos políticos e pouco centrados sobre o fator histórico da memória mesmo, não? Quer dizer, por que o Brasil hoje precisa de chegar à ideia de cotas raciais? O que que aconteceu ontem que faz com que hoje nós tenhamos que enfrentar essa questão? E, contudo, de vergonha que isso nos tem que custar, mas aceitar que é um desafio histórico.
0: É.
1: E via mais a coisa do ponto de vista político, porque é muito mais fácil, você delega esse problema aos políticos e não pensa que, quando é questão da história, é cada um de nós que está envolvido nesta coisa.
0: Sim, houve um debate político, realmente, a questão foi politizada, a questão também caiu muito em um aspecto sociológico, porque as pessoas diziam, bom, a universidade é pública, né? Todo mundo pode competir, por que que alguém tem que ter cota numa universidade pública, não? Então, foi politizada e foi transformada em um debate sociológico e se retirou o principal, que é o debate cultural e o debate histórico. O debate histórico e cultural, nós temos um grandíssimo problema. Aquilo que em África se chama o lusotropicalismo. Ok? Nós estudamos durante um bom tempo no Brasil, né, ressaltando os aspectos positivos do grande, né, sociólogo brasileiro Gilberto Freire. E o Gilberto Freire apresentou uma tese que deixava todo mundo bem feliz. Nós temos uma verdadeira democracia racial. Vamos deixar disso, nós somos um país da paz, todo mundo gosta de todo mundo, nós nos damos muito bem, né? Vamos deixar disso e vamos em frente. Mas ele não era a única voz, ele era uma voz muito popular.
1: Muito popular, sim.
0: Havia outras vozes, que às vezes eram consideradas vozes um pouco complexas, como, por exemplo, Sérgio Buarque de Holanda, que é um autor que escreveu Raízes do Brasil quase como uma resposta ao Gilberto Freire, demonstrando como a história do Brasil foi sempre marcada por relações hierárquicas, verticalizadas e pautadas pelo favor. E como esse favor se tornava, em uma situação quase desesperadora, como aquela da escravidão, se tornava uma possibilidade de contornar, em uma certa medida, essa situação. Então, você era subalterno, você era escravo, mas você poderia ter um pequeno privilégio se você fosse, digamos assim, bem visto, apreciado pelo seu patrão, né? Então, ele diz, a nossa sociedade tem esse problema. E esse fator, essa relação, digamos, entre aspas, afetiva, porque muitas vezes era utilitária e às vezes era até violenta, era vista como uma forma de um escravismo brando por parte do Gilberto Freire. Gilberto Freire, acho eu, que predominou durante muito tempo. Mas agora nós temos outras vozes, muitas outras vozes.
1: Ele até foi criticado até por Cabral.
0: Ah, sim, é claro. E ainda hoje é muito mal visto. Por quê? Porque o Gilberto Freire cometeu aquele pecado capital, imperdoável, que é ter aceito o convite do Salazar e que depois acabou sendo instrumentalizado para dizer que, afinal de contas, os portugueses faziam um colonialismo que não era assim tão mal. Como um intelectual pode, de uma certa forma, não sei, para mim é uma questão assim que me interroga. Como é possível um intelectual não suspender o seu juízo, não se questionar diante dessas questões que não são só políticas, mas são realidades históricas incontornáveis? Como ele pode ver um lado da história e não ver outro? Não sei. Talvez ele tivesse excessiva boa-fé. Né? Eu não quero condenar o Gilberto Freire. Inclusive, algumas páginas do Gilberto Freire são bonitas, mas elas são mais um sonho do que a descrição de uma realidade de fato. Então, esse é o motivo. É um apagamento da nossa memória, porque nós acreditávamos que nós éramos os personagens do Gilberto Freire e não os senhores de escravos descritos pelo Sérgio Buarque de Holanda.
1: Bom, um dos legados da escravatura que continuou no processo da colonização é o processo daquilo que sistematicamente chamamos de racismo, quer dizer, pôr em causa o estatuto antropológico do negro, não, o africano em geral, e, por conseguinte, habituá-lo a uma cultura de mimetização do outro, do patrão, e acaba a escravatura, mas a filosofia do fundo não muda. Noutras partes da África, a gente conservou as próprias línguas, mas que foram transformadas em dialetos. A cultura folclorizada e a própria religiosidade, superstição, etc. Mas eu vejo também que a sociedade brasileira teve que se reconstruir desta forma. Quando vês esta capacidade de tentar dar-se uma memória como ponto de referência, essa luta, qual é a tua percepção hoje? Para mim, o essencial é a luta que as principais vítimas estão fazendo. Como é que vês as etapas que foram percorridas até hoje? Quais são, a teu ver, os piores problemas que ainda este cancro arrasta no teu país e que precisam ser sarados, dado mais atenção?
0: Bom, o racismo no Brasil, mas acredito que no mundo inteiro, a gente pode dizer que é estrutural. Quando é que ele é estrutural? Ele é estrutural quando as instituições não são eficientes para que as barreiras, as discriminações não ocorram. Infelizmente, é muito difícil a gente conseguir ter um sistema eficiente, porque o sistema é formado por pessoas. Então, aquilo que eu estava dizendo antes, a gente pode fazer leis, a gente pode fazer cotas, a gente pode criar dias em que a gente celebra, recorda, memoriza, mas depois as pessoas têm relações que são muito arraigadas e que vão passando de geração em geração. E na nossa cultura, justamente aquilo que eu estava dizendo antes, por ser muito verticalizada e por depender muito do favor estar estruturada no favor, infelizmente, nós somos vítimas desse sistema. Eu digo vítimas porque a pessoa que quer depender do favor do outro é uma pessoa que não tem meios. Ela acha que aquela é a única opção na vida dela. Na verdade, ela sofre de ignorância, ela sofre de confiança de que as coisas possam se transformar. Então, ela se adapta a esse sistema. A maioria das pessoas, se um sistema estrutural como esse funciona, funciona porque a maioria das pessoas estão em condições materiais de exclusão e estão em uma tal situação em que elas acreditam que esse sistema não vai mudar e que a única forma é elas se despojarem da própria cor e aderirem à cultura dominante, ou elas ignorarem a cor do outro para garantir um espaço de privilégio. Na verdade, eu considero que esses são gravíssimos problemas de ignorância e de confiança no nosso futuro. E por isso que eu acho que a escola tem um papel muito importante. Mas tem um outro lado. Nós estamos agora na semana do carnaval. E o carnaval é realmente uma coisa, uma manifestação cultural fantástica. Porque quem é pobre vira rei. E quem é rei é excluído da praça. Nós dominamos esse espaço. E sempre foi o espaço em que os negros dominaram e puderam contar uma história diferente. E o carnaval, às vezes a gente acha que é uma expressão meramente popular, mas o carnaval está cheio de intelectuais, antropólogos, sociólogos, pessoas extremamente preparadas que auxiliam as escolas de samba a recuperarem a sua memória e a transformarem a sua memória em samba enredo. E nós temos sambas enredo que são fenomenais. Fenomenais. Teve um anos atrás que contava a história de Marielle Franco, mas para contar a história de Marielle Franco, que foi dona, né, mulher, vítima de racismo de várias formas, né, vítima da pobreza, vítima de tudo, para contar a história da Marielle, eles contaram o samba se chamava A História que a História Não Conta. E daí recuperaram todas as histórias, né, de personagens que lutaram pela libertação, pelo fim da escravidão. Então, nesses espaços de cultura, a cultura às vezes funciona de uma forma mais eficaz até do que na escola, porque ela funciona como comunidade, como transmissão entre iguais. Embora o intelectual esteja lá, mas quando o intelectual entra dentro da escola de samba, ele é um sambista. E quando nós temos essa oportunidade de vivenciar por meio do próprio corpo, agora sou eu o sujeito da minha história durante aqueles 45 minutos de desfile, aquilo fica marcado no corpo, na memória, como uma experiência significativa para quem participa. Então, essas experiências, elas contribuem. E sempre foram manifestações, digamos, provocadoras, reflexivas, porque faziam o povo pensar. Com palavras muito simples, mas faziam o povo pensar. E com o fim da ditadura, a liberdade de palavra permitiu que cada vez mais o carnaval se transformasse realmente em uma manifestação educativa. Eu considero assim, carnaval uma coisa essencial na nossa cultura. E quando a gente vê isso simplesmente como um sistema, como uma forma folclórica, divertimento, a gente perde a maior riqueza do carnaval, que é a riqueza da tradição mesmo que une aquelas comunidades. Então, é fantástico.

0: Louvado seja nosso Senhor Jesus Cristo. Esta é a Rádio Vaticano, junto com Vatican Media e Vatican News, que passa a transmitir diretamente da Praça São Pedro no Vaticano, a audiência geral com o Papa Leão XIV neste 13 de maio de 2026. Nos estúdios, Silvana e José. Uma boa quarta-feira a você. Imagens que chegam da Praça São Pedro. Podemos ver céu coberto, sujeito a chuvas no dia de hoje. Temperatura em torno dos 17 graus Celsius. Papa Leão ainda passa com o Papa Móvel por entre os fiéis e peregrinos provenientes de várias partes do mundo. Momentos atrás, Papa Leão se deteve no exato lugar onde, em 13 de maio de 1981, o Papa João Paulo II sofreu um atentado. Relembrando esse evento dramático, 45 anos se passaram. Maio de 1981, recordamos. E o Papa então desceu do Papa Móvel, foi até o lugar onde temos uma pedra que recorda o lugar exato do atentado e se deteve alguns momentos em oração. Recordamos a voz atônita do comentarista da Rádio Vaticano, Nardati, que tentava descrever aquelas cenas dramáticas que se desenrolaram diante dos seus olhos. E dizia ele: a multidão está toda de pé, a multidão está toda de pé. Mal comentam a cena trágica que testemunharam. Estão quase todos em silêncio, aguardando notícias. Papa João Paulo II, o primeiro pontífice polonês na história da Igreja, recordamos, atravessava a praça saudando os fiéis. Participaram do tradicional evento semanal fiéis provenientes de várias regiões da Itália, do exterior, religiosas, estudantes, turistas, grupos de fiéis, como vemos hoje. O ambiente era festivo. Repentinamente, o céu primaveril é dilacerado pelo som de tiros. O pontífice cai, sangrando, diante dos fiéis aterrorizados. O locutor da Rádio Vaticano captura sequências dramáticas da história ao vivo. Pela primeira vez se fala de terrorismo no Vaticano. Fala-se de terrorismo em uma cidade onde sempre foram enviadas, de onde sempre foram enviadas mensagens de amor, de harmonia, de pacificação. O mundo acompanha ansiosamente as notícias provenientes de Roma. Na declaração da sala de imprensa da Santa Sé, divulgada pelo jornal Observatório Romano, há espaço, apesar de tudo, para fundadas esperanças. Hoje, João Paulo II, que caminhava como de costume pela Praça São Pedro, antes de iniciar a audiência geral, foi atingido no abdômen por um tiro disparado a queima-roupa por um estrangeiro, enquanto estava no setor à direita da basílica. Ele foi imediatamente levado de ambulância para o departamento cirúrgico da Policlínica Agostinho Gemelli. Escrevia ainda o Observatório Romano: a cirurgia está em andamento. Embora o estado do Papa seja preocupante, há boas expectativas de recuperação. Essas boas esperanças finalmente ressoaram em uma voz. 17 de maio de 1981, na Basílica Regina Coeli, o Papa Wojtyła assegura suas orações pelo agressor Aliaka, a quem ele perdoou sinceramente. Recordamos então aquele 13 de maio de 1981. E neste momento, Papa Leão termina o giro com o Papa Móvel por entre os fiéis e peregrinos provenientes de todas as partes do mundo. Temos da Itália, grande parte, de França, da Bélgica, dos Estados Unidos, da América Latina, muitos somos peregrinos da Argentina, Chile, Colômbia, México, do Brasil, temos da Espanha, temos os missionários da Consolata, Filhas de São Camilo, as irmãs franciscanas missionárias, participante do encontro promovido pela Pontifícia Academia das Ciências Sociais, delegações de Estela Maris. São cerca de 20 mil fiéis na Praça São Pedro. Imagens que chegam da Praça São Pedro e, é claro, muitos tentando imortalizar esse momento tão especial vivido na Praça São Pedro junto com o Papa Leão, que dará continuação à sua série de catequeses dedicadas aos documentos do Concílio Vaticano II. Hoje, Constituição Dogmática Lumen Gentium, segunda catequese. Santo Padre dá início à audiência geral, introduzindo-a com o sinal da cruz e a saudação litúrgica. Vamos dispor, então, agora, para acolher a sua palavra e receber a sua bênção.
1: Em nome do Padre e do Filho e do Espírito Santo, la pace sia con voi.
0: Teremos a leitura agora dos Atos dos Apóstolos, capítulo 1, 13, 14. Em italiano.
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0: Depois da lingua italiana, teremos agora a lingua francesa.
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0: Agora, a leitura será feita em inglês, dos Atos dos Apóstolos.
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0: Depois da língua inglesa, agora o alemão.
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0: Na sequência agora teremos a língua espanhola.
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0: Agora, a leitura dos Atos será feita em chinês.
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0: Agora a leitura será feita em português.
8: Leitura dos Atos dos Apóstolos. Quando chegaram à cidade, subiram para a sala de cima, no lugar onde se encontravam habitualmente. Estavam lá Pedro, João, Tiago, André, Filipe, Tomé, Bartolomeu, Mateus, Tiago, filho de Alfeu, Simão, o Zelote e Judas, filho de Tiago. E todos unidos pelo mesmo sentimento, entregavam-se assiduamente à oração, com algumas mulheres, entre as quais Maria, Mãe de Jesus, e com os irmãos de Jesus. Palavra do Senhor.
0: Próxima leitura será feita em árabe e na conclusão em polonês.
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0: E a última leitura agora será feita em polonês e damos as boas-vindas a Camila Moraes nos nossos estúdios. Camila, bom dia.
10: Bom dia, Silvani. Bom dia a todos que nos acompanham na audiência geral desta quarta-feira.
0: Agora a última leitura. Recordamos então os Atos dos Apóstolos, capítulo 1, versículos 13 e 14.
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0: Portanto, se conclui então a leitura que introduz a audiência desta quarta-feira, 13 de maio. E agora então a catequese do Papa Leão.
12: Buongiorno e benvenuti.
0: Queridos irmãos e irmãs, bom dia e bem-vindos.
13: Il Concilio Vaticano II ha voluto dedicare l'ultimo capitolo.
0: Concilio Vaticano II quis dedicar o último capítulo da Constituição Dogmática sobre a Igreja à Virgem Maria. Ela, saudada como membro eminente e inteiramente singular da Igreja, seu tipo exemplar, perfeitíssimo na fé e na caridade. Essas palavras convida-nos a compreender como, em Maria, que sob a ação do Espírito Santo, acolheu e gerou o Filho de Deus, feito carne, se pode reconhecer tanto o modelo como o membro excelente e a mãe de toda a comunidade eclesial.
1: Ou
0: deixando-se moldar pela obra da graça que veio a realizar-se nela, e ao acolher o dom do Altíssimo com a sua fé e o seu amor virginal, Maria é o modelo perfeito daquilo que toda a Igreja é chamada a ser. Criatura da palavra do Senhor e mãe dos filhos de Deus, gerados na docilidade à ação do Espírito Santo. À medida em que é a crente por excelência, na qual nos é oferecida a forma perfeita da abertura incondicional ao mistério divino na comunhão do povo santo de Deus, Maria é membro excelente da comunidade eclesial. Por fim, à medida em que gera filhos no Filho, amados no amado eterno que veio entre nós, Maria é mãe de toda a Igreja, que pode se dirigir a ela com confiança filial, na certeza de ser ouvida, guardada e amada. Poderíamos expressar o conjunto dessas características da Virgem Maria, referindo-nos a ela como a mulher ícone do mistério. Com o termo mulher, destaca-se a realidade histórica dessa jovem filha de Israel, a quem foi concedido viver a extraordinária experiência de se tornar a mãe do Messias. Com a expressão ícone, sublinha-se que nela se realiza o duplo movimento de descida e de ascensão. Nela resplandecem tanto a eleição gratuita por parte de Deus, como o livre consentimento da fé nele. Maria, portanto, a mulher ícone do mistério, ou seja, do desígnio divino de salvação, outrora oculto e revelado em plenitude em Jesus Cristo. O Concílio deixou-nos um ensinamento claro sobre o lugar singular reservado à Virgem Maria na obra da redenção. Recordou que o único mediador da salvação é Jesus Cristo e que a sua Santíssima Mãe de modo algum ofusca ou diminui esta única mediação de Cristo. Antes manifesta a sua eficácia.
1: Predestinata fino dall'eternità.
0: Ao mesmo tempo, a Virgem Maria, predestinada para Mãe de Deus desde toda a eternidade, simultaneamente com a encarnação do Verbo, por disposição da Divina Providência, foi na Terra a nobre Mãe do Divino Redentor. Cooperou de modo singular com a sua fé, esperança e ardente caridade na obra do Salvador para restaurar nas almas a vida sobrenatural. É por esta razão, Nossa Mãe, na Ordem da Graça. Na Virgem Maria reflete-se também o mistério da Igreja. Nela o povo de Deus encontra representadas a sua origem, o seu modelo e a sua pátria. Na Mãe do Senhor, a Igreja contempla o seu próprio mistério, não só porque nela encontra o modelo da fé virginal, da caridade materna e da aliança esponsal a que é chamada, mas também e sobretudo porque reconhece nela o seu próprio arquétipo, a figura ideal daquilo a que é chamada a ser. Como se pode ver, as reflexões sobre a Virgem Mãe reunidas na Lumen Gentium ensinam-nos a amar a Igreja e a servir nela a realização do Reino de Deus, que está a chegar e que se concretizará plenamente na glória. Deixemos-nos então interpelar por esse modelo sublime que é Maria, Virgem Mãe, e peçamos a ela que nos ajude, com a sua intercessão, a responder ao que nos é pedido através do seu exemplo. Vivo com fé humilde e ativa a minha pertença à Igreja. Reconheço nela a comunidade da aliança que Deus me deu para corresponder a seu amor infinito. Sinto-me parte viva da Igreja em obediência aos pastores dados por Deus. Olho para Maria como modelo, membro excelente e mãe da Igreja, e peço a ela que me ajude a ser um discípulo fiel do seu filho. Irmãs e irmãos, que o Espírito Santo que desceu sobre Maria e a quem invocamos com humildade e confiança, nos conceda viver plenamente estas maravilhosas realidades. Depois de termos aprofundado a Constituição Lumen Gentium, peçamos à Virgem que nos detenha este dom, que cresça em todos nós o amor pela Santa Mãe Igreja. Assim seja. Conclui assim as palavras da sua catequese, Papa Leão, com um pedido, né? Que cresça em todos nós o amor pela Santa Mãe Igreja. Teremos agora a síntese nas várias línguas, iniciando pelo francês e depois a saudação que o Santo Padre fará aos fiéis de língua francófona. Estamos transmitindo ao vivo na Praça São Pedro no Vaticano, audiência com o Papa Leão nesta quarta-feira, 13 de maio. Como dissemos no início da nossa transmissão, um dia muito

0: mais idade vão se recordar daquele dia com muita... Não sei a Camila, mas a gente recorda um momento muito especial que não feriu só um homem, mas feriu o coração de milhões, se não bilhões de pessoas em todo o mundo.
1: Eu não me recordo da data, mas eu me recordo do pós, depois de toda essa história desses 45 anos, o quanto isso foi um marco para a Igreja e o quanto nos fez querer estar mais próximos do Papa João Paulo II depois disso, conhecer um pouco mais, amar, e o testemunho dele de perdão depois também, o quanto isso chamou a atenção de todos, não é mesmo?
0: Um momento vivido realmente de modo muito, muito singular em toda a Igreja. Uniu a Igreja em oração.
1: Com certeza uniu a Igreja em oração, e o que mais me marca é aquela imagem dele, depois com aquele homem, naquele gesto de perdão do pós-atentado. Então isso me chama muito a atenção, esse gesto de misericórdia também.
0: Estamos seguindo agora a síntese que termina agora e a saudação que o Santo Padre faz em francês aos fiéis presentes na Praça São Pedro.
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0: Papa, saúda então cordialmente os fiéis de língua francesa, em particular os jovens, os peregrinos provenientes da Bélgica e da França. Vamos pedir ao Senhor que envie o seu Espírito Santo a cada um de nós, para que nos reavive sempre mais e nos torne conscientes de sermos membros da Igreja, responsáveis da sua missão. Vamos pedir a graça de colocar todos os nossos talentos ao serviço dos nossos irmãos, que esperam encontrar em nós a imagem de Jesus Cristo. Que Deus abençoe todos vocês. Teremos agora a síntese em inglês. Nós já estamos acostumados, é o próprio Santo Padre quem fará a síntese em inglês. Mas o Papa dedica hoje a sua catequese, mais uma vez, Concílio Vaticano II, que quis dedicar o último capítulo da Constituição Dogmática sobre a Igreja à Nossa Senhora, a Virgem Maria. Vamos falando da Lumen Gentium, e são os capítulos 52 a 69. Palavras que convidam a compreender no número 53. Ela, saudada como membro eminente e inteiramente singular da Igreja, seu tipo e exemplar perfeitíssimo na fé e na caridade. Essas palavras nos convidam a compreender como em Maria, né? Ação do Espírito Santo. Mas vamos ouvir o Santo Padre na síntese em inglês.
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1: Portanto, essa a síntese que o Santo Padre nos trouxe em inglês. E agora, o Papa saúda os peregrinos e visitantes de língua inglesa presentes na audiência de hoje, em particular grupos provenientes da Inglaterra, Irlanda, Tanzânia, Índia, Indonésia, Canadá e Estados Unidos da América. Uma boa presença também nesta manhã. Hoje celebramos a memória de Nossa Senhora de Fátima. Nesse mesmo dia, 45 anos, ocorreu um atentado contra a vida do Papa João Paulo II. E por isso, dedico minha catequese de hoje à Santíssima Virgem Maria. Ao mesmo tempo, em breve celebraremos a ascensão do Senhor, que marca a entrada de sua humanidade no céu. Enquanto aguardamos a segunda vinda de Jesus em glória, que possamos, como os apóstolos, confiar-nos à Santíssima Virgem. Sobre vós e suas famílias, invoco de bom grado a alegria e a paz de Cristo Senhor. Que Deus abençoe todos vocês. Portanto, o Santo Padre, na sua saudação aos peregrinos de língua inglesa, recorda então hoje a memória de Nossa Senhora de Fátima. Assente-se agora que teremos em alemão e depois a saudação que o Santo Padre fará também aos nossos irmãos de língua alemã. Nossa Senhora de Fátima também no Brasil, Camila, é muito amada Nossa Senhora de Fátima.
2: Com certeza, é um título, sem dúvida, um dos mais populares no Brasil, até pela proximidade do Brasil e de Portugal, e a proximidade dessa devoção se expandiu por todo o país. Inclusive, no Santuário Nacional de Aparecida tem uma imagem de Nossa Senhora de Fátima na celebração dos 100 anos das aparições de Fátima e também dos 300 anos de Aparecida. Então, tem um marco no Santuário Nacional de Aparecida da imagem de Nossa Senhora de Fátima, bem ali no Jardim Norte do Santuário Nacional.
1: E ao mesmo tempo temos em Fátima a imagem de Nossa Senhora Aparecida.
2: Isso mesmo, a gente pode dizer um intercâmbio, né, dessa fé, dessa devoção popular tão bonita à Virgem Maria, sob diversos títulos, tanto Fátima quanto Aparecida.
1: Nas suas palavras, Papa Leão nos falava sobre Nossa Senhora. Ao deixar-se moldar pela obra da graça que veio a realizar-se nela, disse o Papa, e ao colher o dom do Altíssimo, com a sua fé e o seu amor virginal, Maria é o modelo perfeito daquilo que toda a Igreja é chamada a ser. Ou seja, criatura da palavra do Senhor e mãe dos filhos de Deus, gerados na docilidade à ação do Espírito Santo. Vamos agora à saudação que o Santo Padre faz também aos nossos irmãos de língua alemã.
0: 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Santa Maria, Madre della Chiesa, prega per noi.
1: E o Papa então saúda os irmãos e irmãs de língua alemã. Maria, a imagem início da Igreja que deverá ter a sua realização na idade futura, nos ajude a amar sempre mais Cristo e a Santa Igreja e a servir nela a realização do Reino de Deus que virá. Santa Maria, Mãe da Igreja, rogai por nós. Próxima síntese que teremos agora é em espanhol, e também já estamos acostumados de ser o próprio Santo Padre que nos traz a síntese em espanhol. Maria é mãe de toda a igreja, que pode dirigir-se a ela com confiança filial, na certeza de ser ouvida, guardada e amada. É uma frase que entra perfeitamente com a casa da mãe no Brasil, em Aparecida.
2: Com certeza, e a gente sabe que o povo brasileiro é muito mariano, não é mesmo, Silvanei José? Então, a gente percebe que tudo que o Papa vem nos dizer hoje chega ao coração, sobretudo dos brasileiros, com muito afeto, porque o brasileiro tem Nossa Senhora não só como uma mãe, mas uma amiga muito próxima, e aí a gente vê pelo magistério da igreja, pela doutrina da igreja, todos esses ensinamentos também, né?
1: Vamos ouvir então o Santo Padre agora em espanhol.
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1: Saudação, então, do Santo Padre aos peregrinos de língua espanhola, pedindo a Nossa Senhora que interceda por todos nós, para que, como ela, vivamos com fé humilde e obediente a nossa pertença à Igreja. A síntese agora em chinês e depois a saudação que o Santo Padre fará também aos fiéis e peregrinos de língua chinesa. O concílio, dizia o Santo Padre na sua catequese, deixou-nos um ensinamento claro sobre o lugar singular reservado à Virgem Maria na obra da redenção. E o Papa então recorda que o único mediador da salvação é Jesus Cristo, e que a sua Santíssima Mãe, de modo algum, ofusca ou diminui esta única mediação de Cristo. Manifesta antes a sua eficácia. Ao mesmo tempo, a Virgem Maria, predestinada para ser Mãe de Deus desde toda a eternidade, simultaneamente com a encarnação do Verbo, por disposição da Divina Providência, foi na Terra a nobre Mãe do Divino Redentor. Cooperou de modo singular, com a sua fé, esperança e ardente caridade, na obra do Salvador, para restaurar nas almas a vida sobrenatural. E é por isso, por essa razão, Nossa Mãe na Ordem da Graça. Portanto, recordamos, Camila, né, aos nossos amigos, quando o Papa fala, o único mediador da salvação é Jesus Cristo.
2: É muito interessante a gente retomar isso, porque Maria, ela é a mãe da igreja, ela colaborou com o projeto, mas Jesus é o Salvador. Então, é muito interessante a gente retomar as palavras do Santo Padre, porque Maria tem um lugar especial, mas ela não é a Redentora, ela não é a Salvadora, mas ela faz parte desse projeto todo.
1: É importante a gente recordar, Maria conduz ao Filho, e não ao contrário. Okay? A alegria que a gente tem de poder chamá-la de mãe, né? Isso é um dom que Deus nos deu. Mas, recordamos, o único mediador da salvação é Jesus Cristo. Vamos agora à saudação que o Santo Padre faz aos nossos irmãos chineses.
0: Saluto alle persone di lingua cinese, cari fratelli e sorelle. Assicuro la mia preghiera affinché la vostra testimonianza cristiana, sostenuta dalla grazia di Dio, sia sempre più feconda. Vi benedico di cuore.
1: Papa dirige então a sua cordial saudação às pessoas de língua chinesa no momento em que começa a cair algumas gotas de chuva na Praça São Pedro. Queridos irmãos e irmãs, asseguro a minha oração para que o seu testemunho cristão, apoiado pela graça de Deus, seja sempre mais fecundo. De coração, abençoo todos vocês. E agora a síntese em português.
3: Santo Padre, os fiéis de língua portuguesa desejam testemunhar-lhe afeto filial e fidelidade sincera e rezam por todas as intenções do seu ministério apostólico universal. No final da audiência, cantaremos a oração do Pai Nosso em latim. Depois, o Santo Padre concederá a bênção apostólica de modo especial às crianças, aos idosos e aos doentes. Abençoará também os rosários e demais objetos de devoção que cada um traz consigo. Leio agora um resumo da catequese que o Santo Padre acaba de pronunciar. O Concílio Vaticano II dedicou à Virgem Santíssima o último capítulo da Constituição Dogmática Lumen Gentium sobre a Igreja. Maria é membro singular da comunidade eclesial. Dela é mãe e modelo na fé e na caridade. Nesta jovem filha de Israel, que recebeu o extraordinário dom de dar à luz o Messias, a Igreja contempla o seu próprio mistério, reconhecendo nela o ideal a que é chamada. Maria gera novos filhos no seu Filho Jesus. E porque é nossa mãe, a ela nos dirigimos com confiança filial, certos de que nos escuta. Peçamos-lhe, pois, que interceda por nós, nos ajude a servir o reino de Deus neste tempo, como verdadeiros discípulos de Cristo ressuscitado, e faça crescer em cada um o amor pela Santa Mãe Igreja. Agora o Santo Padre saúda em italiano os fiéis de língua portuguesa.
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3: Eis a tradução das suas palavras. Saúdo os fiéis de língua portuguesa. Neste dia, festa litúrgica da Virgem Santa Maria de Fátima, dirigimos o nosso olhar para o santuário, onde Nossa Senhora entregou aos três pastorinhos uma mensagem de paz. Naquele lugar, tão querido a todos os cristãos, encontram-se hoje numerosos peregrinos, oriundos dos cinco continentes. A sua presença é sinal da necessidade de consolação, unidade e esperança dos homens do nosso tempo. Confiemos ao Imaculado Coração de Maria o clamor de paz e concórdia que se eleva de todas as partes do mundo, especialmente dos povos afligidos pela guerra. Para todos vós, a minha bênção.
1: Portanto, a saudação aos fiéis de língua portuguesa, recordando mais uma vez a festa litúrgica da Virgem Santa Maria de Fátima, a quem dirigimos o nosso olhar para o santuário, onde Nossa Senhora entregou aos três pastorzinhos uma mensagem de paz. Naquele lugar tão querido a todos os cristãos, encontram-se hoje numerosos peregrinos oriundos dos cinco continentes. Sua presença é sinal da necessidade de consolação, unidade e esperança dos homens do nosso tempo. Portanto, pedido do Papa, confiemos ao Imaculado Coração de Maria o clamor de paz e concórdia que se eleva de todas as partes do mundo, especialmente dos povos afligidos pela guerra. Teremos agora a síntese que será feita em árabe e a saudação que o Papa também irá fazer aos fiéis de língua árabe. Recordávamos os ensinamentos do Concílio sobre Nossa Senhora, a Virgem Santíssima, predestinada para Mãe de Deus desde toda a eternidade. Na Virgem Maria, reflete-se também o mistério da Igreja, ou seja, nela o povo de Deus encontra representadas a sua origem, o seu modelo e a sua pátria. Na Mãe do Senhor, a Igreja contempla então o seu próprio mistério, não só porque nela encontra um modelo da fé virginal, da caridade materna e da aliança esponsal a que é chamada, mas também e sobretudo porque reconhece nela o seu próprio arquétipo, ou seja, a figura ideal daquilo a que é chamada a ser. Como se pode ver, as reflexões sobre a Virgem Mãe, reunidas na Lumen Gentium, ensina-nos o quê? A amar a Igreja e a servir nela na realização do Reino de Deus que está chegando e que se concretiza plenamente na glória. Pois é, Camila, Nossa Senhora, a gente falava para os brasileiros, para o povo brasileiro, é realmente um ícone, é uma expressão daquela devoção popular, na piedade popular, e a gente vê nos vários santuários de todo o Brasil, mas principalmente em Aparecida, com os nossos romeiros, pessoas simples que vão aos pés da Mãe para agradecer, mas também para pedir graças. E tantas graças.
2: São testemunhos muito bonitos dessa piedade popular que o documento de Aparecida também traz, né?
1: Já voltamos a falar sobre isso. A saudação do Santo Padre aos fiéis de língua árabe. Renovemos juntos o nosso sim ao Senhor e à sua vontade, confiantes nele, como Maria, que nos doará uma nova vida. O Senhor os abençoe a todos e os proteja sempre de todo mal. A saudação que o Santo Padre fez então aos fiéis de língua árabe.
4: بارككم الرب جميعا وحماكم دائما من كل شر.
1: E a última língua, já tradicional da quarta-feira, na audiência geral, o polonês. O sol parece que começa timidamente a aparecer novamente na Praça São Pedro. Essa piedade, esse olhar que nós temos, a piedade a Nossa Senhora do Brasil é muito latente. Dificilmente você encontra uma casa, uma família que não tenha imagem, não tenha a fotografia, uma... que nos conduz à Mãe.
2: E hoje, celebrando Nossa Senhora de Fátima, as pessoas têm esse amor também à Nossa Senhora de Fátima. Quantas paróquias existem no Brasil com o título de Nossa Senhora de Fátima? E essa piedade popular, a prática das procissões, a oração do rosário, como isso é muito presente na vida do brasileiro. E hoje, com certeza, em muitas paróquias do Brasil, os brasileiros estarão lá com as suas práticas de piedade popular, relembrando as aparições de Fátima, rezando rosário, celebrando a Mãe de Fátima.
1: As reflexões sobre a Virgem Mãe reunidas na Lumen Gentium, que o Papa conclui no dia de hoje, essa reflexão, essas reflexões ensinam-nos a amar a Igreja e a servir nela a realização do Reino de Deus que está a chegar e que se concretizará plenamente na glória. E o Papa disse, então, deixemo-nos interpelar por esse modelo sublime que é Maria, Virgem Mãe. Peçamos a ela que nos ajude, com a sua intercessão, a responder ao que nos é pedido através do seu exemplo. E as perguntas que o Papa faz a todos nós. Saudação do Santo Padre aos poloneses.
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1: O Papa saúda então cordialmente os poloneses. Nesses dias na Polônia, disse o Papa, as crianças se aproximam pela primeira vez do sacramento da reconciliação e da primeira comunhão. Os pais, os catequistas, os educadores, sejam para eles um exemplo e recordar a graça dos sacramentos. Vamos acompanhá-los com oração, invocando a intercessão de Maria, Mãe da Igreja, que vocês veneram com o canto das litanias lauretanas. A todos a minha bênção. Agora a última saudação será feita na conclusão aos peregrinos de língua italiana. Mas as perguntas que nos deixa o Santo Padre. Vivo com fé, humilde e ativa a minha pertença à Igreja. Reconheço nela a comunidade da aliança que Deus me deu para corresponder ao seu amor infinito. Sinto-me parte viva da Igreja em obediência aos pastores dados por Deus. Olho para Maria como modelo, membro excelente e mãe da Igreja, e peço a ela que me ajude a ser um discípulo fiel do seu filho. Perguntas que valem para todos nós. E o Papa dirige agora o seu pensamento aos peregrinos de língua italiana. É a grande maioria na Praça São Pedro. Em particular, saúdo os fiéis da Arquidiocese de Otranto com o Arcebispo. Grupo também os membros do diálogo interreligioso entre ortodoxa oriental e católicos. Um encontro de estudo e programação. Faço votos que possam continuar a estrada iniciada há mais de 20 anos. Saúdo também os fiéis da Arquidiocese de Otranto com o Arcebispo Dom Francesco Neri. As paróquias de São José Moscante em Trigiano e Santa Maria Assunta em Sarconi. Os militares do Regimento de Transmissão do Exército Italiano e a Capitanaria do Porto de São Benedetto del Tronto com o arcebispo Dom Giampiero Palmieri. Meu pensamento vai, enfim, aos jovens, aos enfermos, aos recém-casados. Agradeço a todos vocês pela sua presença. E invoco sobre todos vocês, sobre seus familiares, os dons do Espírito Santo para um compromisso cristão sempre coerente nos diversos chamados e situações que a Providência reserve a cada um. A todos, a minha bênção. E vamos agora, então, cantar o Pai Nosso em latim e receber a bênção do Santo Padre.

0: E conviva o Papa aqui pronto da Praça São Pedro. Chegamos à conclusão da audiência dessa quarta-feira. Agradecendo mais uma vez a você que esteve conosco através do rádio, da televisão e das nossas redes sociais. Camila, obrigado pela sua presença. Obrigado por trazer um pedacinho também de Aparecida para
1: a
0: gente.
1: Obrigada pela companhia, Silvanei. Obrigada a todos que nos acompanharam nessa audiência. Agora a gente vê os momentos finais, então, os cumprimentos ao Santo Padre. E quarta-feira é sempre esse momento especial da gente ver essa presença do nosso pastor próximo dos peregrinos que chegam aqui à Praça São Pedro.
0: Uma saudação especial a todos vocês e recordando mais uma vez a saudação que o Santo Padre nos fez nesse dia, festa litúrgica de Nossa Senhora de Fátima. Vamos dirigir o nosso olhar para o santuário onde Nossa Senhora entregou aos três pastorzinhos uma mensagem de paz. Porque naquele lugar tão querido a todos os cristãos, encontram-se hoje numerosos peregrinos, oriundos dos cinco continentes. A sua presença é sinal da necessidade de consolação, unidade e esperança dos homens do nosso tempo. Então confiemos no Imaculado Coração de Maria, o clamor de paz e concórdia que se eleva de todas as partes do mundo, especialmente dos povos aflitos pela guerra. Obrigado mais uma vez, Camila.
1: Muito obrigado. Uma boa quarta-feira a todos que nos acompanham.
0: Bom trabalho para você e a todos vocês que estiveram conosco. Uma boa quarta-feira nos estúdios da Rádio Vaticano, Silvana José e Camila Moraes. Louvado seja nosso Senhor Jesus Cristo. Thank you.

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1: Bom dia. Esse é o Boletim de Notícias da Rádio Vaticano, Vatican News, em língua portuguesa, nessa quarta-feira, 13 de maio. Nos estúdios, Silvanei José.
2: No dia de Nossa Senhora de Fátima, o Papa Leão deu continuidade ao ciclo sobre o Concílio Vaticano II, dedicando sua catequese a Maria. Na catequese da Audiência Geral desta quarta-feira, Leão XIV refletiu sobre o tema A Virgem Maria, modelo da Igreja, inspirando-se no último capítulo da Constituição Dogmática Lumen Gentium, dedicado à Mãe de Jesus. Nesse documento, ela é saudada como membro eminente e inteiramente singular da Igreja. Seu tipo e exemplar perfeitíssimo na fé e na caridade.
3: Queste parole ci invitano a comprendere come in Maria, che sotto l'azione dello Spirito Santo ha accolto e generato il Figlio di Dio venuto nella carne.
2: Essas palavras, afirmou o Papa, nos convidam a compreender como em Maria, que sob a ação do Espírito Santo acolheu e gerou o Filho de Deus feito carne. Se pode reconhecer tanto o modelo como o membro excelente e a mãe de toda a comunidade eclesial. O Santo Padre explicou, ao deixar-se moldar pela obra da graça que veio a realizar-se nela e ao acolher o dom do Altíssimo com a sua fé e o seu amor virginal, Maria é o modelo perfeito daquilo que toda a Igreja é chamada a ser, isto é, criatura da palavra do Senhor e mãe dos filhos de Deus, gerados na docilidade à ação do Espírito Santo. Na medida em que é a fiel por excelência, na qual nos é oferecida a forma perfeita da abertura incondicional ao mistério divino na comunhão do povo santo de Deus, Maria é membro excelente da comunidade eclesial. Por fim, na medida em que gera filhos no Filho, amados no amado eterno que veio entre nós, Maria é mãe de toda a Igreja, que pode dirigir-se a ela com confiança filial, na certeza de ser ouvida, guardada e amada. Maria também pode ser considerada a mulher ícone do mistério.
3: Com o termine donna, si evidenzia la concretezza storica di questa giovane figlia di Israele.
2: Com o termo mulher, destaca-se a realidade histórica desta jovem filha de Israel, a quem foi concedido viver a extraordinária experiência de se tornar a mãe do Messias. Com a expressão ícone, sublinha-se que nela se realiza o duplo movimento de descida e de ascensão, tanto a eleição gratuita por parte de Deus, como o livre consentimento da fé nele. Outro ensinamento do concílio ressaltado por Leão é sobre o lugar singular reservado à Virgem Maria na obra da redenção. Jesus é único mediador da salvação e a sua Santíssima Mãe, de modo algum, ofusca ou diminui esta única mediação de Cristo. Manifesta, antes, a sua eficácia. Na Virgem Maria, acrescentou o Papa, reflete-se também o mistério da Igreja.
3: In lei, il popolo di Dio trova rappresentati la sua origine, il suo modello e la sua patria. Nella Madre del Signore, la Chiesa contempla il proprio mistero.
2: Nela, o povo de Deus encontra representadas a sua origem, o seu modelo e a sua pátria. Na Mãe do Senhor, a Igreja contempla o seu próprio mistério, não só porque nela encontra o modelo da fé virginal, da caridade materna e da aliança esponsal a que é chamada, mas também e sobretudo porque reconhece nela o seu próprio arquétipo, a figura ideal daquilo a que é chamada a ser. Como se pode ver, disse por fim o Papa, as reflexões sobre a Virgem Mãe reunidas na Lumen Gentium ensinam-nos a amar a Igreja e a servir nela a realização do Reino de Deus. E convidou a questionar. Vivo com fé humilde e ativa a minha pertença à Igreja? Reconheço nela a comunidade da aliança que Deus me deu para corresponder ao seu amor infinito? Sinto-me parte viva da Igreja em obediência aos pastores dados por Deus? Olho para Maria como modelo, membro excelente e mãe da Igreja?
3: Sorelle e fratelli, lo Spirito Santo, disceso su Maria e invocato da noi con umiltà e fiducia, ci doni di vivere pienamente queste stupende realtà.
2: Irmãs e irmãos, que o Espírito Santo nos conceda viver plenamente essas maravilhosas realidades. E depois de termos aprofundado a Constituição Lumen Gentium, peçamos à Virgem que nos obtenha este dom, que cresça em todos nós o amor pela Santa Mãe Igreja. Assim seja.
1: Bem, amigos de todo o Brasil, com alegria nós estamos recebendo aqui nos nossos estúdios um velho amigo, um velho colaborador da Rádio Vaticano, Vatican News, Padre Renato dos Santos, salesiano. Como é que está, Padre Renato?
4: Ô, Silvonei, querido, graças a Deus eu estou bem, estou feliz, contente, ainda mais podendo desfrutar esses dias aqui em Roma e também ter esse encontro ainda que breve junto contigo.
1: Que alegria. Está onde? No Brasil.
4: Eu estou atualmente trabalhando na cidade de Ponta Grossa. Temos lá uma paróquia salesiana muito animada, muito, muito linda, muito, de muito fervor, de muita fé. E sou o diretor e pároco. E no mês de agosto, com a graça de Deus, haveremos de começar a construção do prédio da nossa nova obra social em Ponta Grossa, que atenderemos um número enorme de meninos e meninas, adolescentes e jovens, com a promoção da vida, como queria Dom Bosco.
1: O senhor esteve um bom período aqui conosco, no Vaticano. Que experiência foi essa?
4: Olha, foi uma, para mim foi uma experiência que agregou bastante, porque trabalhar no Estado do Vaticano, sem dúvida, é uma experiência assim, formidável. Claro que eu não me fiz sacerdote salesiano para cuidar de um número de funcionários do Santo Padre, como era a minha função. Eu me fiz sacerdote salesiano para cuidar da salvação da juventude, mas foi, sem dúvida, uma experiência enriquecedora.
1: E fez um bom trabalho, uma boa missão, e fez bem a muitos dos nossos funcionários que ainda recordam do senhor cada vez que me encontram. E Padre Renato...
4: Exatamente. Ontem eu estive com eles na tipografia, no fotográfico, no Osservatore Romano, e realmente é uma alegria muito grande reencontrá-los, eu com eles, eles comigo, e fica sempre aquele gostinho de quero mais.
1: Tivemos o Congresso dos Cooperadores Salesianos, ser fermento para produzir frutos. Conta um pouco para a gente como foi.
4: Então, Silvonei, os meus superiores me concederam essa graça de participar do 6º Congresso dos Salesianos Cooperadores. Eu posso tentar dizer tudo o que foi o Congresso para ti numa única expressão. Para mim foi um verdadeiro Pentecostes. Viver com pessoas, com 350 pessoas de tantos países, com as línguas diferentes, com as culturas diferentes, e refletindo sobre a missão do salesiano cooperador no mundo hoje para a salvação da juventude, é fantástico, é tremendo. Por quê? Porque Dom Bosco pensou grande. O sonho de Dom Bosco chegou até nós hoje e a gente encontra esse sonho no coração de tantos que querem gastar a vida, querem doar a vida, também como leigos, né? Porque às vezes as pessoas nem sabem que dentro da família salesiana tem esse grupo fundado por Dom Bosco, que são os salesianos cooperadores, leigos que estão atuando na sociedade, mas dentro do carisma, da missão e da identidade salesiana, que é aquilo que o Espírito Santo colocou no coração de Dom Bosco.
1: Fala um pouquinho como estão os salesianos no Brasil.
4: Os salesianos no Brasil estamos felizes, contentes com tantos projetos em tantas regiões. E, acima de tudo, acredito assim que a missão mais linda que nós temos hoje é a mesma missão de Dom Bosco, é a salvação da juventude. E Dom Bosco não entendia salvação somente numa dimensão teológica. Dom Bosco entendia salvação também na dimensão terrestre, com os pés no chão, jovens bem alimentados, jovens com cultura, jovens com educação, jovens com profissionalismo. E essa é a nossa missão, né, Silvonei? E vamos ajudar essa juventude a encontrar o sentido maior da vida.
1: Que sentido é esse?
4: É dar sentido. O maior sentido na vida dos jovens é eles entenderem que a vida deles tem uma finalidade, tem uma vocação, tem uma vertente que é, naturalmente, o chip que Deus coloca no coração, mas é sentirem-se pessoas importantes na construção da sociedade hoje, concretamente, que é o nosso tempo.
1: Como é a sua paróquia?
4: A minha paróquia é uma paróquia enorme, com 6 comunidades. Somos 4 sacerdotes, cada um com seu jeito, com seu estilo, anunciando o evangelho e ajudando a comunidade a fazer essa experiência linda de encontro com Cristo. Porque se não for encontro com Cristo, é tiro no pé.
2: O Instituto para as Obras de Religião, IOR, publicou a 14ª edição de seu relatório anual, contendo as demonstrações financeiras de 2025. Os resultados econômicos e patrimoniais confirmam a solidez e o percurso de crescimento constante do Instituto, com um lucro líquido de 51 milhões de euros. Um aumento de 55,5% em comparação com 2024, o que marca um recorde para os últimos 10 anos, de acordo com um comunicado de imprensa do IOR. No mesmo relatório, é destacado o fato que, à luz da solidez dos dados financeiros de balanço do exercício de 2025, e diante das exigências de capitalização, a Comissão Cardinalícia aprovou a distribuição ao Papa de um dividendo de 24,3 milhões de euros, um aumento de 76,1% em comparação com 2024, em consonância com a missão do Instituto de apoiar obras de religião e de caridade. Mais especificamente, em 2025, o Instituto alcançou os seguintes resultados. Lucro líquido de 51 milhões de euros, um aumento de 55,5% em comparação com 2024, graças, em parte, ao aumento dos depósitos de clientes. A receita líquida de juros totalizou 32,3 milhões de euros, contra 29,4 milhões em 2024. A receita de comissões foi de 26,2 milhões de euros, em linha com o ano anterior, 26,5. E a receita líquida bancária foi de 66,3 milhões de euros, contra 51,5 no ano anterior. Quanto ao Tier 1 Ratio, índice de capital de nível 1, o principal indicador de solidez e confiabilidade de um banco, ficou em 71,9%, um aumento de 3,5% em comparação com 2024, devido a uma redução geral do risco e a um aumento do patrimônio líquido. Os fundos totais geridos pelo Instituto, ou seja, depósitos, contas correntes, contas geridas e títulos sob custódia, ascenderam a 5,9 milhões de euros, em comparação com 5,7 milhões de 2024. O patrimônio líquido situou-se em 815,3 milhões de euros, um aumento de 83,4 milhões de euros em relação ao ano anterior. Finalmente, como já anunciado, em 25 de março de 2026, Jean-Baptiste de François concluiu seu mandato com a aprovação das demonstrações financeiras de 2025.

0: 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Olá, amigos de todo o Brasil e do continente africano, estamos juntos com o noticiário da Rádio Vaticano, Vatican News em língua portuguesa, nesta quarta-feira, 13 de maio, trazendo as últimas notícias do Papa, da Igreja e do mundo. Nos estúdios Silvana José, com a assessoria técnica de Damiano Di Caprio. Uma saudação a você no Brasil e nos países de língua portuguesa. Tempo nublado na cidade do Vaticano, sujeito a chuvas no período da tarde e a temperatura em torno dos 19 graus Celsius. E vamos aos destaques do programa de hoje. Nomeação de bispo para o Brasil. Papa, peçamos à Virgem que faça crescer em nós o amor pela Santa Madre Igreja. No dia de Nossa Senhora de Fátima, o Papa deu continuidade ao ciclo sobre o Concílio Vaticano II, dedicando sua catequese a Maria. O Papa reza no local do atentado a João Paulo II, 45 anos atrás. No dia de Nossa Senhora de Fátima, o clamor por paz e concórdia no mundo. Cardeal Fernandes, a Fraternidade São Pio X, ordenar novos bispos é um ato cismático. Essas e outras notícias, a partir de agora. Bom dia mais uma vez a você, Camila Moraes, bom dia.
1: Bom dia, Silvanei José, e bom dia a todos os nossos ouvintes.
0: Hoje, 13 de maio, Nossa Senhora de Fátima.
1: 13 de maio de 1917, o mundo estava abalado pela Primeira Guerra Mundial. Durante o pontificado do Papa Bento XV, a Virgem Maria apareceu a três pastorzinhos analfabetos e de família pobre em Fátima, Portugal. Lúcia, de 10 anos, Francisco, de 9 e Jacinta, de 7. Ao meio-dia, os três irmãos rezavam o terço quando se depararam com Nossa Senhora acima de uma árvore. A Virgem marcou com eles um encontro mensal, a cada dia 13, pedindo-lhes para rezar a oração do terço. A mudança das crianças foi radical, a ponto de passar a rezar e fazer sacrifícios diários. Rapidamente, a população ficou sabendo das aparições. No mês seguinte, as crianças não estavam mais sozinhas, mas acompanhadas de algumas pessoas, que depois se tornou uma multidão para acompanhar o encontro. Em outubro, eram 70 mil as pessoas presentes que testemunharam o famoso milagre do sol. A mensagem da Virgem os orientava à prática da oração do terço, às penitências, à conversão e à fé. Por meio do rosário, levava-se um conhecimento mais profundo do amor de Deus pela humanidade e da vitória da vida sobre o pecado e a morte. Maria demonstrou ser a mãe que consola, conforta, alerta e incentiva a prática do bem e ao amor a Deus.
0: O Papa Leão XIV nomeou Dom Edilson Soares Nobre como bispo da Diocese de Guarabira, no estado da Paraíba, transferindo da Diocese de Oeiras, no Piauí. Na Conferência Nacional dos Bispos do Brasil, Dom Edson integra a Comissão Episcopal de Pastoral para a Comunicação. No dia de Nossa Senhora de Fátima, o Papa Leão deu continuidade ao ciclo sobre o Concílio Vaticano II, dedicando sua catequese a Maria. Na catequese da audiência geral desta quarta-feira, Leão XIV refletiu sobre o tema A Virgem Maria, modelo da Igreja, inspirando-se no último capítulo da Constituição Dogmática Lumen Gentium, dedicado à Mãe de Jesus. Nesse documento, ela é saudada como membro eminente e inteiramente singular da Igreja. Seu tipo e exemplar perfeitíssimo na fé e na caridade.
2: Queste parole ci invitano a comprendere come in Maria che sotto l'azione dello Spirito Santo ha accolto e generato il Figlio di Dio venuto nella carne.
0: Essas palavras, afirmou o Papa, nos convidam a compreender como em Maria, que sob a ação do Espírito Santo, acolheu e gerou o Filho de Deus feito carne. Se pode reconhecer tanto o modelo como o membro excelente e a mãe de toda a comunidade eclesial. O Santo Padre explicou, ao deixar-se moldar pela obra da graça que veio a realizar-se nela e ao acolher o dom do Altíssimo com a sua fé e o seu amor virginal, Maria é o modelo perfeito daquilo que toda a Igreja é chamada a ser, isto é, criatura da palavra do Senhor e mãe dos filhos de Deus, gerados na docilidade à ação do Espírito Santo. Na medida em que é a fiel por excelência, na qual nos é oferecida a forma perfeita da abertura incondicional ao mistério divino na comunhão do povo santo de Deus, Maria é membro excelente da comunidade eclesial. Por fim, na medida em que gera filhos no Filho, amados no amado eterno que veio entre nós, Maria é mãe de toda a Igreja, que pode dirigir-se a ela com confiança filial, na certeza de ser ouvida, guardada e amada. Maria também pode ser considerada a mulher ícone do mistério.
2: Com o termine donna si evidencia la concretezza storica di questa giovane figlia di Israele.
0: Com o termo mulher, destaca-se a realidade histórica desta jovem filha de Israel, a quem foi concedido viver a extraordinária experiência de se tornar a mãe do Messias. Com a expressão ícone, sublinha-se que nela se realiza o duplo movimento de descida e de ascensão, tanto a eleição gratuita por parte de Deus, como o livre consentimento da fé nele. Outro ensinamento do concílio ressaltado por Leão é sobre o lugar singular reservado à Virgem Maria na obra da redenção. Jesus é único mediador da salvação e a sua Santíssima Mãe, de modo algum, ofusca ou diminui esta única mediação de Cristo. Manifesta, antes, a sua eficácia. Na Virgem Maria, acrescentou o Papa, reflete-se também o mistério da Igreja.
2: In lei, il popolo di Dio trova rappresentati la sua origine, il suo modello e la sua patria. Nella Madre del Signore, la Chiesa contempla il proprio mistero.
0: Nela, o povo de Deus encontra representadas a sua origem, o seu modelo e a sua pátria. Na Mãe do Senhor, a Igreja contempla o seu próprio mistério, não só porque nela encontra o modelo da fé virginal, da caridade materna e da aliança esponsal a que é chamada, mas também e sobretudo porque reconhece nela o seu próprio arquétipo, a figura ideal daquilo a que é chamada a ser. Como se pode ver, disse por fim o Papa, as reflexões sobre a Virgem Mãe reunidas na Lumen Gentium ensinam-nos a amar a Igreja e a servir nela a realização do Reino de Deus. E convidou a questionar. Vivo com fé humilde e ativa a minha pertença à Igreja? Reconheço nela a comunidade da aliança que Deus me deu para corresponder ao seu amor infinito? Sinto-me parte viva da Igreja em obediência aos pastores dados por Deus? Olho para Maria como modelo, membro excelente e mãe da Igreja?
2: Sorelle e fratelli, lo Spirito Santo, disceso su Maria e invocato da noi con umiltà e fiducia, ci doni di vivere pienamente queste stupende realtà.
0: Irmãs e irmãos, que o Espírito Santo nos conceda viver plenamente essas maravilhosas realidades. E depois de termos aprofundado a Constituição Lumen Gentium, peçamos à Virgem que nos obtenha este dom, que cresça em todos nós o amor pela Santa Mãe Igreja. Assim seja. E o Papa reza no local do atentado a João Paulo II, 45 anos atrás. Mariângela Jaguraba.
3: Na audiência geral desta quarta-feira, 13 de maio, o Papa Leão XIV recordou o atentado ao Papa João Paulo II, ocorrido 45 anos atrás. Há 45 anos, naquele mesmo local, da Praça São Pedro, por onde nesta quarta-feira o Papa Leão XIV passou de Papa Móvel para saudar os fiéis, seu predecessor São João Paulo II sofreu uma tentativa de assassinato. Naquele local, recordado com uma placa de mármore branco a poucos passos da porta de bronze, Leão XIV desceu do Papa Móvel, caminhou e parou para rezar por alguns instantes em silêncio diante do azulejo posicionado entre os paralelepípedos. Por fim, ajoelhou-se e acariciou o brasão de Karol Wojtyła, uma imagem simbólica em memória daquele evento que, há mais de 4 décadas, chocou o mundo inteiro, que se reuniu em oração pela rápida recuperação do pontífice. Leão XIV também recordou esse acontecimento em sua saudação em inglês, ao final da catequese.
2: Today we remember the memorial of Our Lady of Fatima. On this day, 45 years ago.
3: Hoje recordamos a memória de Nossa Senhora de Fátima. Neste dia, 45 anos atrás, houve um atentado contra a vida do Papa João Paulo II e, por essas razões, dediquei-me à catequese de hoje à Santíssima Virgem Maria.
0: E no dia de Nossa Senhora de Fátima, o clamor por paz e concórdia no mundo. Andressa Golé.
2: Salute fedeli di lingua portuguesa. Oggi, festa liturgica della Beata Vergine Maria di Fátima.
4: Neste dia, a festa litúrgica da Virgem Santa Maria de Fátima, dirigimos o nosso olhar para o santuário, onde Nossa Senhora entregou aos 3 pastorinhos uma mensagem de paz. Naquele lugar tão querido a todos os cristãos, encontram-se hoje numerosos peregrinos oriundos dos 5 continentes. A sua presença é sinal da necessidade de consolação, unidade e esperança dos homens do nosso tempo. Confiemos ao Imaculado Coração de Maria o clamor de paz e concórdia que se eleva de todas as partes do mundo, especialmente dos povos afligidos pela guerra. Para todos vocês, a minha bênção. Assim, o Papa Leão XIV se dirigiu aos peregrinos de língua portuguesa presentes na Praça São Pedro para a audiência geral desta quarta-feira, 13 de maio, dia de Nossa Senhora de Fátima, que remete a uma das devoções mais difundidas na Igreja desde as primeiras aparições em 1917. 3 crianças que cuidavam de um rebanho na Cova da Íria, um pequeno povoado próximo da cidade de Fátima, em Portugal, foram testemunhas das aparições que ocorreram num momento turbulento da história. Os pastorinhos se chamavam Lúcia, de 10 anos, e os primos Francisco e Jacinta, de 9 e 7 anos, esses 2 já canonizados. O local hoje é meta de peregrinação de milhares de devotos, como está acontecendo desde terça-feira, quando começou a Peregrinação Internacional Aniversária de Maio, que em 2026 é marcada pelo aniversário de 109 anos da primeira aparição de Nossa Senhora aos pastorinhos. As atividades, sempre presididas pelo Patriarca de Lisboa, Dom Rui Valério, que a partir de Fátima faz uma súplica urgente pela paz global, começaram com recitação do terço na Capelinha das Aparições, seguida de procissão das velas e celebração da palavra no Santuário de Fátima com cerca de 250 mil pessoas. O purpurado exortou os peregrinos a se tornarem luz num mundo ferido pela guerra, pela violência, pela divisão e pela solidão, que precisa de luz interior. Não basta acender uma vela, disse ele, não basta receber luz, é preciso tornar-se luz. Na programação desta quarta-feira está a Missa Internacional Aniversária no altar do recinto de oração, com a bênção aos doentes e a procissão do adeus, o último gesto da primeira grande peregrinação de 2026. Trata-se de uma das maiores invocações marianas espalhadas pelo mundo, tanto que o Santuário de Fátima, em Portugal, está recebendo nestes dois dias grupos locais e outros provenientes de 28 países, sobretudo da Polônia, da Itália, da França, do México e do próprio Brasil. Assim como sempre é expressiva a participação de brasileiros nas audiências gerais das quartas-feiras que vem à Praça São Pedro para ouvir a catequese e encontrar de pertinho o Papa Leão XIV. Como aconteceu com a família de Felipe Collet Krause, que trouxe a família de Santa Catarina para receber a bênção do pontífice.
5: Foi um momento muito aguardado, planejado por todos nós. Momento de agradecer a Deus, primeiramente, né, pela oportunidade de ver o Papa Leão tão de perto, receber a sua bênção. Estamos honrados, felizes e com certeza vai nos marcar para o resto das nossas vidas.
0: Cardeal Fernandes, a Fraternidade São Pio X, ordenar novos bispos é um ato cismático. Raimundo Lima.
6: A Fraternidade Sacerdotal São Pio X, fundada pelo arcebispo Marcel Lefebvre, apesar dos apelos do Papa, anunciou que pretende persistir no projeto de ordenar novos bispos sem mandato pontifício no mês de julho próximo. O cardeal Victor Manuel Fernandes, prefeito do Dicastério para a Doutrina da Fé, como esclarecimento diante de diversas perguntas recebidas, publicou agora uma nova declaração após levá-la ao conhecimento de Leão XIV. O Papa quis expressar explicitamente sua vontade de continuar rezando para que se evite este novo ato cismático. Reitero o que já foi comunicado, afirma o cardeal. As ordenações episcopais anunciadas pela Fraternidade São Pio X não têm o correspondente mandato pontifício. Este gesto constituirá um ato cismático e a adesão formal ao cisma constitui uma grave ofensa a Deus e acarreta a excomunhão prevista pelo direito da Igreja. O Santo Padre, salienta-se na parte final da declaração do prefeito, continua a pedir, em suas orações, que o Espírito Santo ilumine os responsáveis da Fraternidade Sacerdotal São Pio X, para que reconsiderem a gravíssima decisão que tomaram.
0: Quarenta e cinco anos se passaram desde o atentado contra o Papa João Paulo II, na Praça São Pedro. Jackson Erpen.
7: É quarta-feira, 13 de maio de 1981. O céu sobre Roma está limpo. Praça São Pedro, repleta de peregrinos para a audiência geral. O Papa João Paulo II, primeiro pontífice polonês na história da Igreja, atravessa a praça saudando os fiéis. Participam do tradicional evento semanal, vindo de várias regiões da Itália e do exterior, religiosos, estudantes, turistas e grupos de fiéis. O ambiente era festivo. Repentinamente, o céu primaveril é dilacerado pelo som de tiros. O pontífice cai, sangrando, diante dos fiéis aterrorizados. Uma voz atônita, a do comentarista da Rádio Vaticano, Benedetto Nardati, tenta descrever as cenas dramáticas que se desenrolam diante de seus olhos.
8: La folla è tutta in piedi, non commenta quasi la scena tragica cui ha assistito. Sono quasi tutti in silenzio, aspettano notizie.
7: A multidão está toda de pé. Mal comentam a cena trágica que testemunharam. Estão quase todos em silêncio, aguardando notícias. O relato do locutor captura as sequências dramáticas da história ao vivo. Pela primeira vez, se fala de terrorismo no Vaticano. Fala-se de terrorismo em uma cidade de onde sempre foram enviadas mensagens de amor, mensagens de harmonia, mensagens de pacificação.
8: Como avrete sentido, i vescovi presenti all'udienza, i prelati che erano presenti all'udienza,
9: 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Sembra che il Santo Padre sia stato raggiunto almeno da un proiettile all'addome.
7: Como vocês ouviram, os bispos presentes na audiência, os prelados que estavam presentes na audiência, convidaram a multidão a rezar pela saúde do Papa. Parece que o Santo Padre foi atingido por pelo menos um tiro no abdômen. Parece-me que as viaturas, os carabineiros e da polícia estavam escoltando a ambulância que, como eu disse antes, havia entrado no Vaticano. A ambulância deveria ter levado o Santo Padre e deveria estar sendo escoltada por aquelas viaturas da polícia até o Hospital de Emele. É o que eu acho, mas não posso confirmar essa informação. Estou na praça.
9: Così mi pare, non è che io possa confermare questa notizia, vi ripeto che sono a Piazza San Pietro.
7: O mundo acompanha ansiosamente as notícias vindas de Roma. Na declaração da sala de imprensa da Santa Sé, divulgada pelo jornal Osservatório Romano, há espaço, apesar de tudo, para fundadas esperanças. Hoje, João Paulo II, enquanto passava como de costume pela Praça São Pedro, antes de iniciar a audiência geral, foi atingido no abdômen por um tiro disparado a queima-roupa por um estrangeiro enquanto estava no setor à direita da Basílica. Ele foi imediatamente levado de ambulância para o departamento cirúrgico da Policlínica Agostino Gemelli. A cirurgia está em andamento. Embora o estado do Papa seja preocupante, há boas expectativas de recuperação. Essas boas esperanças finalmente ressoam em uma voz. É 17 de maio de 1981. Papa Wojtyla segura as suas orações pelo agressor,

0: Vicino alle due persone ferite insieme con me, prego per il fratello che mi ha colpito, al quale ho sinceramente perdonato. 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
1: Caríssimos irmãos e irmãs, sei que nesses dias, e de modo especial nessa hora do Regina Caeli, estáis unidos a mim. Agradeço-vos comovido as vossas orações e abençoo-vos a todos. Estou particularmente próximo das duas pessoas atingidas como eu. Peço pelo irmão que me feriu, a quem perdoei sinceramente. Unido a Cristo, sacerdote e vítima, ofereço os meus sofrimentos pela Igreja e pelo mundo. A ti, Maria, repito. Totus tuus ego sum. Em 8 de abril de 2005, Cardeal Josef Ratzinger, eleito Papa em 19 de abril, presidiu o funeral de João Paulo II na Praça São Pedro.
2: Egli ha interpretato per noi il mistero pasquale come mistero della divina misericordia.
1: Ele interpretou para nós o mistério pascal como mistério da misericórdia divina. Escreve em seu último livro: "O limite imposto ao mal é, em última análise, a divina misericórdia." E, refletindo sobre o atentado, afirma: "Cristo, sofrendo por todos nós, deu um novo significado ao sofrimento. Introduziu uma nova dimensão, uma nova ordem, a do amor. É o sofrimento que queima e consome o mal com a chama do amor e que extrai até do pecado um florescimento multifacetado do bem." Inspirado por essa visão, Papa sofreu e amou em comunhão com Cristo, e por isso a mensagem de seu sofrimento, de seu silêncio, foi tão eloquente e fecunda.
2: Il Papa ha sofferto ed amato in comunione con Cristo, e perciò il messaggio della sua sofferenza e del suo silenzio è stato così eloquente e fecondo.
1: Na audiência geral de 12 de maio de 2021, ao saudar os peregrinos poloneses presentes, o Papa Francisco relembrou aquela cena dramática de 13 de maio de 1981.
3: Domani ricorre la memoria liturgica della Beata Maria Vergine di Fatima e anche il 40º anniversario dell'attentato a San Giovanni Paolo II qui in piazza.
1: Amanhã celebra-se a memória litúrgica de Nossa Senhora de Fátima e o 40º aniversário do atentado contra São João Paulo II. Ele próprio afirmava categoricamente que devia a sua vida à Nossa Senhora de Fátima. Esse evento torna-nos conscientes de que a nossa vida e a história do mundo estão nas mãos de Deus. Confiar a própria vida a Deus. Aos 26 anos, em 1981, um jovem estadunidense, Robert Prevost, era enviado por seus superiores a Roma para estudar direito canônico na Pontifícia Universidade de São Tomás de Aquino, o Angélico. Ele foi ordenado sacerdote em Roma em 19 de junho de 1982. No Regina Caeli, em 11 de maio de 2025, 3 dias após sua eleição para a Sé de Pedro, Papa Leão XIV dirigiu-se aos jovens com palavras que ressoam com o pontificado do Papa Wojtyla.
4: E ai giovani dico: non abbiate paura. Accettate l'invito della Chiesa e di Cristo Signore.
1: Não tenhais medo. Aceitai o convite da Igreja e de Cristo Senhor. Em 18 de maio de 2025, aniversário de João Paulo II, o Papa Leão XIV presidiu a missa de início do seu ministério petrino.
5: E assim chegamos à conclusão do espaço de hoje, agradecendo a sua presença. Voltamos amanhã neste mesmo horário com mais informações direto do Vaticano para você. Um bom dia e até lá!

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2: Alô você, esta é a Rádio Vaticano e a música popular brasileira nos estúdios Silvonei José. Está chegando o MPB 4 com o Partido Alto e depois Milton Nascimento, Certas Canções. Música.

0: Você ouviu Djavan, Faltando um Pedaço, antes Bente Carvalho, Folhas Secas, e ainda Milton Nascimento, Certas Canções. Nosso espaço termina por aqui, mas a gente volta amanhã com mais MPB para você. Um bom início de tarde e até lá.
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0: Laudetur Jesus Christus.
1: Amigas e amigos, muito boa tarde. Esta é a Rádio Vaticano, na sua emissão de 13 de maio de 2026, com apresentação de Dulce Araújo. Em Maria, a Igreja encontra o modelo daquilo que é chamada a ser, modelo de fé, de caridade, de aliança esponsal, disse o Papa na audiência geral desta quarta-feira, em que falou de Nossa Senhora à luz do Concílio Vaticano II. Leão XIV recordou o atentado ao Papa João Paulo II, ocorrido há precisamente 45 anos, atentado do qual a Wojtyła considerava ter-se salvo graças a Nossa Senhora. Bispos de Moçambique lamentam a morte do agente humanitário e defensor da paz, Johan Viljoen. O abraço entre o Papa e o jovem espanhol Ignacio em Castelo Gandolfo ontem. Eu disse a ele que estou curado. Ignacio ficou doente de um linfoma durante as Jornadas Mundiais da Juventude em Roma e fora visitado no Hospital Menino Jesus pelo Papa. Neste dia 13 de maio, memória de Nossa Senhora de Fátima, Leão XIV deteve-se na sua catequese geral da semana sobre o último capítulo da Constituição Dogmática Lumen Gentium sobre a Igreja. Esse capítulo, dedicado pelo Concílio Vaticano II à Virgem Maria, reconhece-a como supereminente, como modelo por excelência da Igreja na fé e na caridade. Por meio do Espírito Santo, Maria é, por conseguinte, modelo, membro excelente e mãe de toda a comunidade eclesial. Deixando-se plasmar pela graça e acolhendo o dom do Altíssimo com a sua fé e o seu amor, Maria é modelo perfeito daquilo que a Igreja inteira é chamada a ser. Criatura da palavra do Senhor e mãe dos filhos de Deus, na docilidade à ação do Espírito Santo. Ela é crente por antonomásia. Abriu-se sem condições ao mistério divino da comunhão do povo de Deus. Como tal, é membro excelente da comunidade eclesial, gera filhos no Filho, amados no Eterno Amado, vindo para o meio de nós. Maria é mãe de toda a Igreja, que a ela pode dirigir-se com confiança filial, na certeza de ser ouvida, protegida, amada.
2: Custodita e amada.
1: Com todas estas características, podemos falar dela como a mulher ícone do mistério.
2: Como della donna icona del mistero.
1: Com o termo mulher, destaca-se a realidade histórica desta jovem israelita a quem foi concedido ser mãe do Messias. Com a expressão ícone, sublinha-se que nela se realiza tanto a eleição gratuita por parte de Deus como o livre consentimento da fé nele. Maria é, portanto, a mulher ícone do mistério, ou seja, do desígnio divino de salvação revelado plenamente em Jesus Cristo. O Concílio Vaticano II, salientou o Papa, ensina que na obra da redenção o único mediador da salvação é Jesus Cristo e que Maria Santíssima de modo nenhum ofusca ou diminui esta mediação de Cristo. Pelo contrário, manifesta a sua eficácia. Ao mesmo tempo, por ter sido desde sempre destinada a ser a Mãe de Deus, Nossa Senhora cooperou de forma especial na obra do Salvador, com obediência, fé, esperança e ardente caridade. É por isso nossa mãe na Ordem da Graça. Nela se espelha o mistério da Igreja. Nela o povo de Deus encontra a representação da sua origem, do seu modelo, da sua pátria. Nela a Igreja contempla o seu próprio mistério, porque nela encontra o modelo daquilo que é chamada a ser. Modelo de fé, de caridade e de aliança esponsal. Como se pode ver, as reflexões sobre a Virgem Mãe, reunidas na Lumen Gentium, ensinam-nos a amar a Igreja e a servir nela a realização do Reino de Deus que está a chegar e que se concretizará plenamente na glória. O Papa sugeriu então que nos deixemos interpelar pelo sublime modelo de Maria, Virgem e Mãe, e a lhe pedirmos para nos ajudar, mediante a sua intercessão, a responder a estas perguntas. Vivo com fé humilde e ativa a minha pertença à Igreja? Reconheço nela a comunidade de aliança que Deus me deu para corresponder ao seu amor infinito? Me sinto parte viva da Igreja em obediência aos pastores dados por Deus? Olho para Maria como modelo, membro excelente e mãe da Igreja e peço a ela para me ajudar a ser discípulo fiel do seu filho? E o Papa concluiu com estas palavras.
2: Sorelle e fratelli.
1: Irmãs e irmãos, que o Espírito Santo que desceu sobre Maria e a quem invocamos com humildade e confiança, nos conceda viver plenamente estas maravilhosas realidades. E depois de termos aprofundado a constituição Lumen Gentium, peçamos à Virgem Maria que nos obtenha este dom. Que cresça em todos nós o amor pela Santa Mãe Igreja. Assim seja. E agora a saudação do Papa em italiano aos peregrinos de língua portuguesa.
2: Saluto i fedeli di lingua portoghese.
3: Saúdo os fiéis de língua portuguesa. Neste dia, festa litúrgica da Virgem Santa Maria de Fátima. Dirigimos o nosso olhar para o santuário, onde Nossa Senhora entregou aos três pastorinhos uma mensagem de paz. Naquele lugar, tão querido a todos os cristãos, encontram-se hoje numerosos peregrinos, oriundos dos cinco continentes. A sua presença é sinal da necessidade de consolação, unidade e esperança dos homens do nosso tempo. Confiemos ao Imaculado Coração de Maria o clamor de paz e concórdia que se eleva de todas as partes do mundo, especialmente dos povos afligidos pela guerra. Para todos vós, a minha bênção.
2: Tutti la mia benedizione.
1: A saudação em língua inglesa, Leão XIV recordou o atentado ocorrido há 45 anos a João Paulo II durante a audiência geral.
2: Today we remember the memorial of Our Lady of Fatima. On this day, 45 years ago, an attempt was made on the life of Pope John Paul II.

Palácio Local, recordado com uma placa de mármore branco a poucos passos da Porta de Bronze, Leão XIV desceu do Papa Móvel, caminhou e parou para rezar por alguns instantes em silêncio diante do azulejo posicionado entre os paralelepípedos. Por fim, ajoelhou-se e acariciou o brasão de Karol Wojtyła. Uma imagem simbólica em memória daquele evento que há mais de 4 décadas chocou o mundo inteiro, que se reuniu imediatamente em oração pela rápida recuperação do pontífice. Esta manhã, antes da audiência geral, o Papa recebeu em audiência particular Dom Damiano Nannini, bispo de São Miguel, na Argentina. Ontem, terça-feira, entre o grupo de pessoas que esperavam o Papa do lado de fora da Vila Berberina, em Castelo Gandolfo, onde Prevoste, como todas as semanas, passou o dia, estava também a família do jovem espanhol de 15 anos internado no verão passado por um linfoma no Hospital Menino Jesus, em Roma, em plena celebração do Jubileu da Juventude. O Papa Leão XIV havia pedido orações por ele em Tor Vergata e foi visitá-lo no Hospital Menino Jesus, aqui em Roma. Eu disse a ele que me curei, que graças a Deus estou bem, que o espero em Madrid, contou o jovem à imprensa do Vaticano. Ele ficou muito feliz, deu-me um abraço e eu pude cumprimentá-lo. Foi um momento breve, mas muito lindo. Graças a Deus e graças ao Papa, rematou o jovem. O presidente da Conferência Episcopal de Moçambique manifestou profunda tristeza pelo falecimento do Sr. Johan Viljoen, antigo agente humanitário e ex-diretor do Instituto Dennis Harley para a Paz, descrevendo-o como um verdadeiro irmão e amigo, cuja vida foi dedicada aos pobres, aos deslocados e aos sem voz. Numa mensagem de condolências dirigida à Conferência dos Bispos Católicos da África Austral, SACBC, a 8 de maio, Dom Inácio Saúr recordou o seu primeiro encontro com o Sr. Viljoen durante uma visita de solidariedade da delegação da SACBC à Diocese de Pemba, em 2019, no contexto da crise humanitária no norte de Moçambique. Os bispos moçambicanos reconheceram igualmente o contributo significativo de Viljoen para a Igreja em Moçambique, através da sua estreita colaboração com as estruturas locais da Caritas e das iniciativas humanitárias ao serviço das comunidades afetadas pela violência, pelas deslocações forçadas e pela pobreza. Nascido em Nairobi, a 11 de março de 1961 e crescido em Pretória, o Sr. Viljoen estudou Direito na Universidade de Pretória antes de servir na Força Aérea Sul-Africana. Após estudos teológicos e o exercício do ministério como sacerdote anglicano, foi recebido na Igreja Católica em 1991, enquanto trabalhava com refugiados através do Departamento de Migrantes e Refugiados da SACBC. Na década seguinte, dedicou a sua vida ao serviço humanitário em toda a África Austral, trabalhando intensamente com refugiados e comunidades vulneráveis em Moçambique, Angola e África do Sul, através do Gabinete de Refugiados da SACBC e do Serviço Jesuíta para os Refugiados. O Sr. Viljoen desempenhou também o papel central na resposta da Igreja à crise do HIV-Sida, como diretor adjunto e gestor sénior de programas de gabinete da Sida da SACBC. Sob a sua liderança, as unidades de saúde católicas da região alargaram os programas de tratamento e assistência, ajudando milhares de pessoas que viviam com HIV-Sida. Em 2017, foi nomeado diretor do Instituto Dennis Harley para a Paz, onde se tornou uma respeitada voz católica em prol da construção da paz e da análise de conflitos em África, particularmente no que diz respeito aos conflitos em Moçambique, no Sudão e na República Democrática do Congo. A missa de Requiem por Johan Viljoen é celebrada nesta quarta-feira, 13 de maio de 2026, na sede da SACBC em Pretória, de acordo com o seu último desejo. Maria é mãe de toda a Igreja, que a ela pode recorrer com confiança filial, na certeza de ser ouvida, protegida e amada.

Hoje, festa litúrgica de Nossa Senhora de Fátima, dirigimos o nosso olhar para o santuário onde a Virgem Maria entregou aos três pastorinhos uma mensagem de paz. Confiemos ao Imaculado Coração de Maria o clamor de paz e concórdia que se eleva de todas as partes do mundo, especialmente dos povos afligidos pela guerra. Rezemos juntos. E com estas duas mensagens, tweet do Papa, neste dia 13 de maio de 2026, concluímos esta emissão da Rádio Vaticano. Continuação de Muito Boa Tarde. Laudetur Jesus Christus.

0: Seja bem-vindo a mais um Porta Aberta. Com você, Mariângela Jaguraba. No programa de hoje, os trabalhos da 62ª Assembleia Geral da Conferência Nacional dos Bispos do Brasil, CNBB, realizada recentemente em Aparecida. Silvone José conversou com o arcebispo de Manaus, Dom Leonardo Steiner.
1: Dom Leonardo, as diretrizes consumam um bom tempo das discussões dos senhores bispos. Como é que o senhor vê a aprovação dessas diretrizes?
2: Nós tivemos a apresentação da parte da comissão de elaboração, que trabalhou durante 2 anos, trabalhou muito bem, ouvindo muitos segmentos da igreja, né, poderíamos dizer muitas vocações e ministérios da igreja. Depois tivemos um trabalho pelos regionais, os regionais maiores foram subdivididos pelas metropolias. Foram apresentadas as sugestões de mudança. A comissão reapresentou o texto modificado, fizeram um trabalho extraordinário e nós estamos, no momento, na fase de plenário, onde quem não se sentiu acolhido na sugestão pode reapresentar e encaminhar a votação. Então, nós estamos nessa fase de plenário e, ao mesmo tempo, também de votação. Serão bem acolhidas, porque as diretrizes estão inspiradas no sínodo, da sinodalidade. Foram acrescentados alguns elementos sinodais que a nossa igreja no Brasil vem se exercitando há mais tempo. Eu penso que será um texto muito rico e ajudará na missão das igrejas particulares.
1: Como depois adaptar toda essa orientação para uma realidade como a sua lá em Manaus?
2: Nós, no nosso regional, já estamos, dado a celebração do sínodo, nós já havíamos abordado a questão da sinodalidade para o nosso regional. Nós estamos esperando chegarem as diretrizes. Em setembro teremos a assembleia do nosso regional, onde nós procuraremos elementos que possam caracterizar melhor essa sinodalidade no nosso regional. Por exemplo, na nossa assembleia participam de cada diocese um indígena ou uma indígena. Participam representantes do clero, participam representantes das pastorais. É uma riqueza muito grande a nossa assembleia. E essa assembleia vai determinar de novo algumas linhas para ajudar as dioceses a fazer o seu plano pastoral. Nós já temos alguns elementos acordados, só estamos esperando agora as diretrizes que estão sendo aprovadas.
1: Alguma outra temática que o senhor acha que é de suma importância, tudo aquilo que está sendo dito aqui?
2: E nós esperávamos que estivesse mais presente a questão indígena. Por exemplo, na iniciação à vida cristã, inclusive pedimos para reapresentar uma emenda que já tínhamos apresentado. E depois, quando as diretrizes mencionam os evangelizadores ou as evangelizadoras, por exemplo, a família, os ministérios ordenados, os outros ministérios, nós havíamos pedido que os indígenas fossem citados como agentes da missão. Por quê? Porque hoje nós temos, na realidade indígena, nós temos catequistas indígenas, temos ministros da palavra indígenas, nós temos padres indígenas. Agora, como transformar o evangelho, melhor, como deixar que o evangelho realmente se encarne ou se enculture, como nos ensinava Papa Francisco. Esse elemento eu acho que faltou um pouquinho, ao menos eu sinto isso mais para a nossa região. Se bem que a população indígena está presente em ao menos 40% das dioceses no Brasil. É que a nossa região é onde mais temos povos indígenas, inclusive uma das dioceses, São Gabriel da Cachoeira, são 90, 91% da população é indígena e com uma presença muito significativa da igreja.
1: Temos também algumas mensagens que serão enviadas ao povo brasileiro, ao Santo Padre, enfim, alguma notícia sobre elas?
2: A mensagem ao Santo Padre já foi aprovada, é uma mensagem de proximidade. Vamos primeiro deixar que o Papa leia a mensagem e aí depois podemos publicá-la. Mas foi bem recebida pela Assembleia e também uma mensagem ao prefeito do Dicastério para os bispos, o Dom Filippo. Ao povo brasileiro foi feita uma primeira apresentação, um texto muito bom, mas vieram muitas sugestões depois da apresentação. Eu penso que essas sugestões vão melhorar muito o texto. Vamos ver o que virá agora como uma segunda leitura e apresentação na Assembleia. Essa mensagem ela é muito importante, porque é uma mensagem que mostra por onde a Igreja caminha, mas, ao mesmo tempo, que tipo de presença a Igreja é na sociedade. Então, claro, aborda questões econômicas, aborda questões políticas, judiciárias, mas especialmente de termos uma sociedade menos agressiva, menos violenta, uma sociedade que realmente se inspire na fraternidade. E, é claro, também levando em consideração a questão da ecologia integral. Eu creio que será um bom texto. Não será um texto de denúncia, mas será um texto de proposições. Ao menos assim eu estou sentindo. Também há um texto que foi feito uma primeira leitura no plenário, que aborda a questão da Igreja, do Evangelho, mas mais direcionada aos ministérios na Igreja, mais direto para as nossas comunidades.
1: O senhor agora é o novo presidente da SEAMA, mais uma missão dentro da Igreja.
2: É mais uma missão, espero poder dar a minha contribuição. É claro que nunca se está sozinho como presidente, porque são 5 que fazem parte da presidência. Nós tivemos uma primeira reunião em Manaus para ouvirmos o que a Assembleia havia decidido e como encaminharmos as questões da Assembleia. O nosso desejo como presidência é termos uma ligação maior com as igrejas particulares que fazem parte da Pan-Amazônia e estamos cada vez mais atentos às necessidades que as igrejas têm, como irmos ao encontro das necessidades. Mas para isso é preciso primeiro deixar que essas igrejas se manifestem e assim possamos cada vez mais dizer da presença do Evangelho na nossa região da Pan-Amazônia. Eu senti na Assembleia que houve em Bogotá muito ânimo, especialmente no desejo de cada vez mais sermos expressão das dioceses, dos vicariatos e das prelazias que estão na região amazônica.
1: Do Sínodo para a Amazônia, que enculturação nós tivemos bebendo dessa fonte?
2: Nós estamos fazendo um grande esforço para levar a sério o Sínodo da Amazônia, especialmente os 4 sonhos de Papa Francisco. Quer dizer, não deixamos de alertar, acordar para a ecologia integral, que é um dos 4 sonhos do Papa Francisco. E um outro elemento que sempre de novo está presente é a questão social. Por exemplo, a periferia de Manaus é bastante pobre, pobre no sentido das pessoas não terem muitas vezes uma moradia digna. Não significa que não tenha uma riqueza como pessoa, como participação da Igreja, na sua religiosidade. É uma riqueza que a gente tem. Mas também a questão das comunidades ribeirinhas. Nós temos mais de 1000 comunidades na arquidiocese. Nós temos provavelmente entre 500 e 600 comunidades ribeirinhas. Nós temos áreas missionárias em outros lugares, se chamam paróquias, onde todas as comunidades são ribeirinhas. E não são nem 2 nem 3. E, às vezes, muitas comunidades ribeirinhas e a presença de um presbítero. Como estarmos presentes e como ajudarmos a formar catequistas. As catequistas que poderiam liderar melhor as nossas comunidades. Inclusive, estamos fazendo visita pastoral em algumas comunidades ribeirinhas, que onde tem pouca presença do presbítero, a insistência é que nós possibilitemos formação, especialmente para catequistas. E nós temos uma oportunidade agora, porque a nossa rádio, que se chama Rádio Rio Mar, instalou diversas repetidoras que, bem dizer, cobrem a arquidiocese. Então, temos programa de formação para catequistas. É Dom Luiz Soares, que voltou para Manaus, é um arcebispo emérito, já elaborou, está fazendo programas, ajudando os ministros, ministras da palavra, na reflexão dominical. Ele, uma vez por semana, tem um programa na rádio, onde vai apontando elementos para ajudar na reflexão, na meditação da palavra de Deus durante a celebração da palavra. E existe uma boa resposta da parte dos leigos em ouvir e dizer, agora nós podemos ter algum elemento a mais para que a nossa celebração seja realmente uma celebração dominical da comunidade.
1: E a juventude da Amazônia?
2: Olha, nós tivemos um sínodo da juventude na arquidiocese. Nós havíamos celebrado uma assembleia sinodal e não havíamos conseguido envolver a juventude. Houve uma espécie de descuido da nossa parte e a assembleia sinodal pediu um sínodo da juventude na arquidiocese. E o celebramos. Foi uma caminhada de 2 anos. Ouvimos os jovens participaram de maneira muito bonita. Existe hoje uma animação muito grande da parte dos jovens. Estamos agora fazendo o levantamento dos muitos grupos de jovens que existem nas diversas comunidades, no interior, nas comunidades ribeirinhas, para com eles refletirmos como podemos ajudar, por exemplo, nas reuniões. Como fornecer subsídios para os encontros, para que eles aprofundem a dinâmica do Evangelho, a dinâmica da fé, e possam, como diz São Pedro, dar as razões da fé como jovens, e eles se tornarem verdadeiros evangelizadores e evangelizadoras.
1: Questão da violência na Amazônia, Dom Leonardo.
2: É estressante, é preocupante. A violência é muito grande. Nós hoje na cidade de Manaus temos uma situação de violência muito grande, devido às facções, devido à questão das drogas, mas também a questão do feminicídio. Existe muita violência. E nós, como igreja, tentamos sempre de novo abordar a questão da paz, a questão da fraternidade. Tanto assim que nós abordamos sempre de novo na festa de Pentecostes, que é uma grandíssima celebração na cidade de Manaus. Temos sempre cerca de 90 mil, 100 mil pessoas, às vezes até mais, reunidos, e procuramos sempre abordar de novo essa questão para que nós sejamos anunciadores da paz. Esse modo da paz que Papa Leão está insistindo. Esse modo da tranquilidade não acomodada, mas aquela tranquilidade que deixa ver o outro como irmão, não como inimigo. Que, mesmo na diferença, se é capaz de sentar, dialogar e de ouvir. E existe hoje no Brasil uma violência política, existe uma violência política. No sentido de serem tão agressivos nas exposições que o outro virou não um adversário político, virou um inimigo. E nós, como igreja, temos que ir sempre de novo repetindo, somos irmãos, somos irmãs, nós desejamos uma fraternidade, nós somos anunciadores, anunciadoras do reino de Deus que Jesus nos conquistou com a sua cruz e ressurreição.
1: É um ano de eleições. A última pergunta é justamente sobre isso. Envolve toda a nossa realidade, envolve também a igreja.
2: Envolve muito a igreja. A igreja no Brasil tem sido uma presença muito importante. Talvez até tenhamos que fazer um esforço ainda maior. Sempre por ocasião das eleições, nós elaboramos subsídios, nós temos debates, nós temos verdadeiros cursos sobre a importância que a política tem, sobre a importância da democracia, para não nos deixarmos envolver por ideologias destrutivas e agressivas. A CNBB tem feito um grandíssimo esforço já há muito tempo. E nós precisamos continuar. Nós em Manaus já estamos nos movimentando para termos esse espaço de debate nas nossas rádios, mas também vemos como levar essa questão para as nossas comunidades e incentivar os leigos a participarem ativamente da política e da política partidária. Nós não podemos nos ausentar porque está difícil o debate político. Existe uma agressão muito grande em relação à política, em relação à democracia, não é por isso que nós nos ausentamos. Pelo contrário, o Evangelho nos incentiva a uma participação livre, uma participação ética, repetitivo dizer isso, uma participação verdadeiramente política para o bem da sociedade.
0: Silvonei José conversou também com o bispo de Jales, São Paulo, Dom José Reginaldo Andrieta, sobre o Dia do Trabalho, celebrado no último 1º de maio.
1: Dom Reginaldo, a questão do trabalho sempre chama a atenção em qualquer sociedade, mas na sociedade brasileira, né, a dignidade do trabalho. Vamos falar um pouquinho e daquilo que o senhor faz também com o seu trabalho.
3: Sim, eu sou membro do Comitê Trabalho da Comissão Episcopal para a Ação Sociotransformadora e também coordeno a Rede do Trabalho Organizado, que foi então fundada pela Pontifícia Comissão para a América Latina com o CELAM. E estamos articulando então as representações sindicais, sejam de trabalhadores ou também do empresariado, junto à OIT, e também a economia popular solidária, que tem um parâmetro legal nos países, primeiramente da América Latina, mas desde a América Latina, fazendo pontes também com a América do Norte e progredindo no Sul global. E a questão hoje atual, a partir da realidade brasileira, que é muito crucial, é, primeiramente, a questão histórica de introdução rápida de novas tecnologias e a inteligência artificial nos processos produtivos e comerciais, só que com o problema de sempre, de não preparar a realocação da mão de obra e, portanto, a formação também da mão de obra para as novas funções no mundo do trabalho. Essa é uma questão muito preciosa. Ocorre que nós estamos vindo também de um processo progressivo de perdas de direitos trabalhistas a partir da reforma trabalhista de 2017. E existe, então, uma tendência neoliberal ainda bastante presente na sociedade brasileira que afeta aqueles que são responsáveis por elaborar leis e também no campo judiciário. Nós temos uma questão crucial que pode afetar gravemente a sociedade brasileira e de alguma maneira já está afetando, que é no bojo do processo de terceirização também o processo de pejotização progressiva. O que isso significa? Historicamente, nós temos os contratos segundo a Consolidação das Leis do Trabalho, CLT, que garante 13º, fundo de garantia, licença maternidade, paternidade, também a atenção médica, a regulação e implementação, então, de dissídios coletivos. Existe uma série de direitos, até mesmo férias, né, remuneradas, e muito mais, não é? A proteção, finalmente, dos trabalhadores, que nós chamamos de proteção social. Quando uma pessoa ela se vê obrigada a estabelecer um contrato de trabalho segundo a PJ, não é? Que é o sistema de ser pessoa jurídica, e isso está ocorrendo, inclusive, com hipossuficientes, sejam empregados domésticos, garis, trabalhadores da construção civil, significa que estes trabalhadores, estas trabalhadoras, estariam renunciando aos direitos garantidos na CLT. E isso é muito grave, porque nós regressaríamos há mais de 150 anos, quando então a classe trabalhadora era isenta de proteção nos seus direitos. Houve um progresso muito grande na sociedade mundial a partir do Tratado de Versalhes de 1919, e aí um papel importante da vida sindical que garantiu então assegurar-se direitos em função da qualidade de vida do povo trabalhador. Só que agora o processo é o contrário, então é um processo de perda progressiva. Mas atenção, tem um outro problema muito grave, porque a Seguridade Social, nos termos da Previdência Social, do Sistema Único de Saúde, também da Assistência Social, e isso inclui projetos específicos que advêm do FGTS, Fundo de Garantia por Tempo de Serviço, que são recursos que advêm desse contrato segundo a CLT, então estariam demolindo o sistema de Seguridade Social se o processo de pejotização continua. E, de fato, já ocorre. Então, o número de processos no Supremo Tribunal Federal, hoje em dia e desde o início do ano passado, chega a um montante de 1 milhão e 200 mil processos de fraude, uma vez que são contratados como PJ, mas na realidade trabalham como CLT, segundo o princípio da subordinação, segundo o princípio então de estabelecimento de orientações pelo próprio empregador e não o PJ então com a sua autonomia, significando que existe fraude. E o STF puxou para si o que é da Justiça do Trabalho, significando que houve um acúmulo de processos, não sabem bem como tratar tudo isso, e agora, então, existe uma tendência de dizer que a sociedade mudou, que existe um processo de modernização nas relações de trabalho e que isso, supostamente, justificaria, então, a validação jurídica da pejotização irrestrita. É claro que nós, como igreja, respeitamos aqueles, aquelas que preferem ser PJ, mas quando um hipossuficiente, ou seja, trabalhadores, trabalhadoras em condições de vulnerabilidade, se submetem a serem PJs, significa que eles não têm

0: a fotografia da situação do trabalho no Brasil? Que fotografia sairia?
1: Olha, nós estamos numa insegurança muito grande. Essa é a fotografia. Muitos trabalhadores e trabalhadoras, né, estão em condição de insegurança. E estão, portanto, ameaçados, né, na possibilidade de ter um trabalho mais permanente e em condições, então, seguras e protegidos. Então, a fotografia é justamente de um edifício que não tem as bases sólidas. E é o momento que nós estamos vivendo. A base sólida é a constitucionalidade que está sendo colocada em questão, porque, na realidade, a questão dos direitos dos trabalhadores e da proteção social é uma espinha dorsal da nossa Constituição de caráter cidadão e também de caráter social. Então, se nós fragilizarmos essa estrutura, é o edifício todo, é a sociedade toda que perde, não é, a sua estabilidade e vai se ruindo. Então, dos problemas sociais já gravíssimos que temos, passaríamos a uma catástrofe social. Toda atenção nesse sentido, então. Fazer uma análise do presente em prognóstico, não é, olhando que o futuro não é tão promissor assim. Existem tantas políticas sociais compensatórias, mas se não garantir trabalho em condições dignas a todas as pessoas que têm o direito ao trabalho, né, e sustentabilidade, portanto, das famílias, nós entramos num colapso muito grande na sociedade brasileira.
0: Qual é o seu desejo, então, para revertermos uma possível situação como essa?
1: Olha, nós temos que resgatar o valor dos organismos intermédios que são citados na doutrina social da Igreja, particularmente os sindicatos, né? Muitas pessoas não têm consciência da importância da vida sindical e, às vezes, têm preconceito com relação a isso. E na história mundial, né, pós-revolução industrial até os dias atuais, os sindicatos representam realmente uma defesa da classe trabalhadora muito significativa. E todo mundo associativo, né, da importância dos cristãos leigos e leigas, sobretudo, estarem engajados no mundo associativo, cooperativista, no mundo sindical, não para se confrontar simplesmente com quem detém o capital, mas para criar harmonia, equilíbrio, porque nós estamos numa fase de selvageria do capital. Então, seria uma maneira de criar o equilíbrio, sabendo que na própria doutrina social da Igreja está previsto que existe uma prioridade do trabalho sobre o capital. Então, é necessário que criamos essa consciência e que a Igreja ajude, não é, o povo trabalhador a ter essa consciência da sua dignidade humana, portanto, de defender, não é, os seus direitos e de favorecer para que a sociedade seja democrática, não só do ponto de vista de possibilidade de escolhas nas eleições daqueles que fazem a gestão pública, senão a participação mais significativa na vida econômica, não é? Na vida social, um equilíbrio na vida social, a justiça social. E daí o trabalho, então, da Igreja evangelizador nesse sentido.
2: Obrigada pela sua participação neste Porta Aberta. Nós voltaremos na próxima semana.

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1: Alô Brasil, alô países de língua portuguesa. Este é o programa da Rádio Vaticano, Vatican News, desta quarta-feira, 13 de maio, dia em que a Igreja festeja Nossa Senhora de Fátima. Traremos para você que está sintonizado conosco as últimas informações sobre o Papa Leão XIV, a Santa Sé e a Igreja em todo o mundo. Nos estúdios hoje, Jackson Erpin, na assessoria técnica, Daniele Giorgi. E vamos ao pensamento bíblico que escolhemos hoje para você. Quando, porém, vier o Espírito da verdade, ele vos conduzirá à plena verdade, pois ele não falará por si mesmo, mas dirá tudo o que tiver ouvido, e até as coisas futuras vos anunciará. Do Evangelho segundo São João, capítulo 16, versículo 13. E passemos aos destaques do nosso programa de hoje. Papa, na audiência geral, peçamos à Virgem que faça crescer em nós o amor pela Santa Madre Igreja. Em sua catequese, Leão XIV falou sobre o último capítulo da Lumen Gentium. E no dia de Nossa Senhora de Fátima, o clamor do Pontífice por paz e concórdia no mundo. Durante a audiência geral, o Santo Padre foi até o local exato do atentado contra João Paulo II na Praça São Pedro, onde rezou em silêncio. E vamos recordar o atentado ocorrido em 13 de maio de 1981. E Diocese de Guarabira tem novo bispo. A nomeação do pontífice foi nessa quarta-feira. Prefeito do Dicastério para a Doutrina da Fé adverte Fraternidade São Pio X. Ordenar novos bispos é um ato cismático. Fique conosco, nosso programa está começando agora. Quarta-feira é dia de audiência geral. Leão XIV dedicou sua catequese ao último capítulo da Constituição Lumen Gentium sobre a Igreja, como nos conta Silvonei José.
2: No dia de Nossa Senhora de Fátima, o Papa Leão deu continuidade ao ciclo sobre o Concílio Vaticano II, dedicando sua catequese a Maria. Na catequese da audiência geral desta quarta-feira, Leão XIV refletiu sobre o tema A Virgem Maria, modelo da Igreja, inspirando-se no último capítulo da Constituição Dogmática Lumen Gentium, dedicado à Mãe de Jesus. Nesse documento, ela é saudada como membro eminente e inteiramente singular da Igreja. Seu tipo e exemplar perfeitíssimo na fé e na caridade.
3: Queste parole ci invitano a comprendere come in Maria, che sotto l'azione dello Spirito Santo ha accolto e generato il Figlio di Dio venuto nella carne.
2: Essas palavras, afirmou o Papa, nos convidam a compreender como em Maria, que sob a ação do Espírito Santo acolheu e gerou o Filho de Deus feito carne. Se pode reconhecer tanto o modelo como o membro excelente e a mãe de toda a comunidade eclesial. O Santo Padre explicou, ao deixar-se moldar pela obra da graça que veio a realizar-se nela e ao acolher o dom do Altíssimo com a sua fé e o seu amor virginal, Maria é o modelo perfeito daquilo que toda a Igreja é chamada a ser, isto é, criatura da palavra do Senhor e mãe dos filhos de Deus, gerados na docilidade à ação do Espírito Santo. Na medida em que é a fiel por excelência, na qual nos é oferecida a forma perfeita da abertura incondicional ao mistério divino na comunhão do povo santo de Deus, Maria é membro excelente da comunidade eclesial. Por fim, na medida em que gera filhos no Filho, amados no amado eterno que veio entre nós, Maria é mãe de toda a Igreja, que pode dirigir-se a ela com confiança filial, na certeza de ser ouvida, guardada e amada. Maria também pode ser considerada a mulher ícone do mistério,
3: con il termine donna, si evidenzia la concretezza storica di questa giovane figlia di Israele.
2: Com o termo mulher, destaca-se a realidade histórica desta jovem filha de Israel, a quem foi concedido viver a extraordinária experiência de se tornar a mãe do Messias. Com a expressão ícone, sublinha-se que nela se realiza o duplo movimento de descida e de ascensão, tanto a eleição gratuita por parte de Deus, como o livre consentimento da fé nele. Outro ensinamento do concílio ressaltado por Leão é sobre o lugar singular reservado à Virgem Maria na obra da redenção. Jesus é único mediador da salvação e a sua Santíssima Mãe, de modo algum, ofusca ou diminui esta única mediação de Cristo. Manifesta antes a sua eficácia. Na Virgem Maria, acrescentou o Papa, reflete-se também o mistério da Igreja.
3: In lei, il popolo di Dio trova rappresentati la sua origine, il suo modello e la sua patria. Nella Madre del Signore, la Chiesa contempla il proprio mistero.
2: Nela, o povo de Deus encontra representadas a sua origem, o seu modelo e a sua pátria. Na Mãe do Senhor, a Igreja contempla o seu próprio mistério, não só porque nela encontra o modelo da fé virginal, da caridade materna e da aliança esponsal a que é chamada, mas também e sobretudo porque reconhece nela o seu próprio arquétipo, a figura ideal daquilo a que é chamada a ser. Como se pode ver, disse por fim o Papa, as reflexões sobre a Virgem Mãe reunidas na Lumen Gentium ensinam-nos a amar a Igreja e a servir nela a realização do Reino de Deus. E convidou a questionar: vivo com fé humilde e ativa a minha pertença à Igreja? Reconheço nela a comunidade da aliança que Deus me deu para corresponder ao seu amor infinito? Sinto-me parte viva da Igreja em obediência aos pastores dados por Deus? Olho para Maria como modelo, membro excelente e mãe da Igreja?
3: Sorelle e fratelli, lo Spirito Santo, disceso su Maria e invocato da noi con umiltà e fiducia, ci doni di vivere pienamente queste stupende realtà.
2: Irmãs e irmãos, que o Espírito Santo nos conceda viver plenamente essas maravilhosas realidades. E depois de termos aprofundado a Constituição Lumen Gentium, peçamos à Virgem que nos obtenha este dom, que cresça em todos nós o amor pela Santa Mãe Igreja. Assim seja.
1: E na saudação aos peregrinos de língua portuguesa, o convite a dirigir o olhar ao Santuário de Fátima em Portugal. Andressa Colê.
3: Saluto i fedeli di lingua portuguesa. Oggi, festa liturgica della Beata Vergine Maria di Fátima.
4: Neste dia, a festa litúrgica da Virgem Santa Maria de Fátima, dirigimos o nosso olhar para o santuário, onde Nossa Senhora entregou aos três pastorinhos uma mensagem de paz. Naquele lugar tão querido a todos os cristãos, encontram-se hoje numerosos peregrinos oriundos dos cinco continentes. A sua presença é sinal da necessidade de consolação, unidade e esperança dos homens do nosso tempo. Confiemos ao Imaculado Coração de Maria o clamor de paz e concórdia que se eleva de todas as partes do mundo, especialmente dos povos afligidos pela guerra. Para todos vocês, a minha bênção. Assim, o Papa Leão XIV se dirigiu aos peregrinos de língua portuguesa presentes na Praça São Pedro para a audiência geral desta quarta-feira, 13 de maio, dia de Nossa Senhora de Fátima, que remete a uma das devoções mais difundidas na Igreja desde as primeiras aparições em 1917. Três crianças que cuidavam de um rebanho na Cova da Íria, um pequeno povoado próximo da cidade de Fátima, em Portugal, foram testemunhas das aparições que ocorreram num momento turbulento da história. Os pastorinhos se chamavam Lúcia, de 10 anos, e os primos Francisco e Jacinta, de 9 e 7 anos, esses dois já canonizados. O local hoje é meta de peregrinação de milhares de devotos, como está acontecendo desde terça-feira, quando começou a peregrinação internacional aniversária de maio, que em 2026 é marcada pelo aniversário de 109 anos da primeira aparição de Nossa Senhora aos pastorinhos. As atividades, sempre presididas pelo patriarca de Lisboa, Dom Rui Valério, que a partir de Fátima faz uma súplica urgente pela paz global, começaram com recitação do terço na Capelinha das Aparições, seguida de procissão das velas e celebração da palavra no Santuário de Fátima com cerca de 250 mil pessoas. O purpurado exortou os peregrinos a se tornarem luz num mundo ferido pela guerra, pela violência, pela divisão e pela solidão, que precisa de luz interior. Não basta acender uma vela, disse ele, não basta receber luz, é preciso tornar-se luz. Na programação desta quarta-feira está a Missa Internacional Aniversária no altar do recinto de oração, com a bênção aos doentes e a procissão do adeus, o último gesto da primeira grande peregrinação de 2026. Trata-se de uma das maiores invocações marianas espalhadas pelo mundo, tanto que o Santuário de Fátima, em Portugal, está recebendo nestes dois dias grupos locais e outros provenientes de 28 países, sobretudo da Polônia, da Itália, da França, do México e do próprio Brasil. Assim como sempre é expressiva a participação de brasileiros nas audiências gerais das quartas-feiras que vem à Praça São Pedro para ouvir a catequese e encontrar de pertinho o Papa Leão XIV. Como aconteceu com a família de Felipe Collet Krause, que trouxe a família de Santa Catarina para receber a bênção do pontífice.
5: Foi um momento muito aguardado, planejado por todos nós. Momento de agradecer a Deus, primeiramente, né, pela oportunidade de ver o Papa Leão tão de perto, receber a sua bênção. Estamos honrados, felizes e com certeza vai nos marcar para o resto das nossas vidas.
1: E um momento marcante, inesperado, na audiência geral desta quarta-feira. O Papa foi até o local do atentado na Praça São Pedro, onde rezou em silêncio, como nos conta Mariângela Jaguraba.
6: Na audiência geral desta quarta-feira, 13 de maio, o Papa Leão XIV recordou o atentado ao Papa João Paulo II, ocorrido 45 anos atrás. Há 45 anos, naquele mesmo local, da Praça São Pedro, por onde nesta quarta-feira o Papa Leão XIV passou de papamóvel para saudar os fiéis, seu predecessor São João Paulo II sofreu uma tentativa de assassinato. Naquele local, recordado com uma placa de mármore branco a poucos passos da porta de bronze, Leão XIV desceu do papamóvel, caminhou e parou para rezar por alguns instantes em silêncio diante do azulejo posicionado entre os paralelepípedos. Por fim, ajoelhou-se e acariciou o brasão de Carol Wojtyła, uma imagem simbólica em memória daquele evento que, há mais de 4 décadas, chocou o mundo inteiro, que se reuniu em oração pela rápida recuperação do pontífice. Leão XIV também recordou esse acontecimento em sua saudação em inglês, ao final da catequese.
3: Today we remember the memorial of Our Lady of Fatima. On this day, 45 years ago.
6: Hoje recordamos a memória de Nossa Senhora de Fátima. Neste dia, 45 anos atrás, houve um atentado contra a vida do Papa João Paulo II e, por essas razões, dediquei-me à catequese de hoje à Santíssima Virgem Maria.
1: É quarta-feira, 13 de maio de 1981. O céu sobre Roma está limpo. Praça São Pedro, repleta de peregrinos para audiência geral. Papa João Paulo II, primeiro pontífice polonês na história da Igreja, atravessa a praça saudando os fiéis. Participam do tradicional evento semanal, vindo de várias regiões da Itália e do exterior, religiosos, estudantes, turistas e grupos de fiéis. O ambiente era festivo. Repentinamente, o céu primaveril é dilacerado pelo som de tiros. O pontífice cai, sangrando, diante dos fiéis aterrorizados. Uma voz atônita, a do comentarista da Rádio Vaticano, Benedetto Nardati, tenta descrever as cenas dramáticas que se desenrolam diante de seus olhos.
7: La folla è tutta in piedi, non commenta quasi la scena tragica cui ha assistito. Sono quasi tutti in silenzio, aspettano notizie.
1: A multidão está toda de pé, mal comentam a cena trágica que testemunharam. Estão quase todos em silêncio, aguardando notícias. O relato do locutor captura as sequências dramáticas da história ao vivo. Pela primeira vez, se fala de terrorismo no Vaticano. Fala-se de terrorismo em uma cidade de onde sempre foram enviadas mensagens de amor, mensagens de harmonia, mensagens de pacificação.
7: Come avrete sentito, i vescovi presenti all'udienza, i prelati che erano presenti all'udienza, hanno invitato la folla a pregare per la salute del Papa. 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
1: Como vocês ouviram, os bispos presentes na audiência, os prelados que estavam presentes na audiência, convidaram a multidão a rezar pela saúde do Papa. Parece que o Santo Padre foi atingido por pelo menos um tiro no abdômen. Parece-me que as viaturas, os carabineiros e da polícia estavam escoltando a ambulância que, como eu disse antes, havia entrado no Vaticano. A ambulância deveria ter levado o Santo Padre e deveria estar sendo escoltada por aquelas viaturas da polícia até o Hospital de Emele. É o que eu acho, mas não posso confirmar essa informação. Estou na praça.
7: Così mi pare, non è che io possa confermare questa notizia, vi ripeto che sono a Piazza San Pietro.
1: O mundo acompanha ansiosamente as notícias vindas de Roma. Na declaração da sala de imprensa Santa Sé, divulgada pelo jornal Osservatório Romano, há espaço, apesar de tudo, para fundadas esperanças. Essas boas esperanças finalmente ressoam em uma voz. É 17 de maio de 1981. Papa Wojtyla segura as suas orações pelo agressor, Mehmet Aliaka, a quem ele perdoou sinceramente.
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9: 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Sono particolarmente vicino alle due persone ferite insieme con me. 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Unito a Cristo, sacerdote e vittima, offro le mie sofferenze per la Chiesa e per il mondo. 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
1: Caríssimos irmãos e irmãs, sei que nesses dias, e de modo especial nessa hora do Regina Coeli, estáis unidos a mim. Agradeço-vos comovido as vossas orações e abençoo-vos a todos. Estou particularmente próximo das duas pessoas atingidas como eu. Peço pelo irmão que me feriu, a quem perdoei sinceramente. Unido a Cristo, sacerdote e vítima, ofereço os meus sofrimentos pela Igreja e pelo mundo. A ti, Maria, repito, totus tuus ego sum. E nessa quarta-feira teve nomeação de bispo para o Brasil. Andressa.
4: O Papa Leão XIV nomeou ao governo pastoral da Diocese de Guarabira, na Paraíba, Dom Edilson Soares Nobre, transferindo-o da Diocese de Oeiras, no Piauí, como divulgado em comunicado da Sala de Imprensa da Santa Sé nesta quarta-feira. Na Conferência Nacional dos Bispos do Brasil, ele integra a Comissão Episcopal de Pastoral para a Comunicação, Tanto que a presidência da CNBB já enviou a saudação ao novo bispo de Guarabira, nome de origem indígena, tupi e cidade a quase 100 quilômetros da capital paraibana, João Pessoa. Diz a saudação: sua trajetória pastoral, marcada pelo zelo missionário e pelo compromisso com a comunicação, certamente será sinal de esperança e continuidade no caminho já trilhado por esta igreja particular. Que Nossa Senhora da Luz, padroeira da Diocese de Guarabira, sustente e ilumine seus passos para que o Senhor possa exercer seu pastoreio com sabedoria, proximidade e ardor missionário, anunciando o Evangelho e promovendo a vida plena para todos. Nas redes sociais, a Diocese de Guarabira também já se manifestou, compartilhando a alegria da nomeação. Que sua chegada, diz então a postagem, seja sinal da presença amorosa de Deus entre nós, fortalecendo a fé, a esperança e a missão de todo o povo de Deus. Unidos em oração, pedimos ao Senhor e à Virgem da Luz que conduzam o seu episcopado com sabedoria, coragem e paz. Dom Edilson Soares Nobre nasceu em maio de 65 em Touros, Rio Grande do Norte. Foi nomeado bispo para a Diocese de Oeiras, no Piauí, pelo Papa Francisco, em janeiro de 2017. Atualmente, Dom Edilson é bispo referencial da comunicação no Regional Nordeste 4, que abrange todo o território do Piauí. Na CNBB, ele integra a Comissão Episcopal de Pastoral para a Comunicação, o lema episcopal que serve de inspiração e de motivação para o seu ministério é "Em tudo, a caridade".
1: Em telegrama, Santo Padre recordou o amor pela igreja do cardeal Cherik, falecido ontem aos 79 anos. Na sexta-feira, às 16 horas, na Basílica de São Pedro, Santo Padre preside a missa das Exéquias do Purpurado Suíço. Raimundo Lima.
10: O Papa expressa sinceras condolências pelo falecimento do cardeal suíço Paul Emil Cherig, ex-núncio apostólico na Itália e na República de San Marino, ocorrido esta terça-feira, 12 de maio, aos 79 anos. Em um telegrama, Leão XIV envia suas condolências aos familiares e à comunidade diocesana de Sion, onde Cherig foi encardinado. O Santo Padre reflete com gratidão sobre seu fiel serviço como representante pontifício em diversos países e, posteriormente, como membro de alguns dicastérios da Santa Sé. O purpurado, escreve o pontífice, agiu generosamente, testemunhando amor à Igreja e ao sucessor de Pedro. O telegrama conclui com a entrega da alma deste ministro do Evangelho a Deus, para que o acolha na luz que não conhece o caso, e a intercessão da Virgem Maria, enviando a bênção apostólica a todos os que foram atingidos pela repentina partida. O cardeal Paul Emil Cherig nasceu em Unterheim, na Suíça, em 3 de fevereiro de 1947. Em 1974, recebeu a ordenação sacerdotal, tendo posteriormente obtido o doutorado em Direito Canônico pela Pontifícia Universidade Gregoriana. O Papa João Paulo II o nomeou membro do Serviço Diplomático da Santa Sé em 1978, como secretário da Nunciatura Apostólica, prestando serviço

0: Nos anos seguintes, nos países nórdicos, depois na Argentina e, até 2024, como núncio na Itália e em San Marino, o primeiro não italiano a ocupar o cargo. Foi criado cardeal pelo Papa Francisco no consistório de 30 de setembro de 2023. A Fraternidade Sacerdotal São Pio X, fundada pelo arcebispo Marcel Lefebvre, apesar dos apelos do Papa, anunciou que pretende persistir no projeto de ordenar novos bispos sem mandato pontifício no mês de julho próximo. O cardeal Victor Manuel Fernandes, prefeito do Dicastério para a Doutrina da Fé, como esclarecimento diante de diversas perguntas recebidas, publicou agora uma nova declaração após levá-la ao conhecimento de Leão XIV. O Papa quis expressar explicitamente sua vontade de continuar rezando para que se evite este novo ato cismático. Reitero o que já foi comunicado, afirma o cardeal. As ordenações episcopais anunciadas pela Fraternidade São Pio X não têm o correspondente mandato pontifício. Este gesto constituirá um ato cismático e a adesão formal ao cisma constitui uma grave ofensa a Deus e acarreta a excomunhão prevista pelo direito da Igreja. O Santo Padre, salienta-se na parte final da declaração do prefeito, continua a pedir, em suas orações, que o Espírito Santo ilumine os responsáveis da Fraternidade Sacerdotal São Pio X para que reconsiderem a gravíssima decisão que tomaram.
1: E assim, queridos amigos, chegamos ao final do nosso programa desta quarta-feira, 13 de maio, dia de Nossa Senhora de Fátima, agradecendo a todos pela audiência. Até nosso próximo encontro.

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1: Amigas e amigos ouvintes, saudações sororais e fraternais. Sintonizam a Rádio Vaticano a transmitir o seu programa em língua portuguesa para os ouvintes que nos escutam no continente africano e pelo mundo fora. Convosco já microfone, Dulce Araújo e Filomeno Lopes.
2: É Maria, a Igreja encontra um modelo daquilo que é chamada a ser. Modelo de fé, de caridade, de aliança esponsal, disse o Papa na audiência geral desta quarta-feira, em que falou de Nossa Senhora à luz do Concílio Vaticano II. Leão XIV recordou o atentado ao Papa João Paulo II, ocorrido há precisamente 45 anos, atentado do qual a Wojtyła considerava ter-se salvo graças a Nossa Senhora. Bispos de Moçambique lamentam a morte do agente humanitário e defensor da paz, Johan Viljoen.
1: Estes e outros os principais temas para desenvolver já nesta nossa edição de hoje.
2: Neste dia 13 de maio, memória de Nossa Senhora de Fátima, Leão XIV deteve-se na sua catequese geral da semana sobre o último capítulo da Constituição Dogmática Lumen Gentium sobre a Igreja. Esse capítulo, dedicado pelo Concílio Vaticano II à Virgem Maria, reconhece-a como supereminente, como modelo por excelência da Igreja na fé e na caridade. Por meio do Espírito Santo, Maria é, por conseguinte, modelo, membro excelente e mãe de toda a comunidade eclesial. Deixando-se plasmar pela graça e acolhendo o dom do Altíssimo com a sua fé e o seu amor, Maria é modelo perfeito daquilo que a Igreja inteira é chamada a ser. Criatura da palavra do Senhor e mãe dos filhos de Deus, na docilidade à ação do Espírito Santo. Ela é crente por antonomásia. Abriu-se sem condições ao mistério divino da comunhão do povo de Deus. Como tal, é membro excelente da comunidade eclesial, gera filhos no Filho, amados no Eterno Amado, vindo para o meio de nós. Maria é mãe de toda a Igreja, que a ela pode dirigir-se com confiança filial, na certeza de ser ouvida, protegida, amada. Com todas estas características, podemos falar dela como a mulher ícone do mistério. Com o termo mulher, destaca-se a realidade histórica desta jovem israelita a quem foi concedido ser mãe do Messias. Com a expressão ícone, sublinha-se que nela se realiza tanto a eleição gratuita por parte de Deus como o livre consentimento da fé nele. Maria é, portanto, a mulher ícone do mistério, ou seja, do desígnio divino de salvação revelado plenamente em Jesus Cristo. O Concílio Vaticano II, salientou o Papa, ensina que na obra da redenção o único mediador da salvação é Jesus Cristo e que Maria Santíssima de modo nenhum ofusca ou diminui esta mediação de Cristo. Pelo contrário, manifesta a sua eficácia. Ao mesmo tempo, por ter sido desde sempre destinada a ser a Mãe de Deus, Nossa Senhora cooperou de forma especial na obra do Salvador, com obediência, fé, esperança e ardente caridade. É por isso Nossa Mãe na Ordem da Graça. Nela se espelha o mistério da Igreja. Nela, o povo de Deus encontra a representação da sua origem, do seu modelo, da sua pátria. Nela, a Igreja contempla o seu próprio mistério, porque nela encontra o modelo daquilo que é chamada a ser, modelo de fé, de caridade e de aliança esponsal. Como se pode ver, as reflexões sobre a Virgem Mãe, reunidas na Lumen Gentium, ensinam-nos a amar a Igreja e a servir nela a realização do Reino de Deus que está a chegar e que se concretizará plenamente na glória. O Papa sugeriu então que nos deixemos interpelar pelo sublime modelo de Maria, Virgem e Mãe, e a lhe pedirmos para nos ajudar, mediante a sua intercessão, a responder a estas perguntas. Vivo com fé humilde e ativa a minha pertença à Igreja? Reconheço nela a comunidade de aliança que Deus me deu para corresponder ao seu amor infinito? Me sinto parte viva da Igreja em obediência aos pastores dados por Deus? olho para Maria como modelo, membro excelente e mãe da Igreja e peço a ela para me ajudar a ser discípulo fiel do seu filho. E o Papa concluiu com estas palavras: Irmãs e irmãos, que o Espírito Santo que desceu sobre Maria e a quem invocamos com humildade e confiança, nos conceda viver plenamente estas maravilhosas realidades. E depois de termos aprofundado a Constituição Lumen Gentium, peçamos à Virgem Maria que nos obtenha este dom, que cresça em todos nós o amor pela Santa Mãe Igreja. Assim seja. E agora a saudação do Papa em italiano aos peregrinos de língua portuguesa.
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4: Saúdo os fiéis de língua portuguesa. Neste dia, festa litúrgica da Virgem Santa Maria de Fátima, dirigimos o nosso olhar para o santuário, onde Nossa Senhora entregou aos três pastorinhos uma mensagem de paz. Naquele lugar, tão querido a todos os cristãos, encontram-se hoje numerosos peregrinos, oriundos dos cinco continentes. A sua presença é sinal da necessidade de consolação, unidade e esperança dos homens do nosso tempo. Confiemos ao Imaculado Coração de Maria o clamor de paz e concórdia que se eleva de todas as partes do mundo, especialmente dos povos afligidos pela guerra. Para todos vós, a minha bênção.
2: A saudação em língua inglesa, Leão XIV recordou o atentado ocorrido há 45 anos a João Paulo II durante a audiência geral. Hoje recordamos a memória de Nossa Senhora de Fátima. Neste dia, 45 anos atrás, houve um atentado contra a vida do Papa João Paulo II e por essas razões dediquei a minha catequese de hoje à Santíssima Virgem Maria. Antes da audiência, ao passar de Papa Móvel para saudar os fiéis na Praça de São Pedro, Leão XIV deteve-se no lugar onde o seu predecessor sofreu essa tentativa de assassinato. Nesse local, recordado com uma placa de mármore branco a poucos passos da Porta de Bronze, Leão XIV desceu do Papa Móvel, caminhou e parou para rezar por alguns instantes em silêncio diante do azulejo posicionado entre os paralelepípedos. Por fim, ajoelhou-se e acariciou o brasão de Karol Wojtyła. Uma imagem simbólica em memória daquele evento que há mais de quatro décadas chocou o mundo inteiro, que se reuniu imediatamente em oração pela rápida recuperação do pontífice. Esta manhã, antes da audiência geral, o Papa recebeu em audiência particular Dom Damiano Nannini, bispo de São Miguel, na Argentina. Ontem, terça-feira, entre o grupo de pessoas que esperavam o Papa do lado de fora da Vila Barberini, em Castelo Gandolfo, onde Prevoste, como todas as semanas, passou o dia, estava também a família do jovem espanhol de 15 anos internado no verão passado por um linfoma no Hospital Menino Jesus, em Roma, em plena celebração do Jubileu da Juventude. O Papa Leão XIV havia pedido orações por ele em Tor Vergata e foi visitá-lo no Hospital Hospital Menino Jesus, aqui em Roma. Eu disse a ele que me curei, que graças a Deus estou bem, que o espero em Madrid, contou o jovem à imprensa do Vaticano. Ele ficou muito feliz, deu-me um abraço e eu pude cumprimentá-lo. Foi um momento breve, mas muito lindo. Graças a Deus e graças ao Papa, rematou o jovem. O presidente da Conferência Episcopal de Moçambique manifestou profunda tristeza pelo falecimento do Sr. Johan Viljoen, antigo agente humanitário e ex-diretor do Instituto Dennis Harley para a Paz, descrevendo-o como um verdadeiro irmão e amigo, cuja vida foi dedicada aos pobres, aos deslocados e aos sem voz. Numa mensagem de condolências dirigida à Conferência dos Bispos Católicos da África Austral, SACBC, a 8 de maio, Dom Inácio Saúr recordou o seu primeiro encontro com o Sr. Viljoen durante uma visita de solidariedade da delegação da SACBC à Diocese de Pemba, em 2019, no contexto da crise humanitária no norte de Moçambique. Os bispos moçambicanos reconheceram igualmente o contributo significativo de Viljoen para a Igreja em Moçambique, através da sua estreita colaboração com as estruturas locais da Caritas e das iniciativas humanitárias ao serviço das comunidades afetadas pela violência, pelas deslocações forçadas e pela pobreza. Nascido em Nairobi, a 11 de março de 1961 e crescido em Pretória, o Sr. Viljoen estudou Direito na Universidade de Pretória antes de servir na Força Aérea Sul-Africana. Após estudos teológicos e o exercício do ministério como sacerdote anglicano, foi recebido na Igreja Católica em 1991, enquanto trabalhava com refugiados através do Departamento de Migrantes e Refugiados da SACBC. Na década seguinte, dedicou a sua vida ao serviço humanitário em toda a África Austral, trabalhando intensamente com refugiados e comunidades vulneráveis em Moçambique, Angola e África do Sul, através do Gabinete de Refugiados da SACBC e do Serviço Jesuíta para os Refugiados. O Sr. Viljoen desempenhou também o papel central na resposta da Igreja à crise do HIV-Sida, como diretor adjunto e gestor sénior de programas de gabinete da Sida da SACBC. Sob a sua liderança, as unidades de saúde católicas da região alargaram os programas de tratamento e assistência, ajudando milhares de pessoas que viviam com HIV-Sida. Em 2017, foi nomeado diretor do Instituto Dennis Harley para a Paz, onde se tornou uma respeitada voz católica em prol da construção da paz e da análise de conflitos em África, particularmente no que diz respeito aos conflitos em Moçambique, no Sudão e na República Democrática do Congo. A missa de Requiem por Johan Viljoen é celebrada nesta quarta-feira, 13 de maio de 2026, na sede da SACBC em Pretória, de acordo com o seu último desejo.
1: O presidente cabo-verdiano José Maria Neves defendeu o reforço do diálogo com os Estados Unidos da América para proteger os interesses da diáspora após o país norte-americano ter limitado a emissão de vistos para cidadãos de vários países, incluindo Cabo Verde. Há essas medidas mais restritivas, mas temos que continuar a dialogar com o governo dos Estados Unidos, mostrando-lhes que Cabo Verde, até pela sua dimensão, pela importância da sua comunidade nos Estados Unidos, deu um contributo desde há séculos para o desenvolvimento dos Estados Unidos, afirmou José Maria Neves, citado pela televisão de Cabo Verde e Angola Online. O chefe de Estado cabo-verdiano sublinhou que os cabo-verdianos são o primeiro povo livre da África a chegar aos Estados Unidos, ainda antes da independência norte-americana, e são também património desses países, mas acabam sempre por sofrer estigmas enquanto imigrantes nos diferentes países de acolhimento. Acrescentou que Cabo Verde deve continuar a criar pontos, a dialogar e a defender os interesses dos cabo-verdianos perante contextos de maior restrição à mobilidade. Desde 21 de janeiro, Cabo Verde integra uma lista de 38 estados cujos cidadãos que viajem a negócios ou turismo têm de prestar uma caução até $15 mil, e passou também a integrar uma lista de 75 países suspensos do processo de obtenção de vistos de imigração para os Estados Unidos da América, Na altura, o presidente cabo-verdiano defendeu que o país deve fazer o trabalho de casa para enfrentar medidas discriminatórias ou restrições à mobilidade como as anunciadas pelos Estados Unidos da América. O ministro dos Negócios Estrangeiros, José Luiz Livramento, considerou ainda que as decisões afetam de modo grave os cidadãos de Cabo Verde na sua expectativa de mobilidade entre os dois países. Também a Associação Cabo-Verdiana de Brockton, nos Estados Unidos, defendeu em janeiro, em declarações à agência Lusa, que o governo deve criar um plano para receber imigrantes que regressem face às dificuldades que possam surgir. Em causa estão as políticas norte-americanas que têm reforçado restrições à mobilidade e à presença ilegal no país.

0: Afrika Global. Na rubrica África Global de hoje, vamos transmitir a quarta parte da nossa conversa com a professora Gislaine Marentes sobre o Dia da Consciência Negra no Brasil e suas implicações pelo mundo fora. Nós, quando pensamos o racismo, a gente pensa em Portugal, raramente a gente pensa no Brasil. Eu pergunto, mas era assim uma coisa tão fechada ao mundo lusófono em geral?
1: É o efeito do lusitropicalismo.
0: Ah, sim.
1: É o efeito. É o efeito sobre nós e o efeito sobre os palopes.
0: Sim.
1: Quer dizer, a gente realmente leva um choque de realidade.
0: Sim,
1: mas o brasileiro também leva choque de realidade.
0: Sim,
1: o brasileiro chega aqui na Europa e ele acha que é branco. Daí ele descobre que ele não é branco, ele é latino-americano,
0: sim.
1: ou ele é negro, né? A pessoa, porque a gente vive nessa ilusão das narrativas.
0: Sim.
1: Ontem nós estávamos falando das narrativas. Hoje, o uso das narrativas é perverso. Nós somos frutos de narrativas, nós somos completamente iludidos, nós vivemos 360 dias por ano num carnaval de ilusão. E, na verdade, o carnaval, ele vira realmente um momento de reflexão, no momento da inversão, em que eu saio da minha ilusão e começo a criticar. Quer dizer, é paradoxal, mas é muito triste, eu te confirmo isso, mas eu confirmo que nós estamos no mesmo barco, porque os brasileiros são frequentemente alvo de discriminação.
0: Disse eu sei,
1: é inacreditável.
0: Sim.
1: É inacreditável. Quer dizer, é inacreditável que um país como o Brasil, eu digo isso assim, com estupor mesmo. Eu digo com estupor. Eu digo isso, inclusive, porque dentro da minha família acontece a mesma coisa.
0: Sim.
1: Eu fico chocada, porque eu sou de origem africana, né?
0: Sim.
1: Meus ancestrais. E as pessoas não percebem a minha cor.
0: Sim.
1: Às vezes as pessoas não percebem a minha cor sendo negras e às vezes as pessoas não percebem a minha cor sendo branca, né? Porque eu tô lá no meio do caminho.
0: Sim.
1: Então a gente precisa aprender muito, a gente precisa conviver muito, a gente precisa ler muito, precisa viajar muito, precisa se dar conta da realidade. Eu costumo contar uma coisa interessante. Que os meus pais, eles, no Natal, eles faziam a gente fazer visitas para as pessoas, porque visitar as pessoas já era um gesto de assim, de cordialidade. Mas não era visitar, assim, os parentes. Era visitar as pessoas mais pobres. Naquelas casas que não tinham pavimento. As pessoas cozinhavam no meio do fogo, assim, com as pedras.
0: E
1: daí a minha mãe dizia, tá vendo? Tá vendo que é dificuldade? Você reclama que você ganhou só uma boneca durante o ano, eles não ganharam nenhuma, ok? Então, se a gente tivesse oportunidade de fazer isso, eu acredito muito na força da experiência. Se a gente tivesse oportunidade de encontrar o outro, de vivenciar, de tomar um café com o outro, de partilhar uma refeição com o outro e de ver, a gente sairia um pouquinho do nosso conforto e a gente conseguiria de uma certa forma, compreender. Então, às vezes, quando os brasileiros levam um choque de realidade em Portugal, agora eles são alvo de xenofobia. Mas é uma forma, infelizmente, chocante para perceber que você é uma pessoa. É uma pessoa. E você não é nem melhor e nem pior. Mas o choque a pessoa leva quando ela achava que ela tinha poder. E, na verdade, ela não tinha o poder do privilégio. Ela era uma pessoa. Então, vale a pena a gente ser pessoa com pessoas.
0: Sim, porque
1: é muito triste quando a gente é discriminado.
0: Agora, a Unesco, pela primeira vez, foi em 2015, foram introduzidas estas décadas dos afrodescendentes. E depois passou agora o ano e foram renovadas. O que são, por quê e quais são os novos horizontes?
1: Pois é. Então... 10 anos para dedicar a programas, iniciativas, sensibilização em relação aos afrodescendentes. Não bastaram. Imagina quanto trabalho a gente tem pela frente. Foi renovado por mais 10 anos. Eu costumo dizer que esses projetos, esses programas são muito importantes. Porque, obviamente, são instituições que possuem fundos, que podem ter um impacto importante, né? E que são a linha de frente para iniciar um grande trabalho. Agora, é de uma certa forma chocante que tenha sido renovado, né? Chocante no sentido que, nossa, mas precisava de mais 10 anos. Vamos esperar que sejam suficiente mais 10 anos. E que não seja mais necessário renovar. Agora, uma coisa importante é, obviamente, os projetos são complexos e, obviamente, eles são formados por uma série de iniciativas, objetivos e objetivos a serem alcançados, né? E até aí tudo bem. E a gente sabe que isso existe quando existe um problema grande a ser enfrentado. E agora a gente está enfrentando esse problema em 20 anos. Provavelmente os técnicos da Unesco perceberam que esses 350 anos de escravidão, que é o mais longo período de escravidão de massa na história do mundo, porque a escravidão das Américas, do Brasil foi a última a acabar, né? Mas das Américas em geral, ela se transformou no grande sistema econômico do mercantilismo. A Europa não percebia isso porque as pessoas não viam, mas o motor da economia era o sangue escravo. E isso sustentou o regime capitalista, todo o Ocidente. Então, 350 anos, certamente eles perceberam que não foram suficientes 10 anos para que se começasse a estudar e compreender exatamente os efeitos desses 350 anos de escravidão, que são efeitos econômicos, sociais, são efeitos culturais, são efeitos políticos. Bom, renovaram por mais 10 anos. Agora, esperemos que dê tudo certo e que a implementação desses programas consigam aplacar, né, de uma forma substancial esses problemas que nós levantamos antes, discriminação, racismo, xenofobia, que estão disseminados na nossa sociedade. Infelizmente, estão disseminados. Um outro aspecto que não pode acabar é a celebração da memória. Então, o 20 de novembro, o Dia da Consciência Negra, não pode acabar nunca. Porque é como se a gente dissesse que a gente não precisa mais celebrar a democracia. Se a gente não tutelar a democracia, se a gente achar que não é importante porque está consolidada, a gente vê a crise brutal que nós estamos enfrentando. Porque a gente durante muito... O mundo inteiro. Porque durante muito tempo a gente ficou... Bom, acabou a Segunda Guerra Mundial, agora acabou, né? Tá tudo tranquilo. As pessoas não olhavam para a África, o que estava acontecendo, o apartheid. Não, estão tranquilas. Acabou a Segunda Guerra Mundial. Tá. Não precisa mais me preocupar. Está consolidado. Temos as instituições. E daí as pessoas percebem que não é exatamente assim. E as democracias estão... A democracia, né, que nós conhecemos, institucionalizada por meio do voto, não é suficiente. As pessoas têm que ter consciência da cidadania. Têm que participar. Um dos grandes fatos da crise da democracia na Europa não é o fato de ser o governo de direita, de esquerda, desse lado, daquele lado. Não. É o problema que as pessoas acham que não precisam mais votar. Não precisam mais participar. O sistema vai funcionar automaticamente, sem voto, sem direita, sem esquerda, sem centro, sem nada. Então, esse é o problema. Por isso que o Dia da Consciência Negra não pode acabar. Porque quando as pessoas acharem que o racismo acabou, é naquele dia que começa o risco de tudo voltar para a estaca zero.
0: E a gravidade também de tudo isso é que o racismo voltou à tona desses dias. Todo mundo fala do líder da Casa Branca que deixa lá essa cena contra alguém que foi presidente e primeira-dama. Do ponto de vista simbólico, né? Para além da grosseria, etc. O que é que isso significa, né?
1: Significa que nós estamos permitindo que a grosseria tome o espaço da razão, tome o espaço do bom senso. Qualquer coisa só é publicada com o consenso das massas. E quando um líder político publica algo desse tipo, achando que não vai ter nenhum tipo de
0: consequência,
1: significa que ele tem certeza que ele conseguiu tornar ignorante as pessoas que o seguem. Quer dizer, a gente, o esforço para tornar alguém ignorante, é o mesmo esforço para tornar alguém uma pessoa razoavelmente formada, educada e de bom senso.

Eles dizem que uma mensagem é simples, fácil e com 30 segundos você pode entender tudo. E, na verdade, eles não disseram uma coisa preciosa, que é difícil da gente fazer com que os estudantes entendam. Mas o esforço é uma oportunidade única que a gente tem. E é a nossa única oportunidade contra a máquina. Eu costumo dizer para os meus alunos, enquanto o Google Translator estiver errando, eu estou vibrando. Mas não basta que o Google Translator não seja bom ao traduzir as palavras. É preciso que, mesmo quando o Google Translator consiga traduzir, ele está traduzindo automaticamente sem pensar. Eu, que sou um ser humano, tenho que saber pensar e tenho que saber dizer por que, que o Google fez aquela escolha e não outra. É, enquanto isso for necessário, o ser humano será necessário. Quando nós acharmos que não é mais necessário dizer por que, que você escolheu essa palavra, por que, que você escolheu esse termo, quando isso for supérfluo, o ser humano vai se transformar em algo supérfluo e o Google vai trabalhar no seu lugar. E você vai ser supérfluo.

0: Seja bem-vindo a mais um Porta Aberta. Com você, Mariângela Jaguraba. No programa de hoje, os trabalhos da 62ª Assembleia Geral da Conferência Nacional dos Bispos do Brasil, CNBB, realizada recentemente em Aparecida. Silvone José conversou com o arcebispo de Manaus, Dom Leonardo Steiner.
1: Dom Leonardo, as diretrizes consumam um bom tempo das discussões dos senhores bispos. Como é que o senhor vê a aprovação dessas diretrizes?
2: Nós tivemos a apresentação da parte da comissão de elaboração, que trabalhou durante 2 anos, trabalhou muito bem, ouvindo muitos segmentos da igreja, né, poderíamos dizer muitas vocações e ministérios da igreja. Depois tivemos um trabalho pelos regionais, os regionais maiores foram subdivididos pelas metropolias. Foram apresentadas as sugestões de mudança. A comissão reapresentou o texto modificado, fizeram um trabalho extraordinário e nós estamos, no momento, na fase de plenário, onde quem não se sentiu acolhido na sugestão pode reapresentar e encaminhar a votação. Então, nós estamos nessa fase de plenário e, ao mesmo tempo, também de votação. Serão bem acolhidas, porque as diretrizes estão inspiradas no sínodo, da sinodalidade. Foram acrescentados alguns elementos sinodais que a nossa igreja no Brasil vem se exercitando há mais tempo. Eu penso que será um texto muito rico e ajudará na missão das igrejas particulares.
1: Como depois adaptar então toda essa orientação para uma realidade como a sua lá em Manaus?
2: Nós, no nosso regional, já estamos, dado a celebração do sínodo, nós já havíamos abordado a questão da sinodalidade para o nosso regional. Nós estamos esperando chegarem as diretrizes. Em setembro teremos a assembleia do nosso regional, onde nós procuraremos elementos que possam caracterizar melhor essa sinodalidade no nosso regional. Por exemplo, na nossa assembleia participam de cada diocese um indígena ou uma indígena. Participam representantes do clero, participam representantes das pastorais. É uma riqueza muito grande a nossa assembleia. E essa assembleia vai determinar de novo algumas linhas para ajudar as dioceses a fazer o seu plano pastoral. Nós já temos alguns elementos acordados, só estamos esperando agora as diretrizes que estão sendo aprovadas.
1: Alguma outra temática que o senhor acha que é de suma importância, tudo aquilo que está sendo dito aqui?
2: E nós esperávamos que estivesse mais presente a questão indígena. Por exemplo, na iniciação à vida cristã, inclusive pedimos para reapresentar uma emenda que já tínhamos apresentado. E depois, quando as diretrizes mencionam os evangelizadores ou as evangelizadoras, por exemplo, a família, os ministérios ordenados, os outros ministérios, nós havíamos pedido que os indígenas fossem citados como agentes da missão. Por quê? Porque hoje nós temos, na realidade indígena, nós temos catequistas indígenas, temos ministros da palavra indígenas, nós temos padres indígenas. Agora, como transformar o evangelho, melhor, como deixar que o evangelho realmente se encarne ou se enculture, como nos ensinava Papa Francisco. Esse elemento eu acho que faltou um pouquinho, ao menos eu sinto isso mais para a nossa região. Se bem que a população indígena está presente em ao menos 40% das dioceses no Brasil. É que a nossa região é onde mais temos povos indígenas, inclusive uma das dioceses, São Gabriel da Cachoeira, são 90, 91% da população é indígena e com uma presença muito significativa da igreja.
1: Temos também algumas mensagens que serão enviadas ao povo brasileiro, ao Santo Padre, enfim, alguma notícia sobre elas?
2: A mensagem ao Santo Padre já foi aprovada, é uma mensagem de proximidade. Vamos primeiro deixar que o Papa leia a mensagem e aí depois podemos publicá-la. Mas foi bem recebida pela Assembleia e também uma mensagem ao prefeito do Dicastério para os bispos, o Dom Filippo. Ao povo brasileiro foi feita uma primeira apresentação, um texto muito bom, mas vieram muitas sugestões depois da apresentação. Eu penso que essas sugestões vão melhorar muito o texto. Vamos ver o que virá agora como uma segunda leitura e apresentação na Assembleia. Essa mensagem ela é muito importante, porque é uma mensagem que mostra por onde a Igreja caminha, mas, ao mesmo tempo, que tipo de presença a Igreja é na sociedade. Então, claro, aborda questões econômicas, aborda questões políticas, judiciárias, mas especialmente de termos uma sociedade menos agressiva, menos violenta, uma sociedade que realmente se inspire na fraternidade. E, é claro, também levando em consideração a questão da ecologia integral. Eu creio que será um bom texto. Não será um texto de denúncia, mas será um texto de proposições. Ao menos assim eu estou sentindo. Também há um texto que foi feito uma primeira leitura no plenário, que aborda a questão da Igreja, do Evangelho, mas mais direcionada aos ministérios na Igreja, mais direto para as nossas comunidades.
1: O senhor agora é o novo presidente da SEAMA, mais uma missão dentro da Igreja.
2: É mais uma missão, espero poder dar a minha contribuição. É claro que nunca se está sozinho como presidente, porque são cinco que fazem parte da presidência. Nós tivemos uma primeira reunião em Manaus para ouvirmos o que a Assembleia havia decidido e como encaminharmos as questões da Assembleia. O nosso desejo como presidência é termos uma ligação maior com as igrejas particulares que fazem parte da Pan-Amazônia e estarmos cada vez mais atentos às necessidades que as igrejas têm, como irmos ao encontro das necessidades. Mas, para isso, é preciso primeiro deixar que essas igrejas se manifestem e assim possamos cada vez mais dizer da presença do Evangelho na nossa região da Pan-Amazônia. Eu senti na Assembleia que houve em Bogotá muito ânimo, especialmente no desejo de cada vez mais sermos expressão das dioceses, dos vicariatos e das prelazias que estão na região amazônica.
1: Do Sínodo para a Amazônia, que enculturação nós tivemos bebendo dessa fonte?
2: Nós estamos fazendo um grande esforço para levar a sério o Sínodo da Amazônia, especialmente os quatro sonhos de Papa Francisco. Quer dizer, não deixamos de alertar, acordar para a ecologia integral, que é um dos quatro sonhos do Papa Francisco. E um outro elemento que sempre de novo está presente é a questão social. Por exemplo, a periferia de Manaus é bastante pobre, pobre no sentido das pessoas não terem muitas vezes uma moradia digna. Não significa que não tenha uma riqueza como pessoa, como participação da Igreja, na sua religiosidade. É uma riqueza que a gente tem. Mas também a questão das comunidades ribeirinhas. Nós temos mais de 1.000 comunidades na arquidiocese. Nós temos provavelmente entre 500 e 600 comunidades ribeirinhas. Nós temos áreas missionárias em outros lugares, se chamam paróquias, onde todas as comunidades são ribeirinhas. E não são nem duas, nem três. E, às vezes, muitas comunidades ribeirinhas e a presença de um presbítero. Como estarmos presentes e como ajudarmos a formar catequistas. As catequistas que poderiam liderar melhor as nossas comunidades. Inclusive, estamos fazendo visita pastoral em algumas comunidades ribeirinhas, que onde tem pouca presença do presbítero, a insistência é que nós possibilitemos formação, especialmente para catequistas. E nós temos uma oportunidade agora, porque a nossa rádio, que se chama Rádio Rio Mar, instalou diversas repetidoras que, bem dizer, cobrem a arquidiocese. Então, temos programa de formação para catequistas. É Dom Luiz Soares, que voltou para Manaus, é um arcebispo emérito, já elaborou, está fazendo programas, ajudando os ministros, ministras da palavra, na reflexão dominical. Ele, uma vez por semana, tem um programa na rádio, onde vai apontando elementos para ajudar na reflexão, na meditação da palavra de Deus durante a celebração da palavra. E existe uma boa resposta da parte dos leigos em ouvir e dizer, agora nós podemos ter algum elemento a mais para que a nossa celebração seja realmente uma celebração dominical da comunidade.
1: E a juventude da Amazônia?
2: Olha, nós tivemos um sínodo da juventude na arquidiocese. Nós havíamos celebrado uma assembleia sinodal e não havíamos conseguido envolver a juventude. Houve uma espécie de descuido da nossa parte e a assembleia sinodal pediu um sínodo da juventude na arquidiocese. E o celebramos. Foi uma caminhada de 2 anos. Ouvimos os jovens participaram de maneira muito bonita. Existe hoje uma animação muito grande da parte dos jovens. Estamos agora fazendo o levantamento dos muitos grupos de jovens que existem nas diversas comunidades, no interior, nas comunidades ribeirinhas, para com eles refletirmos como podemos ajudar, por exemplo, nas reuniões. Como fornecer subsídios para os encontros, para que eles aprofundem a dinâmica do Evangelho, a dinâmica da fé, e possam, como diz São Pedro, dar as razões da fé como jovens, e eles se tornarem verdadeiros evangelizadores e evangelizadoras.
1: Questão da violência na Amazônia, Dom Leonardo.
2: É estressante, é preocupante. A violência é muito grande. Nós hoje na cidade de Manaus temos uma situação de violência muito grande, devido às facções, devido à questão das drogas, mas também a questão do feminicídio. Existe muita violência. E nós, como igreja, tentamos sempre de novo abordar a questão da paz, a questão da fraternidade. Tanto assim que nós abordamos sempre de novo na festa de Pentecostes, que é uma grandíssima celebração na cidade de Manaus. Temos sempre cerca de 90 mil, 100 mil pessoas, às vezes até mais, reunidos, e procuramos sempre abordar de novo essa questão para que nós sejamos anunciadores da paz. Esse modo da paz que Papa Leão está insistindo, esse modo da tranquilidade não acomodada, mas aquela tranquilidade que deixa ver o outro como irmão, não como inimigo. Que, mesmo na diferença, se é capaz de sentar, dialogar e de ouvir. E existe hoje no Brasil uma violência política, existe uma violência política. No sentido de serem tão agressivos nas exposições que o outro virou não um adversário político, virou um inimigo. E nós, como igreja, temos que ir sempre de novo repetindo, somos irmãos, somos irmãs, nós desejamos uma fraternidade, nós somos anunciadores, anunciadoras do reino de Deus que Jesus nos conquistou com a sua cruz e ressurreição.
1: É um ano de eleições. A última pergunta é justamente sobre isso. Envolve toda a nossa realidade, envolve também a igreja.
2: Envolve muito a igreja. A igreja no Brasil tem sido uma presença muito importante. Talvez até tenhamos que fazer um esforço ainda maior. Sempre por ocasião das eleições, nós elaboramos subsídios, nós temos debates, nós temos verdadeiros cursos, sobre a importância que a política tem, sobre a importância da democracia, para não nos deixarmos envolver por ideologias destrutivas e agressivas. A CNBB tem feito um grandíssimo esforço já há muito tempo. E nós precisamos continuar. Nós em Manaus já estamos nos movimentando para termos esse espaço de debate nas nossas rádios, mas também vemos como levar essa questão para as nossas comunidades e incentivar os leigos a participarem ativamente da política e da política partidária. Nós não podemos nos ausentar porque está difícil o debate político. Existe uma agressão muito grande em relação à política, em relação à democracia, não é por isso que nós nos ausentamos. Pelo contrário, o Evangelho nos incentiva a uma participação livre, uma participação ética, repetitivo dizer isso, uma participação verdadeiramente política para o bem da sociedade.
0: Silvonei José conversou também com o bispo de Jales, São Paulo, Dom José Reginaldo Andrieta, sobre o Dia do Trabalho, celebrado no último 1º de maio.
1: Dom Reginaldo, a questão do trabalho sempre chama a atenção em qualquer sociedade, mas na sociedade brasileira, né, a dignidade do trabalho. Vamos falar um pouquinho e daquilo que o senhor faz também com o seu trabalho.
3: Sim, eu sou membro do Comitê Trabalho da Comissão Episcopal para a Ação Sociotransformadora e também coordeno a Rede do Trabalho Organizado, que foi então fundada pela Pontifícia Comissão para a América Latina com o CELAM. E estamos articulando então as representações sindicais, sejam de trabalhadores ou também do empresariado, junto à OIT, e também a economia popular solidária, que tem um parâmetro legal nos países, primeiramente da América Latina, mas desde a América Latina, fazendo pontes também com a América do Norte e progredindo no Sul global. E a questão hoje atual, a partir da realidade brasileira, que é muito crucial, é, primeiramente, a questão histórica de introdução rápida de novas tecnologias e a inteligência artificial nos processos produtivos e comerciais, só que com o problema de sempre, de não preparar a realocação da mão de obra e, portanto, a formação também da mão de obra para as novas funções no mundo do trabalho. Essa é uma questão muito preciosa. Ocorre que nós estamos vindo também de um processo progressivo de perdas de direitos trabalhistas a partir da reforma trabalhista de 2017. E existe, então, uma tendência neoliberal ainda bastante presente na sociedade brasileira que afeta aqueles que são responsáveis por elaborar leis e também no campo judiciário. Nós temos uma questão crucial que pode afetar gravemente a sociedade brasileira e de alguma maneira já está afetando, que é no bojo do processo de terceirização também o processo de pejotização progressiva. O que isso significa? Historicamente, nós temos os contratos segundo a Consolidação das Leis do Trabalho, CLT, que garante 13º, fundo de garantia, licença maternidade, paternidade, também a atenção médica, a regulação e implementação, então, de dissídios coletivos. Existe uma série de direitos, até mesmo férias, né, remuneradas, e muito mais, não é? A proteção, finalmente, dos trabalhadores, que nós chamamos de proteção social. Quando uma pessoa ela se vê obrigada a estabelecer um contrato de trabalho segundo a PJ, não é? Que é o sistema de ser pessoa jurídica, e isso está ocorrendo, inclusive, com hipossuficientes, sejam empregados domésticos, garis, trabalhadores da construção civil, significa que estes trabalhadores, estas trabalhadoras, estariam renunciando aos direitos garantidos na CLT. E isso é muito grave, porque nós regressaríamos há mais de 150 anos, quando então a classe trabalhadora era isenta de proteção nos seus direitos. Houve um progresso muito grande na sociedade mundial a partir do Tratado de Versalhes de 1919, e aí um papel importante da vida sindical que garantiu então assegurar-se direitos em função da qualidade de vida do povo trabalhador. Só que agora o processo é o contrário, então é um processo de perda progressiva. Mas atenção, tem um outro problema muito grave, porque a Seguridade Social, nos termos da Previdência Social, do Sistema Único de Saúde, também da Assistência Social, e isso inclui projetos específicos que advêm do FGTS, Fundo de Garantia por Tempo de Serviço, que são recursos que advêm desse contrato segundo a CLT, então estariam demolindo o sistema de Seguridade Social se o processo de pejotização continua. E, de fato, já ocorre. Então, o número de processos no Supremo Tribunal Federal, hoje em dia, e desde o início do ano passado, chega ao montante de 1 milhão e 200 mil processos de fraude, uma vez que são contratados como PJ, mas na realidade trabalham como CLT, segundo o princípio da subordinação, segundo o princípio então de estabelecimento de orientações pelo próprio empregador e não o PJ então com a sua autonomia, significando que existe fraude. E o STF puxou para si o que é da Justiça do Trabalho, significando que houve um acúmulo de processos, não sabem bem como tratar tudo isso, e agora, então, existe uma tendência de dizer que a sociedade mudou, que existe um processo de modernização nas relações de trabalho e que isso, supostamente, justificaria, então, a validação jurídica da pejotização irrestrita. É claro que nós, como igreja, respeitamos aquelas que preferem ser PJ, mas quando um hipossuficiente, ou seja, trabalhadores, trabalhadoras em condições de vulnerabilidade, se submetem a serem PJs, significa que eles não têm alternativa, ou eles aceitam isso, ou não têm um emprego. Isso significaria, então, fraude e um processo de exploração muito avançado também. E nesse sentido, nós como igreja, somos muito sensíveis à proteção dos trabalhadores e trabalhadoras, porque significa defender qualidade de vida. Como é possível que uma pessoa sem trabalho ou com trabalho em condições muito precárias e uma família que depende, às vezes, de poucas pessoas trabalhando, como é que podem ter dignidade e ter segurança e tranquilidade se estão nessas condições de precariedade, não é? Então, o trabalho é estruturante da vida social. E nós vemos o posicionamento, então, do Papa Francisco, nosso querido e saudoso Papa, que na Fratelli Tutti demonstrou que a questão central é o trabalho. Essa é a grande questão, é da tradição da doutrina social da Igreja, não é a centralidade do trabalho, ele é estruturante da vida social. Portanto, não é um tema a mais junto a outros. E daí a Igreja, então, particularmente no Brasil, está dedicada a essa questão do mundo do trabalho, com essa perspectiva evangelizadora, mas apontando luzes de proteção social, sobretudo, e garantia de emprego com qualidade. Na realidade, nós temos um progresso na vida econômica brasileira, mas nós temos que também colocar em questão a garantia de trabalho em condições dignas.
1: Se o senhor fosse fazer uma fotografia da situação do trabalho no Brasil, que fotografia sairia?
3: Olha, nós estamos numa insegurança muito grande. Essa é a fotografia. Muitos trabalhadores e trabalhadoras, estão em condição de insegurança. E estão, portanto, ameaçados, na possibilidade de ter um trabalho mais permanente e em condições, então, seguras e protegidos. Então, a fotografia é justamente de um edifício que não tem as bases sólidas. E é o momento que nós estamos vivendo. A base sólida é a constitucionalidade que está sendo colocada em questão, porque, na realidade, a questão dos direitos dos trabalhadores e da proteção social é uma espinha dorsal da nossa Constituição de caráter cidadão e também de caráter social. Então, se nós fragilizarmos essa estrutura, é o edifício todo, é a sociedade toda que perde, não é, a sua estabilidade e vai se ruindo. Então, dos problemas sociais já gravíssimos que temos, passaríamos a uma catástrofe social. Toda atenção nesse sentido, então, fazer uma análise do presente em prognóstico, não é, olhando que o futuro não é tão promissor assim. Existem tantas

0: Né? Muitas pessoas não têm consciência da importância da vida sindical e às vezes têm preconceito com relação a isso. E na história mundial, né, pós-revolução industrial até os dias atuais, os sindicatos representam realmente uma defesa da classe trabalhadora muito significativa. E todo mundo associativo, né, da importância dos cristãos leigos e leigas, sobretudo, estarem engajados no mundo associativo, cooperativista, no mundo sindical, não para se confrontar simplesmente com quem detém o capital, mas para criar harmonia, equilíbrio, porque nós estamos numa fase de selvageria do capital. Então, seria uma maneira de criar o equilíbrio, e sabendo que na própria doutrina social da Igreja está previsto que existe uma prioridade do trabalho sobre o capital, então é necessário que criamos essa consciência e que a Igreja ajude, não é, o povo trabalhador a ter essa consciência da sua dignidade humana, portanto, de defender, não é, os seus direitos e de favorecer para que a sociedade seja democrática, não só do ponto de vista de possibilidade de escolhas nas eleições daqueles que fazem a gestão pública, senão a participação mais significativa na vida econômica, não é? Na vida social, um equilíbrio na vida social, a justiça social. E daí o trabalho, então, da Igreja evangelizador nesse sentido.
1: Obrigada pela sua participação neste Porta Aberta. Nós voltaremos na próxima semana.

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1: Alô Brasil, alô países de língua portuguesa. Este é o programa da Rádio Vaticano, Vatican News, desta quarta-feira, 13 de maio, dia em que a Igreja festeja Nossa Senhora de Fátima. Traremos para você que está sintonizado conosco as últimas informações sobre o Papa Leão XIV, a Santa Sé e a Igreja em todo o mundo. Nos estúdios hoje, Jackson Erpin, na assessoria técnica, Daniele Giorgi. Vamos ao pensamento bíblico que escolhemos hoje para você. Quando, porém, vier o Espírito da verdade, ele vos conduzirá à plena verdade, pois ele não falará por si mesmo, mas dirá tudo o que tiver ouvido, e até as coisas futuras vos anunciará. Do Evangelho segundo São João, capítulo 16, versículo 13. E passemos aos destaques do nosso programa de hoje. Papa, na audiência geral, peçamos à Virgem que faça crescer em nós o amor pela Santa Madre Igreja. Em sua catequese, Leão XIV falou sobre o último capítulo da Lumen Gentium. E no dia de Nossa Senhora de Fátima, o clamor do Pontífice por paz e concórdia no mundo. Durante a audiência geral, o Santo Padre foi até o local exato do atentado contra João Paulo II na Praça São Pedro, onde rezou em silêncio. E vamos recordar o atentado ocorrido em 13 de maio de 1981. E Diocese de Guarabira tem novo bispo. A nomeação do pontífice foi nessa quarta-feira. Prefeito do Dicastério para a

0: Doutrina da Fé adverte Fraternidade São Pio X. Ordenar novos bispos é um ato cismático. Fique conosco, nosso programa está começando agora. Quarta-feira é dia de audiência geral. Leão XIV dedicou sua catequese, o último capítulo, à Constituição Lumen Gentium sobre a Igreja, como nos conta Silvonei José.
1: No dia de Nossa Senhora de Fátima, o Papa Leão deu continuidade ao ciclo sobre o Concílio Vaticano II, dedicando sua catequese a Maria. Na catequese da audiência geral desta quarta-feira, Leão XIV refletiu sobre o tema A Virgem Maria, modelo da Igreja, inspirando-se no último capítulo da Constituição Dogmática Lumen Gentium, dedicado à Mãe de Jesus. Nesse documento, ela é saudada como membro eminente e inteiramente singular da Igreja. Seu tipo e exemplar perfeitíssimo na fé e na caridade.
2: Queste parole ci invitano a comprendere come in Maria, che sotto l'azione dello Spirito Santo ha accolto e generato il Figlio di Dio venuto nella carne.
1: Essas palavras, afirmou o Papa, nos convidam a compreender como em Maria, que sob a ação do Espírito Santo acolheu e gerou o Filho de Deus feito carne, se pode reconhecer tanto o modelo como o membro excelente e a mãe de toda a comunidade eclesial. O Santo Padre explicou, ao deixar-se moldar pela obra da graça que veio a realizar-se nela e ao acolher o dom do Altíssimo com a sua fé e o seu amor virginal, Maria é o modelo perfeito daquilo que toda a Igreja é chamada a ser, isto é, criatura da palavra do Senhor e mãe dos filhos de Deus, gerados na docilidade à ação do Espírito Santo. Na medida em que é a fiel por excelência, na qual nos é oferecida a forma perfeita da abertura incondicional ao mistério divino na comunhão do povo santo de Deus, Maria é membro excelente da comunidade eclesial. Por fim, na medida em que gera filhos no Filho, amados no amado eterno que veio entre nós, Maria é mãe de toda a Igreja, que pode dirigir-se a ela com confiança filial, na certeza de ser ouvida, guardada e amada. Maria também pode ser considerada a mulher ícone do mistério.
2: Com o termine donna, si evidencia la concretezza storica di questa giovane figlia di Israele.
1: Com o termo mulher, destaca-se a realidade histórica desta jovem filha de Israel, a quem foi concedido viver a extraordinária experiência de se tornar a mãe do Messias. Com a expressão ícone, sublinha-se que nela se realiza o duplo movimento de descida e de ascensão, tanto a eleição gratuita por parte de Deus, como o livre consentimento da fé nele. Outro ensinamento do concílio ressaltado por Leão é sobre o lugar singular reservado à Virgem Maria na obra da redenção. Jesus é único mediador da salvação e a sua Santíssima Mãe, de modo algum, ofusca ou diminui esta única mediação de Cristo. Manifesta, antes, a sua eficácia. Na Virgem Maria, acrescentou o Papa, reflete-se também o mistério da Igreja.
2: In lei, il popolo di Dio trova rappresentati la sua origine, il suo modello e la sua patria. Nella Madre del Signore, la Chiesa contempla il proprio mistero.
1: Nela, o povo de Deus encontra representadas a sua origem, o seu modelo e a sua pátria. Na Mãe do Senhor, a Igreja contempla o seu próprio mistério, não só porque nela encontra o modelo da fé virginal, da caridade materna e da aliança esponsal a que é chamada, mas também e sobretudo porque reconhece nela o seu próprio arquétipo, a figura ideal daquilo a que é chamada a ser. Como se pode ver, disse por fim o Papa, as reflexões sobre a Virgem Mãe reunidas na Lumen Gentium ensinam-nos a amar a Igreja e a servir nela a realização do Reino de Deus. E convidou a questionar: vivo com fé humilde e ativa a minha pertença à Igreja? Reconheço nela a comunidade da aliança que Deus me deu para corresponder ao seu amor infinito? Sinto-me parte viva da Igreja em obediência aos pastores dados por Deus? Olho para Maria como modelo, membro excelente e mãe da Igreja?
2: Sorelle e fratelli, lo Spirito Santo, disceso su Maria e invocato da noi con umiltà e fiducia, ci doni di vivere pienamente queste stupende realtà.
1: Irmãs e irmãos, que o Espírito Santo nos conceda viver plenamente essas maravilhosas realidades. E depois de termos aprofundado a Constituição Lumen Gentium, peçamos à Virgem que nos obtenha este dom, que cresça em todos nós o amor pela Santa Mãe Igreja. Assim seja.
0: E na saudação aos peregrinos de língua portuguesa, o convite a dirigir o olhar ao Santuário de Fátima em Portugal. Andressa Collet.
2: Saluto i fedeli di lingua portoghese. Oggi, festa liturgica della Beata Vergine Maria di Fátima.
3: Neste dia, a festa litúrgica da Virgem Santa Maria de Fátima, dirigimos o nosso olhar para o santuário, onde Nossa Senhora entregou aos três pastorinhos uma mensagem de paz. Naquele lugar tão querido a todos os cristãos, encontram-se hoje numerosos peregrinos oriundos dos cinco continentes. A sua presença é sinal da necessidade de consolação, unidade e esperança dos homens do nosso tempo. Confiemos ao Imaculado Coração de Maria o clamor de paz e concórdia que se eleva de todas as partes do mundo, especialmente dos povos afligidos pela guerra. Para todos vocês, a minha bênção. Assim, o Papa Leão XIV se dirigiu aos peregrinos de língua portuguesa presentes na Praça São Pedro para a audiência geral desta quarta-feira, 13 de maio, dia de Nossa Senhora de Fátima, que remete a uma das devoções mais difundidas na Igreja desde as primeiras aparições em 1917. Três crianças que cuidavam de um rebanho na Cova da Íria, um pequeno povoado próximo da cidade de Fátima, em Portugal, foram testemunhas das aparições que ocorreram num momento turbulento da história. Os pastorinhos se chamavam Lúcia, de 10 anos, e os primos Francisco e Jacinta, de 9 e 7 anos, esses dois já canonizados. O local hoje é meta de peregrinação de milhares de devotos, como está acontecendo desde terça-feira, quando começou a Peregrinação Internacional Aniversária de Maio, que em 2026 é marcada pelo aniversário de 109 anos da primeira aparição de Nossa Senhora aos pastorinhos. As atividades, sempre presididas pelo Patriarca de Lisboa, Dom Rui Valério, que a partir de Fátima faz uma súplica urgente pela paz global, começaram com recitação do terço na Capelinha das Aparições, seguida de procissão das velas e celebração da palavra no Santuário de Fátima com cerca de 250 mil pessoas. O purpurado exortou os peregrinos a se tornarem luz num mundo ferido pela guerra, pela violência, pela divisão e pela solidão, que precisa de luz interior. Não basta acender uma vela, disse ele, não basta receber luz, é preciso tornar-se luz. Na programação desta quarta-feira está a Missa Internacional Aniversária no altar do recinto de oração, com a bênção aos doentes e a procissão do adeus, o último gesto da primeira grande peregrinação de 2026. Trata-se de uma das maiores invocações marianas espalhadas pelo mundo, tanto que o Santuário de Fátima, em Portugal, está recebendo nestes dois dias grupos locais e outros provenientes de 28 países, sobretudo da Polônia, da Itália, da França, do México e do próprio Brasil. Assim como sempre é expressiva a participação de brasileiros nas audiências gerais das quartas-feiras, que vem à Praça São Pedro para ouvir a catequese e encontrar de pertinho o Papa Leão XIV. Como aconteceu com a família de Felipe Collet Krause, que trouxe a família de Santa Catarina para receber a bênção do Pontífice.
4: Foi um momento muito aguardado, planejado por todos nós. Momento de agradecer a Deus, primeiramente, né, pela oportunidade de ver o Papa Leão tão de perto, receber a sua bênção. Estamos honrados, felizes e com certeza vai nos marcar para o resto das nossas vidas.
0: E um momento marcante, inesperado, na audiência geral desta quarta-feira. O Papa foi até o local do atentado na Praça São Pedro, onde rezou em silêncio, como nos conta Maria Ângela Jaguraba.
5: Na audiência geral desta quarta-feira, 13 de maio, o Papa Leão XIV recordou o atentado ao Papa João Paulo II, ocorrido 45 anos atrás. Há 45 anos, naquele mesmo local, da Praça São Pedro, por onde nesta quarta-feira o Papa Leão XIV passou de Papa Móvel para saudar os fiéis, seu predecessor São João Paulo II sofreu uma tentativa de assassinato. Naquele local, recordado com uma placa de mármore branco a poucos passos da porta de bronze, Leão XIV desceu do Papa Móvel, caminhou e parou para rezar por alguns instantes em silêncio diante do azulejo posicionado entre os paralelepípedos. Por fim, ajoelhou-se e acariciou o brasão de Karol Wojtyła, uma imagem simbólica em memória daquele evento que, há mais de 4 décadas, chocou o mundo inteiro, que se reuniu em oração pela rápida recuperação do pontífice. Leão XIV também recordou esse acontecimento em sua saudação em inglês, ao final da catequese.
2: Today we remember the memorial of Our Lady of Fatima. On this day, 45 years ago.
5: Hoje recordamos a memória de Nossa Senhora de Fátima. Neste dia, 45 anos atrás, houve um atentado contra a vida do Papa João Paulo II e, por essas razões, dediquei minha catequese de hoje à Santíssima Virgem Maria.
0: É quarta-feira, 13 de maio de 1981. O céu sobre Roma está limpo. Praça São Pedro, repleta de peregrinos para a audiência geral. O Papa João Paulo II, primeiro pontífice polonês na história da Igreja, atravessa a praça saudando os fiéis. Participam do tradicional evento semanal, vindo de várias regiões da Itália e do exterior, religiosos, estudantes, turistas e grupos de fiéis. O ambiente era festivo. Repentinamente, o céu primaveril é dilacerado pelo som de tiros. O pontífice cai, sangrando, diante dos fiéis aterrorizados. Uma voz atônita, a do comentarista da Rádio Vaticano, Benedetto Nardati, tenta descrever as cenas dramáticas que se desenrolam diante de seus olhos.
6: La folla è tutta in piedi, non commenta quasi la scena tragica cui ha assistito. Sono quasi tutti in silenzio, aspettano notizie.
0: A multidão está toda de pé. Mal comentam a cena trágica que testemunharam. Estão quase todos em silêncio, aguardando notícias. O relato do locutor captura as sequências dramáticas da história ao vivo. Pela primeira vez, se fala de terrorismo no Vaticano. Fala-se de terrorismo em uma cidade de onde sempre foram enviadas mensagens de amor, mensagens de harmonia, mensagens de pacificação.
6: Como avrete sentido, i vescovi presenti all'udienza, i prelati che erano presenti all'udienza, hanno invitato la folla a pregare per la salute del Papa. Sembra che il Santo Padre sia stato raggiunto almeno da un proiettile all'addome.
0: Como vocês ouviram, os bispos presentes na audiência, os prelados que estavam presentes na audiência, convidaram a multidão a rezar pela saúde do Papa. Parece que o Santo Padre foi atingido por pelo menos um tiro no abdômen. Parece-me que as viaturas, os carabineiros e da polícia estavam escoltando a ambulância que, como eu disse antes, havia entrado no Vaticano. Ambulância, deveria ter levado o Santo Padre e deveria estar sendo escoltada por aquelas viaturas da polícia até o hospital de Emele. É o que eu acho, mas não posso confirmar essa informação. Estou na praça.
6: Così mi pare, non è che io possa confermare questa notizia, vi ripeto che sono a Piazza San Pietro.
0: O mundo acompanha ansiosamente as notícias vindas de Roma. Na declaração da sala de imprensa da Santa Sé, divulgada pelo jornal Osservatório Romano, há espaço, apesar de tudo, para fundadas esperanças. Essas boas esperanças finalmente ressoam em uma voz. É 17 de maio de 1981. Papa Wojtyla segura as suas orações pelo agressor, Mehmet Aliaka, a quem ele perdoou sinceramente.
7: 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Vi ringrazio commosso per le vostre preghiere e tutti vi benedico. Sono particolarmente vicino alle due persone ferite insieme con me. 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Unito a Cristo, sacerdote e vittima, offro le mie sofferenze per la Chiesa e per il mondo. 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
0: Caríssimos irmãos e irmãs, sei que nesses dias, e de modo especial nessa hora do Regina Coeli, estáis unidos a mim. Agradeço-vos comovido as vossas orações e abençoo-vos a todos. Estou particularmente próximo das duas pessoas atingidas como eu. Peço pelo irmão que me feriu, a quem perdoei sinceramente. Unido a Cristo, sacerdote e vítima, ofereço os meus sofrimentos pela Igreja e pelo mundo. A ti, Maria, repito, totus tuus ego sum. E nesta quarta-feira teve nomeação de bispo para o Brasil. Andressa.
3: O Papa Leão XIV nomeou ao governo pastoral da Diocese de Guarabira, na Paraíba, Dom Edilson Soares Nobre, transferindo-o da Diocese de Oeiras, no Piauí, como divulgado em comunicado da Sala de Imprensa da Santa Sé nesta quarta-feira. Na Conferência Nacional dos Bispos do Brasil, ele integra a Comissão Episcopal de Pastoral para a Comunicação, tanto que a presidência da CNBB já enviou a saudação ao novo bispo de Guarabira, nome de origem indígena, Tupi, e cidade a quase 100 quilômetros da capital paraibana, João Pessoa. Diz a saudação: sua trajetória pastoral, marcada pelo zelo missionário e pelo compromisso com a comunicação, certamente será sinal de esperança e continuidade no caminho já trilhado por esta igreja particular. Que Nossa Senhora da Luz, padroeira da Diocese de Guarabira, sustente e ilumine seus passos para que o Senhor possa exercer seu pastoreio com sabedoria, proximidade e ardor missionário, anunciando o Evangelho e promovendo a vida plena para todos. Nas redes sociais, a Diocese de Guarabira também já se manifestou, compartilhando a alegria da nomeação. Que sua chegada, diz então a postagem, seja sinal da presença amorosa de Deus entre nós, fortalecendo a fé, a esperança e a missão de todo o povo de Deus. Unidos em oração, pedimos ao Senhor e à Virgem da Luz que conduzam seu episcopado com sabedoria, coragem e paz. Dom Edilson Soares Nobre nasceu em maio de 65 em Touros, Rio Grande do Norte. Foi nomeado bispo para a Diocese de Oeiras, no Piauí, pelo Papa Francisco, em janeiro de 2017. Atualmente, Dom Edilson é bispo referencial da comunicação no Regional Nordeste 4, que abrange todo o território do Piauí. Na CNBB, ele integra a Comissão Episcopal de Pastoral para a Comunicação, o lema episcopal que serve de inspiração e de motivação para o seu ministério é em tudo a caridade.
0: Em telegrama, Santo Padre recordou o amor pela Igreja do cardeal Cherik, falecido ontem aos 79 anos. Na sexta-feira, às 16 horas, na Basílica de São Pedro, Santo Padre preside a missa das Exéquias do Purpurado Suíço. Raimundo Lima.
8: O Papa expressa sinceras condolências pelo falecimento do cardeal suíço Paul Emil Cherik, ex-núncio apostólico na Itália e na República de San Marino, ocorrido esta terça-feira, 12 de maio, aos 79 anos. Em um telegrama, Leão XIV envia suas condolências aos familiares e à comunidade diocesana de Sion, onde Cherik foi encardinado. O Santo Padre reflete com gratidão sobre seu fiel serviço como representante pontifício em diversos países e, posteriormente, como membro de alguns dicastérios da Santa Sé. O purpurado, escreve o pontífice, agiu generosamente, testemunhando amor à Igreja e ao sucessor de Pedro. O telegrama conclui com a entrega da alma deste ministro do Evangelho a Deus, para que o acolha na luz que não conhece o caso, e a intercessão da Virgem Maria, enviando a bênção apostólica a todos os que foram atingidos pela repentina partida. O cardeal Paul Emil Cherik nasceu em Unterheim, na Suíça, em 3 de fevereiro de 1947. Em 1974, recebeu a ordenação sacerdotal, tendo posteriormente obtido o doutorado em Direito Canônico pela Pontifícia Universidade Gregoriana. O Papa João Paulo II o nomeou membro do Serviço Diplomático da Santa Sé em 1978, como secretário da Nunciatura Apostólica, prestando serviço em Uganda, Coreia do Sul, Mongólia e Bangladesh. Em 1996, foi nomeado arcebispo titular de Voli e Núncio Apostólico no Burundi. A consagração episcopal foi presidida pelo cardeal secretário de Estado Ângelo Sodano em 27 de junho do mesmo ano. Seu serviço na Igreja levou-o a assumir, em 2000, o cargo de núncio em Trinidade e Tobago, República Dominicana, Jamaica, Grenada, Guiana, Santa Lúcia, São Vicente e Granadinas e Bahamas. A partir de 2001, também em Barbados, Antigua e Barbuda, Suriname e São Cristóvão e Nevis. Em 2004, assumiu a nunciatura na Coreia do Sul e na Mongólia. Nos anos seguintes, nos países nórdicos, depois na Argentina e, até 2024, como núncio na Itália e em San Marino, o primeiro não italiano a ocupar o cargo. Foi criado cardeal pelo Papa Francisco no consistório de 30 de setembro de 2023. A Fraternidade Sacerdotal São Pio X, fundada pelo arcebispo Marcel Lefebvre, apesar dos apelos do Papa, anunciou que pretende persistir no projeto de ordenar novos bispos sem mandato pontifício no mês de julho próximo. O cardeal Victor Manuel Fernandes, prefeito do Dicastério para a Doutrina da Fé, como esclarecimento diante de diversas perguntas recebidas, publicou agora uma nova declaração após levá-la ao conhecimento de Leão XIV. O Papa quis expressar explicitamente sua vontade de continuar rezando para que se evite este novo ato cismático. Reitero o que já foi comunicado, afirma o cardeal. As ordenações episcopais anunciadas pela Fraternidade São Pio X não têm o correspondente mandato pontifício. Este gesto constituirá um ato cismático e a adesão formal ao cisma constitui uma grave ofensa a Deus e acarreta a excomunhão prevista pelo direito da Igreja. O Santo Padre, salienta-se na parte final da declaração do prefeito, continua a pedir, em suas orações, que o Espírito Santo ilumine os responsáveis da Fraternidade Sacerdotal São Pio X para que reconsiderem a gravíssima decisão que tomaram.
0: E assim, queridos amigos, chegamos ao final do nosso programa desta quarta-feira, 13 de maio, dia de Nossa Senhora de Fátima, agradecendo a todos pela audiência. Até nosso próximo encontro. 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

0: Laudetur Jesus Christus.
1: Amigas e amigos ouvintes, saudações sororais e fraternais. Sintonizam a Rádio Vaticano a transmitir o seu programa em língua portuguesa para os ouvintes que nos escutam no continente africano e pelo mundo fora. Convosco já microfone, Dulce Araújo e Filomeno Lopes.
2: Em Maria, a Igreja encontra um modelo daquilo que é chamada a ser, modelo de fé, de caridade, de aliança esponsal, disse o Papa na audiência geral desta quarta-feira, em que falou de Nossa Senhora à luz do Concílio Vaticano II. Leão XIV recordou o atentado ao Papa João Paulo II, ocorrido há precisamente 45 anos, atentado do qual a Wojtyła considerava ter-se salvo graças a Nossa Senhora. Bispos de Moçambique lamentam a morte do agente humanitário e defensor da paz, Johan Viljoen.
1: Estes e outros os principais temas para desenvolver já nesta nossa edição de hoje.
2: Neste dia 13 de maio, memória de Nossa Senhora de Fátima, Leão XIV deteve-se na sua catequese geral da semana sobre o último capítulo da Constituição Dogmática Lumen Gentium sobre a Igreja. Esse capítulo, dedicado pelo Concílio Vaticano II à Virgem Maria, reconhece-a como supereminente, como modelo por excelência da Igreja na fé e na caridade. Por meio do Espírito Santo, Maria é, por conseguinte, modelo, membro excelente e mãe de toda a comunidade eclesial. Deixando-se plasmar pela graça e acolhendo o dom do Altíssimo com a sua fé e o seu amor, Maria é modelo perfeito daquilo que a Igreja inteira é chamada a ser. Criatura da palavra do Senhor e mãe dos filhos de Deus, na docilidade à ação do Espírito Santo. Ela é crente por antonomásia. Abriu-se sem condições ao mistério divino da comunhão do povo de Deus. Como tal, é membro excelente da comunidade eclesial, gera filhos no Filho, amados no Eterno Amado, vindo para o meio de nós. Maria é mãe de toda a Igreja, que a ela pode dirigir-se com confiança filial, na certeza de ser ouvida, protegida, amada. Com todas estas características, podemos falar dela como a mulher ícone do mistério. Com o termo mulher, destaca-se a realidade histórica desta jovem israelita a quem foi concedido ser mãe do Messias. Com a expressão ícone, sublinha-se que nela se realiza tanto a eleição gratuita por parte de Deus como o livre consentimento da fé nele. Maria é, portanto, a mulher ícone do mistério, ou seja, do desígnio divino de salvação revelado plenamente em Jesus Cristo. O Concílio Vaticano II, salientou o Papa, ensina que na obra da redenção o único mediador da salvação é Jesus Cristo e que Maria Santíssima de modo nenhum ofusca ou diminui esta mediação de Cristo. Pelo contrário, manifesta a sua eficácia. Ao mesmo tempo, por ter sido desde sempre destinada a ser a Mãe de Deus, Nossa Senhora cooperou de forma especial na obra do Salvador, com obediência, fé, esperança e ardente caridade. É por isso Nossa Mãe na Ordem da Graça. Nela se espelha o mistério da Igreja. Nela, o povo de Deus encontra a representação da sua origem, do seu modelo, da sua pátria. Nela, a Igreja contempla o seu próprio mistério, porque nela encontra o modelo daquilo que é chamada a ser, modelo de fé, de caridade e de aliança esponsal. Como se pode ver, as reflexões sobre a Virgem Mãe, reunidas na Lumen Gentium, ensinam-nos a amar a Igreja e a servir nela a realização do Reino de Deus que está a chegar e que se concretizará plenamente na glória. O Papa sugeriu então que nos deixemos interpelar pelo sublime modelo de Maria, Virgem e Mãe, e a lhe pedirmos para nos ajudar, mediante a sua intercessão, a responder a estas perguntas. Vivo com fé humilde e ativa a minha pertença à Igreja? Reconheço nela a comunidade de aliança que Deus me deu para corresponder ao seu amor infinito? Me sinto parte viva da Igreja em obediência aos pastores dados por Deus? olho para Maria como modelo, membro excelente e mãe da Igreja e peço a ela para me ajudar a ser discípulo fiel do seu filho. E o Papa concluiu com estas palavras: Irmãs e irmãos, que o Espírito Santo que desceu sobre Maria e a quem invocamos com humildade e confiança, nos conceda viver plenamente estas maravilhosas realidades. E depois de termos aprofundado a Constituição Lumen Gentium, peçamos à Virgem Maria que nos obtenha este dom, que cresça em todos nós o amor pela Santa Mãe Igreja. Assim seja. E agora a saudação do Papa em italiano aos peregrinos de língua portuguesa.
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4: Saúdo os fiéis de língua portuguesa. Neste dia, festa litúrgica da Virgem Santa Maria de Fátima, dirigimos o nosso olhar para o santuário, onde Nossa Senhora entregou aos três pastorinhos uma mensagem de paz. Naquele lugar, tão querido a todos os cristãos, encontram-se hoje numerosos peregrinos, oriundos dos cinco continentes. A sua presença é sinal da necessidade de consolação, unidade e esperança dos homens do nosso tempo. Confiemos ao Imaculado Coração de Maria o clamor de paz e concórdia que se eleva de todas as partes do mundo, especialmente dos povos afligidos pela guerra. Para todos vós, a minha bênção.
2: A saudação em língua inglesa, Leão XIV recordou o atentado ocorrido há 45 anos a João Paulo II durante a audiência geral. Hoje recordamos a memória de Nossa Senhora de Fátima. Neste dia, 45 anos atrás, houve um atentado contra a vida do Papa João Paulo II e por essas razões dediquei a minha catequese de hoje à Santíssima Virgem Maria. Antes da audiência, ao passar de Papa Móvel para saudar os fiéis na Praça de São Pedro, Leão XIV deteve-se no lugar onde o seu predecessor sofreu essa tentativa de assassinato. Nesse local, recordado com uma placa de mármore branco a poucos passos da Porta de Bronze, Leão XIV desceu do Papa Móvel, caminhou e parou para rezar por alguns instantes em silêncio diante do azulejo posicionado entre os paralelepípedos. Por fim, ajoelhou-se e acariciou o brasão de Karol Wojtyła, uma imagem simbólica em memória daquele evento que há mais de quatro décadas chocou o mundo inteiro, que se reuniu imediatamente em oração pela rápida recuperação do pontífice. Esta manhã, antes da audiência geral, o Papa recebeu em audiência particular Dom Damiano Nannini, bispo de São Miguel, na Argentina. Ontem, terça-feira, entre o grupo de pessoas que esperavam o Papa do lado de fora da Vila Berberina, em Castelo Gandolfo, onde Prevoste, como todas as semanas, passou o dia, estava também a família do jovem espanhol de 15 anos internado no verão passado por um linfoma no Hospital Menino Jesus, em Roma, em plena celebração do Jubileu da Juventude. O Papa Leão XIV havia pedido orações por ele em Tor Vergata e foi visitá-lo no Hospital Hospital Menino Jesus, aqui em Roma. Eu disse a ele que me curei, que graças a Deus estou bem, que o espero em Madrid, contou o jovem à imprensa do Vaticano. Ele ficou muito feliz, deu-me um abraço e eu pude cumprimentá-lo. Foi um momento breve, mas muito lindo. Graças a Deus e graças ao Papa, rematou o jovem. O presidente da Conferência Episcopal de Moçambique manifestou profunda tristeza pelo falecimento do Sr. Johan Viljoen, antigo agente humanitário e ex-diretor do Instituto Dennis Harley para a Paz, descrevendo-o como um verdadeiro irmão e amigo, cuja vida foi dedicada aos pobres, aos deslocados e aos sem voz. Numa mensagem de condolências dirigida à Conferência dos Bispos Católicos da África Austral, SACBC, a 8 de maio, Dom Inácio Saúr recordou o seu primeiro encontro com o Sr. Viljoen durante uma visita de solidariedade da delegação da SACBC à Diocese de Pemba, em 2019, no contexto da crise humanitária no norte de Moçambique. Os bispos moçambicanos reconheceram igualmente o contributo significativo de Viljoen para a Igreja em Moçambique, através da sua estreita colaboração com as estruturas locais da Caritas e das iniciativas humanitárias ao serviço das comunidades afetadas pela violência, pelas deslocações forçadas e pela pobreza. Nascido em Nairobi, a 11 de março de 1961 e crescido em Pretória, o Sr. Viljoen estudou Direito na Universidade de Pretória antes de servir na Força Aérea Sul-Africana. Após estudos teológicos e o exercício do ministério como sacerdote anglicano, foi recebido na Igreja Católica em 1991, enquanto trabalhava com refugiados através do Departamento de Migrantes e Refugiados da SACBC. Na década seguinte, dedicou a sua vida ao serviço humanitário em toda a África Austral, trabalhando intensamente com refugiados e comunidades vulneráveis em Moçambique, Angola e África do Sul, através do Gabinete de Refugiados da SACBC e do Serviço Jesuíta para os Refugiados. O Sr. Viljoen desempenhou também o papel central na resposta da Igreja à crise do HIV-Sida, como diretor adjunto e gestor sénior de programas de gabinete da SIDA da SACBC. Sob a sua liderança, as unidades de saúde católicas da região alargaram os programas de tratamento e assistência, ajudando milhares de pessoas que viviam com HIV-Sida. Em 2017, foi nomeado diretor do Instituto Dennis Harley para a Paz, onde se tornou uma respeitada voz católica em prol da construção da paz e da análise de conflitos em África, particularmente no que diz respeito aos conflitos em Moçambique, no Sudão e na República Democrática do Congo. A missa de Requiem por Johan Viljoen é celebrada nesta quarta-feira, 13 de maio de 2026, na sede da SACBC em Pretória, de acordo com o seu último desejo.
1: O presidente cabo-verdiano José Maria Neves defendeu o reforço do diálogo com os Estados Unidos da América para proteger os interesses da diáspora após o país norte-americano ter limitado a emissão de vistos para cidadãos de vários países, incluindo Cabo Verde. Há essas medidas mais restritivas, mas temos que continuar a dialogar com o governo dos Estados Unidos, mostrando-lhes que Cabo Verde, até pela sua dimensão, pela importância da sua comunidade nos Estados Unidos, deu um contributo desde há séculos para o desenvolvimento dos Estados Unidos, afirmou José Maria Neves, citado pela televisão de Cabo Verde e Angola Online. O chefe de Estado cabo-verdiano sublinhou que os cabo-verdianos são o primeiro povo livre da África a chegar aos Estados Unidos, ainda antes da independência norte-americana, e são também património desses países, mas acabam sempre por sofrer estigmas enquanto imigrantes nos diferentes países de acolhimento. Acrescentou que Cabo Verde deve continuar a criar pontos, a dialogar e a defender os interesses dos cabo-verdianos perante contextos de maior restrição à mobilidade. Desde 21 de janeiro, Cabo Verde integra uma lista de 38 estados cujos cidadãos que viajem a negócios ou turismo têm de prestar uma caução até $15 mil, e passou também a integrar uma lista de 75 países suspensos do processo de obtenção de vistos de imigração para os Estados Unidos da América, Na altura, o presidente cabo-verdiano defendeu que o país deve fazer o trabalho de casa para enfrentar medidas discriminatórias ou restrições à mobilidade como as anunciadas pelos Estados Unidos da América. O ministro dos Negócios Estrangeiros, José Luiz Livramento, considerou ainda que as decisões afetam de modo grave os cidadãos de Cabo Verde na sua expectativa de mobilidade entre os dois países. Também a Associação Cabo-Verdiana de Brockton, nos Estados Unidos, defendeu em janeiro, em declarações à agência Lusa, que o governo deve criar um plano para receber imigrantes que regressem face às dificuldades que possam surgir. Em causa estão as políticas norte-americanas que têm reforçado restrições à mobilidade e à presença ilegal no país.

0: África Global. Na rubrica África Global de hoje, vamos transmitir a quarta parte da nossa conversa com a professora Gislaine Marins sobre o Dia da Consciência Negra no Brasil e suas implicações pelo mundo fora. Nós, quando pensamos o racismo, a gente pensa em Portugal, raramente a gente pensa no Brasil. Eu pergunto, mas era assim uma coisa tão fechada ao mundo lusófono em geral?
1: É o efeito do lusitropicalismo.
0: Ah, sim, sim.
1: É o efeito sobre nós e o efeito sobre os palopes.
0: Sim, sim, sim.
1: Quer dizer, a gente realmente leva um choque de realidade.
0: Sim, sim.
1: Mas o brasileiro também leva choque de realidade.
0: Sim, sim, sim,
1: o brasileiro chega aqui na Europa e ele acha que é branco. Daí ele descobre que ele não é branco, ele é latino-americano,
0: sim, sim, sim.
1: Ou ele é negro, né? Porque a gente vive nessa ilusão das narrativas.
0: Sim, sim, sim.
1: Ontem nós estávamos falando das narrativas.
0: Sim, sim.
1: Hoje o uso das narrativas é perverso. Nós somos frutos de narrativas, nós somos completamente iludidos, nós vivemos 360 dias por ano num carnaval de ilusão. E na verdade, o carnaval, ele vira realmente um momento de reflexão, no momento da inversão, em que eu saio da minha ilusão e começo a criticar.
0: Quer dizer,
1: é paradoxal, mas é muito triste, eu te confirmo isso, mas eu confirmo que nós estamos no mesmo barco, porque os brasileiros são frequentemente alvo de discriminação.
0: Disse eu,
1: inacreditável.
0: Sim.
1: É inacreditável. Quer dizer, é inacreditável que um país como o Brasil, eu digo isso assim, com estupor mesmo, eu digo com estupor. Eu digo isso, inclusive, porque dentro da minha família acontece a mesma coisa.
0: Sim.
1: Eu fico chocada, porque eu sou de origem africana, né?
0: Sim.
1: Meus ancestrais, e as pessoas não percebem a minha cor.
0: Sim.
1: Às vezes as pessoas não percebem a minha cor sendo negras, e às vezes as pessoas não percebem a minha cor sendo branca, né? Porque eu tô lá no meio do caminho.
0: Sim.
1: Então, a gente precisa aprender muito, a gente precisa conviver muito, a gente precisa ler muito, precisa viajar muito, precisa se dar conta da realidade. Eu costumo contar uma coisa interessante, que os meus pais, no Natal, eles faziam a gente fazer visitas para as pessoas, porque visitar as pessoas já era um gesto de cordialidade. Mas não era visitar assim, os parentes. Era visitar as pessoas mais pobres, naquelas casas que não tinham pavimento. As pessoas cozinhavam no meio do fogo, assim, com as pedras.
0: Sim.
1: E daí a minha mãe dizia, tá vendo que é dificuldade? Você reclama que você ganhou só uma boneca durante o ano, eles não ganharam nenhuma. Ok? Então, se a gente tivesse oportunidade de fazer isso, eu acredito muito na força da experiência. Se a gente tivesse a oportunidade de encontrar o outro, de vivenciar, de tomar um café com o outro, de partilhar uma refeição com o outro e de ver, a gente sairia um pouquinho do nosso conforto e a gente conseguiria, de uma certa forma, compreender. Então, às vezes, quando os brasileiros levam um choque de realidade em Portugal, agora eles são alvo de xenofobia. Mas é uma forma, infelizmente, chocante para perceber que você é uma pessoa.
0: Sim.
1: É uma pessoa.
0: Sim, sim, sim.
1: E você não é nem melhor e nem pior.
0: Sim, sim.
1: Mas o choque a pessoa leva quando ela achava que ela tinha poder. Sim, e, na verdade, ela não tinha o poder do privilégio. Ela era uma pessoa. Então, vale a pena a gente ser pessoa com pessoas.
0: Sim,
1: porque
0: sim.
1: É muito triste quando a gente é discriminado.
0: Agora, a Unesco, pela primeira vez, foi em 2015, foram introduzidas estas décadas dos afrodescendentes. E depois passou agora o ano e foram renovadas. O que são, por quê e quais são os novos horizontes?
1: Pois é. Então, 10 anos para dedicar a programas, iniciativas, sensibilização em relação aos afrodescendentes. Não bastaram. Imagina quanto trabalho a gente tem pela frente. Foi renovado por mais 10 anos. Eu costumo dizer que esses projetos, esses programas são muito importantes. Porque, obviamente, são instituições que possuem fundos, que podem ter um impacto importante, né? E que são a linha de frente para iniciar um grande trabalho. Agora, é de uma certa forma chocante que tenha sido renovado, né? Chocante no sentido que, nossa, mas precisava de mais 10 anos. Vamos esperar que sejam suficiente mais 10 anos. E que não seja mais necessário renovar. Agora, uma coisa importante é, obviamente, os projetos são complexos e, obviamente, eles são formados por uma série de iniciativas, objetivos e objetivos a serem alcançados, né? E até aí tudo bem. E a gente sabe que isso existe quando existe um problema grande a ser enfrentado. E agora a gente está enfrentando esse problema em 20 anos. Provavelmente os técnicos da Unesco perceberam que esses 350 anos de escravidão, que é o mais longo período de escravidão de massa na história do mundo, porque a escravidão das Américas, do Brasil foi a última a acabar, né? Mas das Américas em geral, ela se transformou no grande sistema econômico do mercantilismo. A Europa não percebia isso porque as pessoas não viam, mas o motor da economia era o sangue escravo. E isso sustentou o regime capitalista, todo o Ocidente. Então, 350 anos, certamente eles perceberam que não foram suficientes 10 anos para que se começasse a estudar e compreender exatamente os efeitos desses 350 anos de escravidão, que são efeitos econômicos, sociais, são efeitos culturais, são efeitos políticos. Bom, renovaram por mais 10 anos. Agora, esperemos que dê tudo certo e que a implementação desses programas consigam aplacar, né, de uma forma substancial esses problemas que nós levantamos antes, discriminação, racismo, xenofobia, que estão disseminados na nossa sociedade. Infelizmente, estão disseminados. Um outro aspecto que não pode acabar é a celebração da memória. Então, o 20 de novembro, o Dia da Consciência Negra, não pode acabar nunca. Porque é como se a gente dissesse que a gente não precisa mais celebrar a democracia. Se a gente não tutelar a democracia, se a gente achar que não é importante porque está consolidada, a gente vê a crise brutal que nós estamos enfrentando. Porque a gente durante muito... O mundo inteiro. Porque durante muito tempo a gente ficou... Bom, acabou a Segunda Guerra Mundial, agora acabou, né? Tá tudo tranquilo. As pessoas não olhavam para a África, o que estava acontecendo, o apartheid. Não, estão tranquilas. Acabou a Segunda Guerra Mundial. Tá. Não precisa mais me preocupar. Está consolidado. Temos as instituições. E daí as pessoas percebem que não é exatamente assim. E as democracias estão... A democracia, né, que nós conhecemos, institucionalizada por meio do voto, não é suficiente. As pessoas têm que ter consciência da cidadania. Têm que participar. Um dos grandes fatos da crise da democracia na Europa não é o fato de ser o governo de direita, de esquerda, desse lado, daquele lado. Não. É o problema que as pessoas acham que não precisam mais votar. Não precisam mais participar. O sistema vai funcionar automaticamente sem voto, sem direita, sem esquerda, sem centro, sem nada. Então, esse é o problema. Por isso que o Dia da Consciência Negra não pode acabar. Porque quando as pessoas acharem que o racismo acabou, é naquele dia que começa o risco de tudo voltar para a estaca zero.
0: E a gravidade também de tudo isso é que o racismo voltou à tona desses dias. Todo mundo fala do líder da Casa Branca que deixa lá essa cena contra alguém que foi presidente e primeira-dama. Do ponto de vista simbólico, né? Para além
1: da grosseria.
0: Da grosseria, etc. O que é que isso significa, né?
1: Significa que nós estamos permitindo que a grosseria tome o espaço da razão, tome o espaço do bom senso. Qualquer coisa só é publicada com o consenso das massas.
0: Sim.
1: E quando um líder político publica algo desse tipo, achando que não vai ter nenhum tipo de
0: consequência,
1: significa que ele tem certeza que ele conseguiu tornar ignorante as pessoas que o seguem. Quer dizer, a gente, o esforço para tornar alguém ignorante, é o mesmo esforço para tornar alguém uma pessoa razoavelmente formada, educada e de bom senso. O esforço é o mesmo. O que, que nós estamos decidindo fazer no mundo? Educar ou deseducar? Eu lembro que uma vez um jornalista brasileiro, não me lembro o nome dele, ele escreveu um artigo que me marcou muito, porque o título era assim: se você não educar, a Globo vai educar. Era o título do artigo. Ele dizia: presta atenção, eduque bem as suas crianças, porque elas saem da escola e elas têm a televisão. E hoje as nossas crianças têm as redes sociais. E a gente vê como é que os líderes, os piores líderes, eles estão crescendo. Por quê? Porque eles dizem que uma mensagem é simples, fácil e com 30 segundos você pode entender tudo. E, na verdade, eles não disseram uma coisa preciosa, que é difícil da gente fazer com que os estudantes entendam. Mas o esforço é uma oportunidade única que a gente tem. E é a nossa única oportunidade contra a máquina. Eu costumo dizer para os meus alunos, enquanto o Google Translator estiver errando, eu estou vibrando. Mas não basta que o Google Translator não seja bom.